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Simbora, simbora, povo, estamos no rádio. Bom dia, bom dia, bom dia, bom dia com alegria, bom dia com amor. Eu sou o William Barbosa desde pequenininho e quero te fazer companhia aqui na Rádio Paraná Educativa M630. Estamos juntos até o meio-dia, de segunda a sexta. Estamos no rádio e já abraçando você, ouvinte, minha amiga, meu amigo. William Barbosa, estou te ouvindo aqui na minha casa. William Barbosa, estou te ouvindo no automóvel. William Barbosa, estou te ouvindo no trabalho. William Barbosa, daqui a pouco eu vou começar a te ouvir. Legal, legal, legal. Bom dia, bom dia, bom dia. Quero cumprimentar com muito carinho você, trabalhador, você, dona de casa, você, chefe de família. Quero cumprimentar você, que é motorista de aplicativo, né? Bom dia, bom dia, bom dia. Os taxistas, bom dia, bom dia. Bom dia para você que trabalha nos bares, restaurantes e lanchonetes. Muito bom dia, bom dia, bom dia. Bom dia para o pessoal da saúde. Com muito carinho aí para você que exerce essa profissão maravilhosa de médico, por exemplo, né? Os médicos, médicas, enfermeiros e enfermeiras, auxiliares de enfermagens. Muito bom dia para você nas clínicas, nos consultórios, nos hospitais da vida. Bom dia, bom dia, bom dia. Para você que trabalha nos hotéis também. Bom dia, bom dia. Nos escritórios. Bom dia, bom dia, bom dia. Para você que é um pequeno empresário, um grande empresário, muito bom dia. Para você que é vendedor ambulante, bom dia, bom dia. Estou mandando um abraço também para os meus amigos cabeleireiros, barbeiros. Você que tem um salão de cabeleireiro, tem um salão aí de barbearia. Bom dia, bom dia, bom dia. Bom dia para as costureiras, tricoteiras, bordadeiras. Muito bom dia. Bom dia para você que trabalha com bolos, com doces, né? Para festas de aniversários, de casamentos, de separações e por aí vai, divórcio, tudo bem. Bom dia, bom dia, bom dia. E quero cumprimentar com muito carinho também o pessoal da segurança pública, né? Policiais militares, o meu carinho, o meu respeito, a polícia militar, aos policiais civis, o meu carinho, o meu respeito, a nossa polícia civil, a Polícia Federal do Brasil, tudo de bom aos policiais da Federal. Um abraço para você que trabalha com a justiça, promotor, juiz, delegados, enfim, vocês da segurança pública, tudo de bom, os desembargadores, tudo de bom. Muito obrigado, gente, pelo carinho da audiência. E bom dia para você que é vigia também. Tem muitos vigias que trabalham à noite ou trabalham de dia. E também, William, quando dá um tempinho ali, eu estou te ouvindo. Bom dia a todos os vigias. Muito bom dia, sabe para quem? Para você que trabalha como entregador, né? Entrega no automóvel, entrega na moto, trabalha como entregador o dia todo aí. Muito bom dia para você também. Bom dia para as empregadas domésticas, diaristas. Bom dia, bom dia. Bom dia, bom dia, bom dia. É para você que não está fazendo nada. Muito bom dia, bom dia, bom dia. Bom dia, bom dia para você que é caminhoneiro. Alô, caminhoneiros do meu Brasil, transportadores do progresso deste imenso Brasil. Bom dia, bom dia. Carinho grande a todos os caminhoneiros, muita saúde, muita proteção. E bom dia também para você que é psicólogo, né? Para você que é psicólogo, psicóloga, para os professores, para os alunos, para as crianças, para os adolescentes, para o vovô, para a vovó.

0: avó, tudo de bom, para os filhos, tudo de bom, para a família brasileira, que Deus abençoe a todos. Muito obrigado pelo carinho da audiência e o meu bom dia também, gente. Um bom dia muito especial para você que é trabalhador rural, né? William Barbosa, eu tenho um sítio, tenho uma chácara, ou tenho uma fazenda, ou eu sou funcionário de um sítio, de uma chácara, de uma fazenda, não importa. Você, trabalhador rural, tudo de bom. Você que é tratorista, bom dia, bom dia, bom dia. Que legal. Você que é motorista particular, muito bom dia para você. E bom dia para você que gosta de fazer o bem, que gosta de ajudar as pessoas, né? E sempre ter uma mão estendida a quem precisa. Isso é muito bacana. É, tem gente falando assim, William, eu tenho uma vizinha aqui que ela adora ajudar as pessoas da rua, aqui do bairro, aqui da vila, e não quer saber de nada em troca. Ela faz isso porque ela tem uma alma maravilhosa, tem um espírito maravilhoso, né? Gosta de colaborar com as pessoas. Isso é muito bom. Enfim, bom dia à nossa direção e bom dia para você, ouvinte do William Barbosa, né? A pessoa mais importante para nós que fazemos o rádio. E todo dia tem alguém que pela primeira vez está acompanhando o programa, ou alguém que falou, escuta, você conhece o William Barbosa, o nosso amigo do rádio? Ah, nunca ouvi, não vou passar a ouvir hoje. Muito obrigado, seja muito bem-vindo, muito bem-vinda. E é muito simples, é muito fácil para você ouvir o programa William Barbosa. 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Não tem problema. 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E eu agradeço com muito carinho a audiência também dos meus amigos e amigas, dos grupos, das redes sociais que nós participamos, muitos que administramos, outros que participamos, e uma audiência muito grande online por toda a nossa Curitiba, por toda a grande região metropolitana de Curitiba, por todo o Paraná e por todo o Brasil, pelo mundo, né? Pela internet aí, chegamos, lógico, no mundo todo. Isso é muito bom. Gente, tudo certinho, tudo prontinho. Que Deus abençoe a todos. Que Deus nos dê sempre muita saúde, muita proteção. Eu desejo tudo de bom para você que faz parte da minha vida através do rádio no dia a dia. Juntos com o programa William Barbosa. Alô, Curitiba. Alô, grande região metropolitana de Curitiba. Alô, meu querido estado do Paraná e do Brasil. Até o meio-dia. Fica comigo!
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0: Hoje, uma terça-feira maravilhosa, os telefones da produção do programa William Barbosa, 41 é o nosso código de área, 41 é o nosso DDD, 3331-7430 e o 3331-7432. 3331-7430 e o 3331-7432. Mais uma vez, muito obrigado a você, minha amiga, meu amigo, que me acompanha ainda na clássica frequência M630, e o meu muito obrigado a você que está no aplicativo da Rádio Paraná Educativa M630, em qualquer parte do Brasil e, por que não, do mundo, né? Com o aplicativo, você ouve o William Barbosa em todos os cantos, não importa a distância. Muito obrigado, muito obrigado, muito obrigado. Programa William Barbosa, nós não paramos por aqui, não. Vamos começar o nosso giro aí. E o primeiro destaque também nesse momento, logicamente, que é aquela pitadinha de sorriso no rádio.
2: Eu estava pensando, quando nós morrer, se tiver outra vida, eu quero casar com você de novo.
3: Rapaz, que raiva é essa que tu tem de mim? Que ódio é esse? Que mal foi que eu te fiz? Não basta tu me lascar nessa vida, não?
4: Acaba até a vergonha.
0: Ai, ai, ai, ai, ai.
5: Tadinha, pensou que ia ganhar um elogio?
0: Um elogio aí, arrumou pra cabeça. Alô, sonados do Brasil!

0: Acabou, seu Ademar. Acabou o cara que estava cantando barbaridade aí. Que sucessão, hein?
1: E eu pensando que tinha enroscado o disco. Eu falei, mas hoje não existe mais.
0: Que música linda, linda, linda, linda. Hoje nós vamos ter logo mais às 10h30 aqui no programa William Barbosa, como toda terça-feira, né? A participação da competente psicóloga clínica, nossa amiga, doutora Ângela Brandi, às 10h30 da manhã. E um tema bastante interessante aí para a doutora Ângela Brandi, né? Por que tantos relacionamentos estão chegando ao seu limite? Olha aí, hein, gente? Por que tantos relacionamentos estão chegando ao seu limite? É um papo que eu vou ter com a psicóloga Ângela Brandi às 10h30 da manhã, aqui no programa William Barbosa. Bom dia, doutora Ângela.
2: Bom dia a todos. Hoje, no quadro Psicologia e Bem-Estar, estaremos falando sobre relacionamentos, conflitos emocionais, desafios da vida a dois e os principais fatores que têm afastado tantos casais emocionalmente. Vamos conversar sobre comunicação, linguagens do amor, família, rotina, excesso de cobranças e o que realmente sustenta uma relação saudável ao longo do tempo. Espero vocês para uma conversa muito especial e cheia de reflexões importantes. Hoje, às 10h30 da manhã.
0: Combinado, doutora Ângela Brandi, por que tantos relacionamentos estão chegando ao seu limite? É a sessão Psicologia e Bem-Estar, logo mais às 10h30, no programa William Barbosa. Agora mais uma pitadinha de alegria, Brasil.
3: Zé do céu, arrumei um agiota bonzinho pra emprestar dinheiro pra gente, hein? Vou te mandar o contato dele aí no zap. Rapaz, tô 4 meses devendo pra esse agiota, moço. E ele pegou e me ligou ontem. Falou assim, você tá com meu dinheiro? Aí eu falei, não tô, rapaz. Aguenta mais um pouquinho aí que fundiu minha motinha. Eu também tive que comprar uns remédios aqui pros guris, pras crianças aqui e tal e coisa. Aí ele falou, faz o seguinte, cara. Ele falou bem assim, sabe? Se você não arrumar o dinheiro até sexta-feira, eu vou te ensinar com quantos pau faz uma canoa. Rapaz, aí agora eu tô feliz demais. Pensa, eu queria ser empreendedor, sabe? E eu vou entrar nesse ramo aí de fazer canoa. Aí, de repente, já faço barco. Até navio, vou entrar nesse ramo aí, Zé. Pensa, já tá bonzinho. Aí, também, ele falou assim, e vou te ensinar também a você nunca mais pegar dinheiro emprestado com ninguém. Nunca mais vai pegar dinheiro emprestado com ninguém. Aí, eu tô mais feliz ainda que ele vai me ensinar esse negócio de gestão financeira, sabe? Educação financeira. E ele é coach pelo jeito, né, Zé? Eu acho que ele é coach e ele é empresário no ramo de fabricação de canoa. E eu tô feliz demais, vou até te mandar o contato dele pra você aí, que agora eu acho que agora as coisas vão ficar bom pro meu lado. É já tá bonzinho demais, cara. Se eu souber, eu tinha pegado dinheiro mais tempo com ele. Vou te mandar aí no zap aí, aguarda aí, peraí.
0: Cara, você que não tá, trate de pagar o camarada lá que você arrumou pra cabeça, viu, bicho? Você tá muito inocentão nessa parada aí. Programa William Barbosa, vamos com mais chonados do Brasil.
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0: trembão. Boa, boa, boa, boa. Às 11 da manhã no programa William Barbosa, hoje na nossa entrevista do dia, eu vou receber aqui nos estúdios a empresária Juliane Manhães, né? Ela é da Real Souvenir, coleção inédita de cédulas colecionáveis. Olha, é muito bacana o trabalho que esse pessoal faz, né? Da Real Souvenir. E tem muita gente que... Eu confesso para vocês, olha, quando eu vi a primeira vez, né, essa tal de cédula colecionável, eu não acreditei, porque eu nunca tinha visto, cara. Se eu tinha visto, eu não tinha prestado atenção. Mas é um trabalho muito legal, muito bacana, e vai ser um papo muito interessante com a Juliana Manhães, da Real Souvenir, aqui no programa William Barbosa, às 11 da manhã, na nossa entrevista do dia. Juliane, bom dia!
1: Bom dia, William Barbosa. Às 11 da manhã, eu, Juliane Manhães, da Real Souvenir, estarei participando do seu programa num bate-papo muito legal e informativo. Obrigada e até às 11 da manhã.
0: Combinado, até às 11 da manhã. Agora tem mais uma pitadinha de alegria, meu povo.
2: Eliote, por que os homens não estão mais gostando de mulheres?
3: As leis não permitem mais, minha filha. Acabou. Gostar, nós gostamos até demais, até passado. Nós até sonha, mas não pode encostar. É. Quem casou, casou. Quem não casou, fica longe, que é problema. Porque se passa uma mulher na rua, você fazer crime, assédio. Se você compra uma flor e entrega para uma moça, crime de aproximamento. Se você vai cumprimentar uma moça, bom dia, pega na mão dela, assédio, 2 anos de cadeia sem fiamento. Se você for um forró, chegar na moça para conversar, assédio. Se você pega na mão dela, chama pra dançar, e quando você segura na cintura dela aqui, meu filho, acabou o mundo pra você. 5 anos de cadeia, sem fiamento, sem advogado. É. Mas a parte boa, né, é que mulher não tem que ir pra comprar. É. Tem as casas que você pode chegar lá, comprar uma mulher por 2 horas, 3 horas, usá-la, usufruí-la, depois deixar por lá mesmo, né? Se você quiser também, pode trazer pra casa. Tem umas que não vêm pra casa. Você pode comprar ali 2 dias dela, né? Coitada, né, pai? Aí você traz pra casa, abusa, usa e depois, né, leva de volta. A parte boa é essa, né? É tão bom, né? A gente gosta tanto, até sonha. Mas não pode mais, acabou, acabou, né? Mas a parte boa é que as mulheres vivem muito bem sem nós homens, né? Eu acho que daqui uns 5 anos vai estar tudo preso, os homens, tudo preso. Né? Porque a carência vai batendo a carência, você vai extrapolar alguma lei, vai todo mundo preso. Mas eu acredito que quando tiver todo mundo preso, os homens, as mulheres se viram muito bem sozinhas, né? Se vira. Mulher é um bicho danado. Né? Mulher é uma criação divina, eterna, um diamante rosa de Deus. É um trem intocável. Né? Mas saiu daqui, da costela aqui. Falta uma aqui, essa não sei onde é que tá.
0: Esse velhote é uma figura, hein, bicho? Mas ele, esse caboclo aí é o seguinte, né? A gente pode brincar porque ele é humorista. Aí pensa num caboclo. Se tem gente, porque tem gente fisicamente que é feia, né? Mas nós, por exemplo, eu e você.
4: É, a gente não é muito provido muito de beleza, né?
0: Não somos bonitos, né, bicho?
4: É, mas estamos na moda, né?
0: Tem uns caras bonitos, entende? Não, tem uns caras que são bonitos.
4: Tem uns que dão inveja na gente.
0: Não, é brincadeira, bicho. Agora, o velhote é mais feio do que você cair de uma árvore.
4: Não, ele...
0: Entendeu?
5: Cair da árvore é feio?
0: Você tá louco, você pode quebrar, pode quebrar uma perna, quebrar uma costela.
4: É, e fica, né, quebrado pro resto da vida.
0: O velhote é um Deus nos acuda, viu? Vai ser feio assim, não sei aonde.
4: Seria assim, tipo um filhote de cruz credo, né?
0: Miriam Rocha conosco aqui nos estúdios. Bom dia, tudo bem, Miriam?
6: Bom dia, William. Bom dia, Damar. Bom dia especial aí a todos os ouvintes.
0: Às 13 horas você apresenta o Destaque.
6: Destacando às 13.
0: Tem entrevista hoje?
6: Hoje tem entrevista.
0: Valeu, Miriam. Bom trabalho, querida. Um abraço. Alô, alô, chonados do Brasil.

0: Ô, modão, modão, modão. Ô, Chico, eu tava com saudades de você. Coloca o Chico no ar aí, manda lá.
1: Eu não sei que mania que é essa que o pobre tem de ficar ponhando o dia inteiro frase de efeito na internet. Ah, tem essa da paciência, né? Treleu ou não leu, se abre a internet, o peão publicou. Temos que manter os inimigos longe. Que inimigo, xará? Quem tem inimigo é o Batman, o Super-Homem, o Power Ranger. Esse tem inimigo. Quem que vai querer ser inimigo de pobre? Inimigo de pobre é loja que cobra taxa pra passar cartão na maquininha. Inimigo de pobre é ser convidado pra ser padrinho de casamento. Vai ter que alugar roupa e lavar o carro. Olha que coisa horrorosa. Outra que também me irrita é quando eles põem assim: enquanto uns dormem, eu corro atrás do meu sonho. Que sonho que nada. Pobre corre atrás do ônibus, porque perdeu o primeiro, e corre atrás do outro pra não chegar atrasado. A mania do pobre, de vez em quando, quer ser fisólogo. Fisólogo, né, na internet. Aprendi que o silêncio é a melhor resposta. É nada, isso é conversa fiada. É que acaba o pacote de internet da pessoa e ela não consegue terminar a discussão. É isso aí, é verdade. O certo é publicar essas frases de efeito e complementar embaixo. Tô duro, mas tô reflexivo. E ficar ponhando essas frases na internet dá um azar também, que eu vou te falar, viu? Hoje mesmo a Baixa Mulher publicou mais cedo: o mundo conspira contra o pobre? Conspira mesmo, que acabou de acabar o gás.
0: Ai, ai, ai. Agora diz que tem uma mulher aí, eu não vou falar chata, diz que ela é bem enjoada. Coloca no ar aí.
2: Eu não gosto de homem muito bonito, porque homem muito bonito se acha bambambam. Bam, bam. Mas e, eu também não quero feio, não, porque o feio, depois que você fica com eles acham que eles é bonito e põe na sua cabeça que você quer feio, né? Eu não quero homem vagabundo que não trabalha, porque nunca tem dinheiro. Mas também não quero um que trabalha demais, porque depois não tem tempo pra gente, né? É, eu não quero um rico demais, porque o rico demais acha que te compra com dinheiro. E o pobre demais também não serve, não, porque não tem dinheiro pra pagar nada pra você. É, eu não quero um que é marombado de academia, que é fanático por academia, porque eu não gosto de malhar, né? Mas também não quero um magrelo, não, que o magrelo também não serve, não. Tem que ter um pouquinho de massa, né? Eu não quero um também que não gosta de sair para lugar nenhum, né? Que é caseirinho, só dentro de casa, também para mim não serve. Mas se ficar me chamando para sair toda hora também eu não quero, não. Não, para mim também não serve desse jeito, não. Então fica meio difícil para mim, né?
0: Difícil é apelido, né? Você não vai arrumar ninguém nesse batidão aí, não vai, hein, Ademar? Não vai. Não,
3: afinal de contas, que tipo de homem ela quer, né?
0: Que tipo que é o preferido dela? Edson Tomás, repórter esportivo, dando o seu bom dia para os ouvintes do William Barbosa. Bom dia, Tomás.
4: Muito bom dia, William Barbosa, a todos que nos acompanham aqui na Educativa. Já já, hein? As informações do futebol paranaense, da dupla Atletiba, do Paraná Clube, tudo envolvendo o esporte e o futebol do estado do Paraná. Um grande abraço, William Barbosa.
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8: Estamos de volta. Ô Chico, você quer mais uma participação? É isso? Manda o Chico pro rádio.
9: Aê, mundo velho sem porteira. Outro dia atrás, eu tava lá na farmácia do Messias, e a farmácia do Messias é um angu. Mas pensa num lugar bagunçado. Vocês têm noção, outro dia chegou um rapaz lá com tosse, perguntou pro menino do barcão, falou, filho, você tem alguma coisa contra a tosse, hein? O rapaz falou pra ele, não, pode tossir à vontade. Tô ali na farmácia do Messias, dali a pouquinho chegou a comadre Lúcia. Mas pensa numa mulher braba, sistemática, no último grau. Ela já chegou e já gritou, cadê o Messias? Quero falar com o Messias, já quero falar com o dono da farmácia. O Messias chegou e ela falou pra ele, só Messias, eu quero um veneno, mas eu quero daqueles venenos bons. Daqueles que o caboclo toma e cai antes de morrer. O Messias falou pra ela, não seria morre antes de cair? Ela falou, se tiver desse, pode embrulhar dois que eu levo. Aí o Messias falou pra ela, mas por que você quer veneno, filho? Ela falou assim, ah, Messias, eu nem te conto pra você. Meu marido tá traindo eu. Aí o Messias falou pra ela, mas isso aqui vai acabar com a tua vida, filho. Você vai matar teu marido.

0: marido, vai passar a vida inteira na cadeia, larga a mão disso. Você me desculpe, Lúcia, mas veneno eu não vendo. E não é que o marido dela estava traindo ela com a mulher do Messias da farmácia? E vocês sabem que mulher é uma raça lazarenta. Ela abriu a bolsa, arrancou a fotografia de dentro e mostrou para ele. Ele olhou bem a fotografia e falou, ah, com receita nós vende.
1: Estamos apresentando o programa William Barbosa, estamos apresentando o programa do seu amigo do rádio, aqui na Paraná Educativa M630. Vamos continuar sorrindo, sorri, faz bem.
2: Eu tava vendo, sábado tem baile ali pra nós ir, o que você acha?
3: Ah, sei lá, eu tô enjoado, eu andei muito em baile quando era novo, hoje já não apetece mais.
2: É? Como é que eram os bailes?
3: Ué, na verdade eu fui em bastante baile, mas aproveitei bem pouco, porque eu me escondi atrás da churrasqueira até que eles estavam cobrando ingresso. Eu só vinha depois que tinham parado, geralmente depois do intervalo. Pegava uma hora de baile, mais ou menos.
2: Mas dançava alguma música, pelo menos?
3: Às vezes dava certo, e às vezes as moças não queriam. A maioria das vezes elas não queriam.
2: Por que será?
3: Não sei. É. Às vezes a aparência não ajudava muito, né? E uns trajes que dava medo... Daí teve uma vez que eu peguei uma empreitada boa, montar umas lenhas, peguei uns trocadinhos bons. E eu daí trabalhei até a noite e fui direto pro baile. E era um baile que você pegava o ingresso e ganhava uma ficha de pastel.
2: Ah, sim.
3: E eu cheguei torrado de fome, comprei 5 ingressos.
2: 5?
3: Entrei 3 vezes antes do intervalo e 2 vezes depois. Entrava, ia lá e comia o pastel.
2: Mas não era mais fácil ter comprado pastel na padaria do que ingresso. Mas volta e meia arrumava com a namorada?
3: Meio difícil. Eu era meio arisco e difícil. Não era qualquer uma, assim.
2: Ah, você selecionava, então?
3: Sim. Elas também selecionavam. Só que eu também, eu excluía. Só que geralmente excluía aquelas que não dava certo. Eu não queria qualquer coisa. E elas também não me queriam. Eu devia ser qualquer coisa
2: bem
3: também.
2: Bem, por fim, um e outro
3: não dava certo. É que eu era meio, sei lá, não tinha muito jeito com as moças. Tempo de Piazote, já pra começar, eu tava passando perto de uma roça e uma meninota me assobiou. Mas enchi ela de pedrada, ela garou pro meio do milho.
2: Pedrada?
3: Ela era pioienta? Não dava nem perto, que ia se encher de pioio.
2: Mas você tinha cabelo naquela época?
3: Naquela época eu tinha cabelo.
2: Meu Deus do céu, coitada pessoa.
3: Normalmente a gente ia no baile, mas era pra prosear e coisa piazada, porque no baile tinha 2 moças e 250 rapazes, mais ou menos, na nossa região. Era assim. Não dava o rodízio delas dançar uma música a cada um. Delas também excluíam aqueles que elas queriam. E por azar, às vezes, alguma já arrumava namorado no começo, sobrava uma só pra dançar com o resto.
2: Na verdade, as bonitas saíam por primeiro, né?
3: É.
2: E as feias ficavam ali pra escarta, né?
3: É, por isso que...
2: casos, assim, né?
3: É, e eu também desconfio que eu ficava pra escarte. Que eu ia sempre ficando pro final.
2: Era do final, então?
3: Dos últimos. Últimos casos.
1: Ai, ai, ai, essa dupla aí é o seguinte. Sonados do Brasil, bom dia.
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0: Mais um modão, Brasil. Mais um modão. E agora mais sorria, meu povo.
1: Tem eu ir. Eu tô sorteio. Tô campeão numa candidata que seja fiel. Tá bom? Eu sou um piá sério. Eu não saio de casa. Pode ver. Outros estão na gandaia, estão fazendo festa, assando carne.
0: Esse é o guri de Irati. Alô, Irati, aqui no nosso Paranazão. Um abraço para a população de Irati. O André Molina, jornalista, repórter, dando o seu bom dia para os ouvintes do William Barbosa também. Bom dia, Molina.
2: Olá, William Barbosa. Um bom dia para você e para todos os ouvintes que te acompanham diariamente. Aqui quem fala é o repórter André Molina e logo mais estarei aí com você para bater aquele papo gostoso e dar as principais notícias do nosso estado de Curitiba e, por que não, de todo o Brasil.
0: Mandando um abraço para Maria Ferreira. Quero sorrir mais, William Barbosa. Então, vamos de sorriso.
3: Ei, deixa eu perguntar um negócio a tu. Tu não quer mandar em mim, não? Rapaz, eu deixaria tu mandar em mim fácil, mano, sabe? Me dá uma surra boa. Eu tô muito danado ultimamente. Tô procurando alguém pra mandar em mim, cara. Eu tô muito mal ouvido. Eita, rapaz. Eu tô demais. Aí eu gostaria de saber se tu não quer mandar em mim. Fica à vontade, entendeu? Só não sei se eu vou obedecer. Mas quiser mandar em mim, eu deixaria fácil. É dói, meu amigo. Vamos, Maria. Oi, tu não quer, não? Abraça a causa.
0: Ele quer, mas não quer, né, bicho? Sonados do Brasil, pra você, ouvinte. O relógio.

0: Que modaço, mais um Chonados do Brasil. Ô Chico, hoje você mandou no pedaço, hein? Vamos lá, Chico, mais uma então.
1: Mas agora levou o inferno mesmo. Turma, vocês viram que compraram meia vaca por 4 milhões de real? 4 milhões de real, meu filho. Meia vaca. Aqui pertinho de nós, Silvanópolis. Silvanópolis, aqui pertinho de nós, Sur de Mirna. Aí, o que aconteceu? Primeiramente, eu pensei, como é que compra meia vaca? Não tem jeito de comprar meia vaca. Às vezes, ah, eu quero só meio cachorro. Esse cachorro que tá pra vender, é quanto? É meio só, só quer meio. Viu, você tem gato daqueles cinzo, aqueles bonitos? Eu quero só meio gato, é, da metade pra frente só. A parte que caga eu não quero. Não dá pra comprar meia vaca. Ou você compra a vaca inteira, ou você vai no açougue e escolhe os pedaços que você quer. Isso aí foi a primeira coisa que eu pensei. Depois eu pensei, desgraçada de vaca cara do inferno, se meia vaca saiu 4 milhão, a vaca completa saiu 8 milhão. É vaca cara, louco. Agora, se o camarada que comprou e é milionário, porque pra sair aí comprando vaca de 8 milhões, você tem que ser milionário, né, filho? Igual nós, quebrado, não ia dar certo. Se nem ele tá dando conta de comprar vaca inteira, completa, imagina nós que estamos pobres. Cada visita que nós faz no açougue é um sofrimento. Às vezes eu penso, não é que a vaca vale 8 milhões, é que pesaram ela na balança e calcularam com o preço que tá no açougue. Aí só no peso da bichona deu 8 milhões. Mundo velho sem porteira. Daqui pra frente, meu filho, é só pra trás.
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1: E doutora Ângela Brand, vamos informando aí para os ouvintes o seu endereço nas redes sociais, por gentileza.
2: Pois não, ele é no Instagram, Ângela Cristina Brand, e no Facebook, Ângela C. Brand.
1: Repetindo, no Instagram?
2: Ângela Cristina Brand.
1: E no Facebook?
2: Ângela C. Brand.
1: Ângela C. Brand. O tema de hoje, por que tantos relacionamentos estão chegando ao seu limite? Esse é um assunto para hoje, né, doutora?
2: Exatamente. Esse é um assunto que eu trato muito em consultório, por eu ser terapeuta de casais. Então, realmente, assim, para mim não é difícil falar sobre, porque eu estou falando exatamente de uma vivência diária que eu tenho atendendo famílias, casais. Então, as pessoas realmente hoje vêm muito para o consultório dizendo que o relacionamento está muito no limite. Sim. Por conta de todas essas situações mesmo que nós vamos conversar hoje aqui.
1: Bom, a primeira questão, psicóloga Ângela Brand, aqui para os nossos ouvintes, por que tantas pessoas continuam em relacionamentos infelizes atualmente, na sua visão?
2: Elas continuam, às vezes, em relacionamentos infelizes, William. Penso eu, e até pela minha observação clínica, porque talvez romper um vínculo, ele não vai envolver apenas sentimento, porque se fosse terminar um casamento apenas por sentimento, talvez muitos casamentos já teriam terminado. Mas esse rompimento envolve uma estrutura emocional, uma estrutura financeira, uma estrutura familiar, inclusive até uma identidade que aquele casal tem. Então, existe o medo das pessoas, pelo que eu percebo, que as pessoas me falam de sair de um relacionamento por um medo da solidão, o medo, muitas vezes, de não conseguir sustentar os filhos sozinho. E sozinho não é sozinho, porque existe a guarda compartilhada, mas naquela semana que você vai ficar sozinho com os filhos, é toda a responsabilidade sua. Você já não tem mais o parceiro para compartilhar. Então, também existe esse medo. A questão da dependência financeira, que a gente pensa, hoje em dia as mulheres trabalham fora. Mas, ainda assim, é complicado, tanto para o homem quanto para a mulher, às vezes, porque, veja, quando eles estão casados, tem uma casa, tem um condomínio, tem uma despesa. Quando divide o casal, são ou dois aluguéis, ou dois condomínios, ou dois... Então, tudo isso, logicamente, que impacta nesse relacionamento, que pode estar em conflito, que pode já não ter o sentimento. Entretanto, tem essas situações que as pessoas têm, o receio de recomeçar, muitas vezes, depois de tantos anos, estando num relacionamento. E, principalmente, acho que o medo de encarar esse vazio emocional, que, na verdade, muitos casais, a gente entende que esse vazio já existia antes da relação acabar. Então, eu vejo, William, muitos casais que emocionalmente já se separaram há anos, mas permanecem unidos, às vezes, pela estrutura construída.
1: Pois não.
2: E isso vai produzindo um sofrimento silencioso, porque a convivência, ela continua, mas esse vínculo afetivo desaparece.
1: Pois
2: então,
1: não.
2: Isso é muito ruim. Obviamente, ao mesmo tempo, também, eu percebo uma dificuldade crescente em pessoas sustentar relações maduras. Porque nós vivemos hoje numa cultura do imediatismo, onde as pessoas têm pouca tolerância às frustrações naturais mesmo da convivência. Antigamente, parece-me que as pessoas suportavam mais os, entre aspas, defeitos do outro. Hoje, as pessoas realmente não têm mais essa paciência. Então, acabamos vivendo desses dois extremos. Pessoas que permanecem por medo e pessoas que desistem, acho que rápido demais. Acho que é mais ou menos nesse sentido que eu penso que nós estamos vivendo atualmente.
1: Pois não. Programa William Barbosa, sessão Psicologia e Bem-Estar, participação da psicóloga clínica, doutora Ângela Brand. Agora, qual seria hoje, assim, a maior dor emocional dos casais, doutora?
2: Acho que é a sensação, William, de invisibilidade dentro da própria relação.
1: Pois
2: porque
1: não.
2: O sofrimento maior é, raramente é apenas a briga. Eu acho que é sentir que deixou de existir emocionalmente para o outro. Eu escuto muitas frases como, ah, eu não me sinto mais importante, parece que tanto faz eu estar aqui ou não. É, se eu estou ou não, a pessoa não está nem aí também. Eu vejo as pessoas falando muito sobre isso no consultório, que estão casadas, mas dizem, eu me sinto sozinha, mesmo acompanhada. Então, muitos casais permanecem juntos fisicamente, mas emocionalmente vivem distantes. Funcionam muito bem, obviamente, na rotina. Por quê? Porque criam os filhos, trabalham, organizam a vida, mas perderam a capacidade de se encontrar emocionalmente. E isso vai acontecendo, William, aos poucos. Não é algo assim que de uma maneira abrupta acontece. Não, o casamento ele vai seguindo um ritmo, né? E quando a gente vê essa relação, vai deixando de ser um espaço de acolhimento e vai virar realmente uma administração da própria vida prática. Eu acho que é nesse sentido que a gente pode ver hoje como que as relações estão sendo construídas, William.
1: E o que mais destrói emocionalmente uma relação, você como psicóloga, diria?
2: O que, que você acha que o que mais poderia destruir uma relação, William, hoje? Porque... Se você pudesse me dizer, você que escuta tanto, você que recebe as histórias da minha vida também aí, né?
1: Sim.
2: Bastante. Acho... O que, que você acha que mais destrói emocionalmente uma relação?
1: Eu acho que, logicamente, que a falta de amor, né? É, o amor homem-mulher, mulher ao homem, e muitas vezes também, eu vou falar dos homens agora, e você acho que até já tocou nesse assunto, de repente o homem não elogia, muitas vezes ele só coloca defeito na mulher, e eu acho que isso vai desgastando, né? Tudo que a mulher usa não está legal, tudo que a mulher fala também não está legal, quer dizer, eu acho que isso vai acabando o relacionamento.
2: Exatamente, então, né, para mim, né, o que mais destrói realmente é exatamente isso que você falou, é a indiferença mesmo,
1: indiferença.
2: Né, de as pessoas estarem indiferentes à outra, a pessoa não perceber o outro. É, as pessoas imaginam, na verdade, assim, acho que quem não está vivendo esse tipo de situação no casamento, em relacionamentos, as pessoas não imaginam que as relações acabam, ou as pessoas imaginam que as relações grandes, por grandes conflitos, talvez, acham que apenas grandes, uma traição ou algo muito grave faz com que a relação acabe. É, mas muitas vezes essas relações não vão acontecer esses conflitos, assim, essas traições. Elas vão adoecer mesmo no silêncio, na ausência de interesse emocional, que é isso que você falou, não prestar atenção no outro, não olhar mais para o outro, não admirar mais o outro. E nos pequenos, acho que abandonos cotidianos, né, de uma gentileza, de um carinho, que nem você disse, cortou o cabelo, a pessoa nem viu. Aí chega lá no trabalho, a primeira coisa, os colegas de trabalho todos percebem. E daí ela começa a fazer esse tipo de comparação, né? Tanto a esposa quanto o marido também.
1: Sim.
2: Que ela não está sendo vista, ou ele não está sendo visto. Quer dizer assim, existe realmente uma diferença enorme, acho que, entre o conflito e a indiferença. Porque o conflito... quando eu vejo que ainda o casal está conflituando, vocês que estão nos ouvindo hoje, né? Quando ainda tem uma briga, tem um ciúme, tem algo, uma cobrança, você não está me mandando mensagem, penso eu que esse conflito ele está carregando um investimento emocional. E isso ainda demonstra um interesse. Agora, a indiferença... ela realmente esvazia completamente esse vínculo, porque daí a pessoa não está nem aí. É quando o casal para de olhar um para o outro com curiosidade, com cuidado, com presença emocional, obviamente que a relação começa a morrer silenciosamente. E eu vejo algo muito comum hoje, William, que são casais extremamente funcionais, trabalham, vão, fazem, organizam as suas agendas, organizam as suas planilhas financeiras, organizam as suas viagens, organizam quem leva o filho na escola, quem busca, quem paga o judô, que faz isso, mas eles estão vivendo profundamente desconectados um do outro, e isso realmente faz mal, inclusive, para esses filhos que estão fazendo parte desse, digamos assim, desse conflito, que é um conflito muito, uma briga muito, como é que eu estou dizendo, não é um conflito, um confronto aberto, né?
1: Uhum.
2: É uma coisa vazia dentro de um relacionamento que só funciona por conta de toda essa rotina mesmo, mas não existe o carinho, o afeto, o amor, a gentileza e a conexão, que eu acho que é importante entre o casal.
1: Pois não. Psicóloga Ângela Brandi, programa William Barbosa, sessão Psicologia e Bem-Estar. E hoje a gente pode observar muitos casais vivendo como se fossem sócios, né, de uma empresa, né? O que será que está acontecendo, doutora Ângela?
2: É que, na verdade, como eu te disse, o casal ele vai sendo engolido por essa funcionalidade. As pessoas elas vão se tornando excelentes administradoras dessa rotina. Por isso, são sócias realmente de uma empresa, porque organizam contas, filhos, compromissos, horários, responsabilidades, mas deixam de nutrir essa dimensão afetiva da relação. E eu acho que existe algo muito importante nisso. Eficiência, William, ela não vai produzir intimidade emocional, porque muitos casais confundem esse funcionamento com conexão. E acham, às vezes, que por conta de ter uma estrutura ou dessa vida estar organizada, a relação está saudável. Mas eu, que atendo casais, entendo que emocionalmente talvez só exista essa funcionalidade mesmo, porque emocionalmente não vai existir muitas vezes a leveza, essa troca genuína que a gente busca num relacionamento, essa admiração ou o desejo de presença do outro. Então, o casal, ele começa, que nem se diz da sociedade, passa a exercer funções e deixa de existir como um encontro afetivo, que, na verdade, seria a verdadeira natureza desse casal, né? Que deveria ter esse encontro afetivo mesmo.
1: Certo. Bom, e eu acho que essa pergunta é muito interessante e a resposta de uma profissional da psicologia como você, o ouvinte está ligado. Como que a história familiar, doutora Ângela, interfere, de repente, nos relacionamentos amorosos também?
2: Olha, nós sempre estamos falando aqui, no quadro Psicologia e Bem-Estar, sobre como o sistema de origem, que seria um pai, interfere no sistema nuclear, que seria daquele casal que se formou e que está criando os filhos. Essa interferência, William, é profundamente negativa na vida desse casal que se formou. Obviamente que a gente entende que ninguém aprende a amar sozinho. Então, nós vamos aprender sobre amor, sobre conflito, sobre afeto, abandono, cuidado, talvez rejeição, dentro das nossas experiências familiares. As nossas experiências familiares que nós tivemos na nossa infância vão ditar muito das nossas escolhas na nossa vida adulta com relação aos nossos relacionamentos. E muitas vezes eu recebo pacientes no consultório para tratamento desse casal que está adoecido e eles acreditam que eles estão brigando por algo que estão vivendo no presente. Mas, na verdade, ao longo do processo terapêutico, eles vão percebendo que eles estão brigando porque eles estão repetindo modelos emocionais antigos. Muitas vezes eu falo que a mãe dele está brigando com a mãe dela, ou vice-versa, porque aquilo que a mãe ensinou para aquela menina, para aquele menino, o que é que eles trazem para aquele relacionamento. Ah, mas a minha mãe batia na gente, a gente deu certo na vida. Então, ele fala isso, ela vai conflituar, ela diz assim, não, mas eu, na minha casa, a gente nunca teve que aprender apanhando. Então, você tem que ser mais amoroso com os nossos filhos. E ele diz, mas como? Deu certo assim? Entende? Então, olha, ele está repetindo um padrão que ele teve na infância dele. E ela está repetindo e brigando com o padrão dele, que o padrão dela, digamos, não seria um padrão de violência ou alguma coisa assim. Então, pessoas, muitas vezes, que viveram em ambientes críticos, podem se tornar extremamente defensivas. Pessoas que viveram, talvez, com rejeição, podem sim desenvolver um medo intenso de abandono. Pessoas que nunca aprenderam o diálogo saudável, frequentemente vão repetir relações marcadas por silêncio. E olha que silêncio é uma coisa muito complicada da gente lidar com relação ao casal. Ou pessoas realmente que viveram uma agressividade emocional na infância, muitas vezes vão repetir. E além disso tudo, William, essas repetições familiares que nós temos já genuinamente, que a gente vai repetir isso muitas vezes na nossa relação com nossa esposa, com nossos filhos, existe também as famílias que invadem excessivamente a vida do casal. O sogro, a sogra, que estão sempre lá dando seu palpite, dando a sua...
1: pitadinha.
2: A sua pitadinha, e podem dificultar realmente a construção de uma autonomia emocional dessa relação. Realmente, eu acho que é sábio quem consegue realmente blindar essa família das questões da família de origem de cada um. Porque essa interferência, quanto mais proximidade a família de origem está dessa família nuclear, com certeza... mais conflitos esse casal vai ter. E o que significa isso? Não receber o sogro e a sogra dentro de casa? Não, pelo contrário, né? Você pode sim receber, mas você não pode deixar com que esse sogro, a sogra, a mãe e o pai interfiram nesse casamento. Porque se a moça começa a contar tudo o que está acontecendo dentro de casa, para a mãe, ai mãe, hoje ele foi grosso comigo, ou ele conta para a mãe, mãe, ela não lavou a louça, mãe, porque ela não fez isso, mãe, porque ela me chamou de filhinho mimado, ou alguma coisa assim. Veja, o casal, eles vão ter a intimidade, eles vão ter a proximidade para eles ter a reconciliação. Então, eles podem até discutir, brigar, mas no final existe uma reconciliação, eles vão dar um beijo e eles vão estar de bem. Agora, a sogra, você fala mal do teu marido para sua mãe. A sogra não vai dar um beijo no genro, não vai estar na intimidade se reconciliando. Então, ela vai ficar com o quê? Só com o amargo daquele genro. Então, a gente tem que também ter esse filtro de não sair contando para os nossos pais tudo o que acontece, porque no dia seguinte você quer que o teu pai e a tua mãe estejam felizes da vida com o seu marido, só que você contaminou os seus pais, você falou mal do seu marido, você deixou seus pais chateados, você deixou os seus pais, inclusive, muitas vezes com raiva daquele genro. E daí, quando chega o final de semana, você quer que eles... Pai, trate bem fulano. Não, eles estão na raiva. Só que a esposa já deu um beijo no marido, já se reconciliou. Então, nós temos que ter maturidade para a gente saber aonde que a gente vai levar esses problemas do casal. E isso, William, eu vejo assim que é uma das interferências muito grandes que acontece. A pessoa, obviamente que ninguém tem um curso, né? Para casar e como ter um casamento de sucesso. Mas a gente tem que ter maturidade, se a gente não tem isso, a gente tem que buscar ajuda, aconselhamento, talvez terapêutico, para a gente poder errar menos no relacionamento. Penso que deve ser mais ou menos assim.
1: Pois não. Estamos apresentando a sessão Psicologia e Bem-Estar, programa William Barbosa, e toda terça-feira a participação da psicóloga clínica, doutora Ângela Brandi. Tem mais uma questão aqui, doutora Ângela. Qual seria o maior erro, vamos dizer assim, dos casais durante os conflitos na sua experiência profissional como psicóloga?
2: O maior erro talvez seja a falta de não ter o diálogo. de transformar essa conversa em um mecanismo de defesa e não um espaço de encontro. Porque hoje muitas pessoas escutam apenas para responder, para se justificar ou principalmente para atacar. E existe, William, muito pouca escuta genuína. Então, quando a gente coloca o casal em terapia de casal, está lá o marido, a esposa e está o terapeuta. Então, existe um interlocutor. E quando a gente vê eles conversarem, eles não têm conversa. Eles se atacam, eles se ofendem. Então, se não tem um interlocutor, imagino eu, como que é uma briga desse casal na casa? Nem tem briga, porque um já começa a atacar, um não escuta o outro com empatia. Então, eles têm também, eu vejo, muita dificuldade de acessar as emoções profundas. Porque eu acho que é mais fácil o casal falar com irritação do que admitir, às vezes, medo, insegurança, carência ou sensação de rejeição. Então, quando o casal ele perde essa capacidade de ser vulnerável ao outro, de ter vulnerabilidade, de ter empatia, esse diálogo ele vai ficando cada vez mais superficial e defensivo, na minha opinião.
1: Tem mais uma questão interessante, doutora Ângela Brandi. Vamos dizer assim, qual seria a importância da linguagem do amor dentro da relação, doutora?
2: Olha, eu vejo a linguagem do amor como muito importante, porque muitas vezes o casal se ama sinceramente, mas não consegue fazer o outro se sentir amado. E isso aparece muitas vezes no consultório, William, porque uma pessoa acredita que demonstra amor trabalhando muito, oferecendo conforto financeiro, resolvendo os problemas práticos, enquanto o outro sofre porque precisa da presença emocional, conversa, carinho ou tempo junto. Então, ou a pessoa que está trabalhando bastante, oferecendo essa segurança financeira, acha que está dando amor e, na verdade, ele está. Só que como a pessoa está recebendo? Ele está muito distante, ele não está presente, não tem qualidade de tempo juntos. Então, ela não se sente amada e ele se sente muito rejeitado pelo tipo de amor que lhe dá e por ela não reconhecer esse amor. Só que, na verdade, ela gostaria que ele estivesse mais presente ou que desse mais carinho, talvez, em forma de palavras, do que essa, toda essa estrutura financeira e toda essa ausência que ele dá por conta de construir essa questão financeira. E outras vezes um parceiro demonstra amor ajudando na rotina da casa, cuidando dos detalhes, indo ao mercado, sendo mais prestativo, mas o outro necessita ouvir palavras de afeto, validação, reconhecimento. Nós já falamos sobre as linguagens de amor, até acho que é bacana de novo nós termos um programa relacionado a isso, porque muitas pessoas se identificam quando a gente fala sobre essas linguagens de amor, né? E existem também pessoas que precisam muito do toque físico, do abraço, do carinho, se sentem amadas, principalmente quando recebem essa atenção e tempo de qualidade. Então, assim, um gosta de toque físico e o outro gosta de palavras. Veja, se eu não falo, a pessoa, não adianta você ficar abraçando ela, porque ela gosta de que o outro fale. O outro gosta de abraço e a pessoa fica falando. São línguas diferentes. É como se nós estivéssemos falando um em inglês, outro em português. A gente não vai se entender. Então, é importante a gente perceber qual é a linguagem de amor do parceiro. Porque isso, talvez, faça com que o outro se sinta mais amado, mais desejado e que você consiga realmente entregar o seu sentimento exatamente na linguagem que o outro tem de demanda. Porque a pessoa diz, nossa, como o João te ama. Ela diz, mas por quê? Ele vive escrevendo no Facebook, no Instagram. Eu falo, mas ele nunca me dá um abraço. Então, você veja, ele demonstra através de palavras, mas ela está falando que ela quer ser amada através do contato físico. Então, vocês aí que estão nos ouvindo, prestem atenção de que forma que o outro quer receber esse amor. Porque isso, se você não der naquela linguagem certa, vai criando esses desencontros afetivos profundos, porque um acredita sinceramente que está amando e o outro se sente emocionalmente abandonado. Então, William, muitos conflitos conjugais, eles não nascem da ausência de sentimento. Eles nascem exatamente da dificuldade de compreender emocionalmente as necessidades afetivas do parceiro.
1: Pois não. Sessão Psicologia e Bem-Estar, programa William Barbosa, doutora Ângela Brandi, toda terça-feira conosco. Tem mais uma questão. O que é imprescindível para uma relação durar de maneira saudável, no seu modo de ver como psicóloga, doutora?
2: Olha, se eu pudesse resumir, eu diria segurança emocional, porque o ser humano, ele precisa sentir que ele pode existir emocionalmente dentro da relação, sem esse medo constante de humilhação, rejeição, invalidação, ou talvez abandono, que tem muitos que dizem, se você não melhorar tal coisa, talvez eu vá embora. Se você não fizer isso, eu vou embora. Então, é essa insegurança emocional que deixa muitas vezes a pessoa não tendo vontade mais de entregar tudo aquilo que ela tem capacidade de entregar. Agora, quando existe segurança emocional, o casal consegue, sim, atravessar conflitos sem destruir esse vínculo. Consegue, inclusive, admitir fragilidade. Veja, eu me sinto segura para poder admitir uma fragilidade minha. Eu me sinto segura para poder reparar erros, conversar de forma honesta e continuar se escolhendo mesmo nesses períodos difíceis que o casal tem, porque todos vão ter e vão passar por temporais. Nós não temos só a primavera, não temos só o inverno, não temos só o verão, não temos só o outono. Nós temos momentos bons e momentos ruins dentro de uma relação longa. E depois, eu, Ângela, depois de tantos anos ouvindo histórias humanas, eu aprendi que as relações duradouras, elas não são aquelas que não têm problema. Muito pelo contrário, são aquelas onde ainda existe disposição emocional para continuar construindo juntos esse sentimento. Como diz um paciente meu, eu ainda todos os dias de manhã eu escolho estar com ela, apesar de tudo, apesar dos defeitos, né, da dificuldade que ambos passam, dos períodos ruins que um casal passa muitas vezes, ainda assim eu escolho permanecer junto. Então, quer dizer que aquela pessoa, ela está escolhendo ainda o relacionamento, ela ainda está escolhendo aquela pessoa por amor, mesmo diante de muitas dificuldades ou diferenças mesmo de comportamentos que ambos têm, mas que são ajustáveis, eu penso, numa relação. E que nem você perguntou, o que é imprescindível para mim é se o outro dá segurança. E dar segurança significa ser leal, ser fiel, né? não fazer uma traição financeira, ser honesto com os seus sentimentos, realmente falar, abrir o seu coração. Isso sim dá segurança emocional para que o parceiro escolha e continue escolhendo o casamento depois mesmo de muito tempo.
1: Doutora Ângela Brandi, psicóloga clínica, participando aqui do programa William Barbosa. E eu acho que eu teria ainda mais uma questão para você também, afinal de contas, são, digamos assim, são mais de 30 anos dedicados ao atendimento de casais e famílias na sua carreira como psicóloga, né, doutora Ângela?
2: Sim, verdade.
1: Então, eu perguntaria até qual é a principal reflexão ou aprendizado que você leva consigo acerca do amor e dos relacionamentos humanos. Porque você deve ter ouvido já muito eu te amo de casais aí te visitando, conversando contigo, e também de casais que devem, eu não quero ver mais essa mulher na minha frente ou esse cara na minha frente. Você já ouviu de tudo, né, Angela?
2: Sem sombra de dúvidas, eu te amo e eu te odeio, né? São, como diz assim, são muitas, são frases ouvidas durante ao longo do tempo. Eu acho que depois de todo esse tempo, eu atendendo casais, famílias, eu aprendi, William, que nenhuma relação ela vai permanecer saudável sem esse cuidado emocional que ambos têm que ter. Porque as pessoas, William, elas costumam acreditar que o amor sozinho, ele vai sustentar um relacionamento. Mas na minha prática clínica, eu percebo que não é assim. que o amor, ele aproxima, assim, as pessoas, ele faz com que muitas coisas a gente releva, mas o que mantém mesmo uma relação ao longo do tempo é a capacidade de diálogo, de respeito, de flexibilidade emocional e, principalmente, disposição para crescer juntos, porque se um cresce, o outro não, ou se um cresce através de pisar no outro, porque tem muitos casais, William, que vêm com uma competição muito grande. Gente, eles são um time, eles não são times opostos. Então, veja, um tem competição, ai, mas eu estou ganhando mais, eu isso, e daí gosta, inclusive, às vezes, de ofender, de humilhar, de se sobressair. Isso não vai resolver, e não vai, eu sinto lá, e lamento muito dizer, mas esse casamento não vai para frente, ou se for, vai ser levado de uma forma disfuncional, de uma forma tóxica, de uma forma que não é bacana você chegar em casa todos os dias e você ter um parceiro que diz, hoje eu matei 5 leões, e o outro diz, ah, mas eu consegui matar 7, entendeu? Quer dizer, olha como eu sou melhor que você. A isso disputa, não vai resolver, né? É, exatamente, essa competição. Sim. Então eu aprendi assim, que esse tipo de competição dentro de uma relação, ela não é bacana. Eu também aprendi, William, durante todo esse tempo, que muitos casais não se perderam por falta de sentimento, mas se perderam porque deixaram essa rotina engolir o vínculo afetivo, foram se afastando aos poucos, deixando de conversar, conversas realmente profundas, começam só, saem para jantar o casal, assim como eu inclusive dou de tarefa muitas vezes para o casal, olha, vocês dois precisam se reconectar novamente, que vocês só saem em família, então vai só o casal, vai ter um dia para ter um jantar, aí eles chegam lá e começam, pois é, você viu como é que deu as contas esse mês, nossa, não sobrou quase nada, não, e você viu as notas do Joãozinho, então quer dizer, o casal, ele não está conversando profundamente sobre eles, estão conversando sobre a rotina do dia a dia. Então, não precisa nem sair para ter um jantar especial se é para conversar as mesmas coisas que eles conversam no dia a dia. Então, eu sempre digo assim, vocês precisam se priorizar como casal, buscar aquele romantismo, ter uma noite especial, porque os casais, eles vão se distanciando e é muito comum, inclusive, a parte sexual estar muito distante. Os casais, realmente, assim, eles começam a colocar os filhos dormir junto no quarto, ou eles, cada um vai dormir em um horário, eles vão se sobrecarregando tanto de tantas outras funções, e é comum a pessoa achar que só casar já é o suficiente, já é a condição para que o casamento dê certo. Muito pelo contrário, se você não nutrir esse casal, se você não tirar um tempo para esse casal, se esse casal não tiver uma rotina deles de cuidado, vamos fazer uma aula de dança juntos, vamos fazer uma aula de culinária, vamos fazer uma academia juntos nós dois, vamos ter um momento nosso de casal, eles acabam sendo engolidos por essa rotina e acabam de se enxergar e de se conectar emocionalmente. E algo também muito comum que eu ouvi e aprendi atendendo e conhecendo tantas histórias humanas durante todo esse tempo, é que relações saudáveis, que nem eu disse,

0: sofrimento se torne ainda maior, porque uma separação sempre vai gerar sofrimento, tanto do casal quanto dos filhos. Então, assim, buscar ajuda talvez antecipadamente. Agora, muitos casais, William, eu recebo no meu consultório, eles esperam chegar, assim, ao limite para buscar terapia. E, às vezes, aí, essas pequenas mudanças na forma de escutar, de acolher, talvez já não sejam mais suficientes. E talvez já esse casal não consiga realmente transformar essa relação. Eu penso assim, William, que nenhum casal e nenhum relacionamento precisa ser perfeito, tanto relacionamento mãe e filho, familiar, ou relação conjugal mesmo, precisa ser perfeito, mas precisa ter um espaço onde ambos consigam existir emocionalmente com respeito, acolhimento e segurança. E talvez, William, acho que a grande reflexão seja, relações não sobrevivem apenas de amor declarado, sobrevivem principalmente de um cuidado diário que tem que ter, assim como você compra uma plantinha, uma violeta, uma orquídea, uma espada de São Jorge, um manjericão, e você precisa olhar, colocar na luz, dar uma água, não aguarde mais, não esquecer de olhar para aquela plantinha. A mesma coisa é essa relação entre marido e mulher. Acho que é muito importante esse cuidado mútuo que um tem que ter pelo outro, e principalmente não esquecer de conversar. Precisa ter essa comunicação atualizada sempre, falando de sentimentos, como eu me sinto nessa relação, como que nós estamos nos cuidando, como que nós estamos nos deixando, como que nós estamos nos abandonando. Eu acho que é muito importante, William, reconectar a comunicação que esse casal deixa muitas vezes de falar sobre si mesmo, sobre a relação, e ficam só falando sobre contas, notas do filho, problemas no trabalho, mas não falam sobre os dois. Então, investir na relação significa investir numa boa comunicação.
1: Ótimo. Doutora Ângela Brandi, psicóloga clínica, muito obrigado mais uma vez pela sua participação, sempre com muito brilhantismo, com muita informação. E daqui a pouco eu vou receber aqui também na nossa entrevista do dia mais uma mulher empreendedora, né? Aliás, um produto, como diria o amigo nosso, chique no último. Aliás, deixa eu dar um bom dia já para a Juliane Manhães.
2: Isso aí.
1: Bom dia, tudo bem, Juliane?
2: Bom dia, William, tudo bem?
1: Satisfação, que honra tê-la com a gente aqui, viu?
2: Obrigada, um prazer é nosso.
1: Rapidamente assim, Juliane, só dá uma passada para a doutora Ângela Brandi, que é psicóloga, toda terça conosco aqui no programa, do que você fabrica, né?
2: Uhum. Bom dia, doutora. Bom dia, pessoal que está ouvindo.
0: Tudo bom?
2: Tudo bem. A gente trabalha com cédulas colecionáveis, né? Então, a gente está no mercado numismático. E a gente transforma tudo em cédulas, né? Então, cédulas de personalidades, eventos, numismática, tudo que você trouxer para a gente de projeto, a gente transforma em cédula.
1: Se a Ângela fizer uma cédula, por exemplo, com a foto dela, como você me trouxe aqui...
2: Fazemos também cédulas pessoais, né? A gente faz cédulas para homenagear também. Tem muita gente que faz cédula para avô, cédula de família. A gente tem as cédulas personalizadas, que a gente vai falar durante o programa também. Licenciados também, como Cristo Redentor e o Silvio Santos. Então, vem muita coisa por aí.
1: Valeu, Ângela.
0: Que bacana, Juliana. Sabe que esses dias eu tive um conflito entre um casal, exatamente porque ele gosta de colecionar momentos do casal, e isso tem um investimento, obviamente.
2: Uhum.
0: Momentos dos filhos, e ela dizendo que ele estava gastando um dinheiro desnecessário com relação a essas memórias, e ele falando muito sobre que ele gosta de colecionar esses momentos e que ele gosta de tirar fotografias e de colocar isso em álbuns e de manter essa memória viva, porque ele diz que quando ele não puder mais lembrar disso tudo, essas fotografias, essas cédulas, como você está falando, estão eternizando aqueles momentos, né?
2: Exatamente.
1: E se ele conhecer essa,

0: essa coleção inédita de cédulas colecionáveis aqui da Juliane, o cara vai ficar apaixonado, vai continuar brigando com a mulher, viu, doutora?
1: Mas ele vai continuar brigando com a esposa e eu vou continuar defendendo ele na sessão de casal e vou dizer para ela que ela realmente deve de mudar de opinião com relação a isso e ela deve, inclusive, incentivá-lo e apoiá-lo e ela também participar dessa coleção.
0: Maravilha. Sei. O seu endereço nas redes sociais, mais uma vez, por gentileza, doutora Ângela.
1: Ângela Cristina Brand no Instagram e o meu CRP é aqui do Paraná 08-48-89. Obrigada pela participação aqui, espero que a Juliane dê um show aí, porque é muito interessante realmente você trazer isso e você dar a oportunidade para as pessoas conhecerem o seu trabalho. Boa sorte na entrevista e eu continuo aqui semana que vem, como toda terça-feira. Um abraço e uma semana abençoada a todos.
2: Um abraço, doutora.
0: Parabéns mais uma vez, viu, Ângela? Até a próxima terça-feira. Combinado, Ângela?
1: Combinado. Um abração a todos aí.
0: Bom trabalho, bom trabalho, bom trabalho.
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13: Já abrimos a conversa com a Juliane Manhães. Sobrenome diferente, hein, Juliane?
14: Do Rio de Janeiro, do marido.
13: E é descendente de europeus?
14: Eu acho que é descendente de europeus.
13: De europeus. Uhum. Bom, nós vamos começar, então, conhecendo um pouquinho da vida da Juliane. Você, como eu faço com todo convidado, você é nascida onde, Juliane?
14: Eu, em Curitiba, Paraná.
13: Curitibana. Uhum. O nome dos seus pais?
14: É Fernando e Solange.
13: Fernando e Solange.
14: Isso.
13: Tem irmãos?
14: Não, sou filha única.
13: Filha única.
14: Filha única.
13: Tem filhos?
14: Tenho três meninas. A Melissa, de 22, que inclusive também atua, né, na Real Souvenir. A Marcela, de 19, e a Alexia, de 12.
13: Três meninas?
14: Três meninas.
13: Coitado do marido, hein? As três mulheres, quatro, né?
14: Acho que ele gosta. Gosta de ter bastante mulher em volta.
13: O nome do seu esposo?
14: Erickson.
13: O Erickson. O Erickson, inclusive, se quiser ficar aqui no estúdio com a gente, não tem problema. Sem restrição. Olha, inclusive esse trabalho seu aqui, a gente vai passar depois aí na sequência para o pessoal da TV também, porque eu acho que tinha que ser mostrado para o Paraná, para o Brasil, através
14: da
13: TV Paraná, da nossa TV aqui.
14: Inclusive, uma das coleções que a gente tem é de Curitiba, né? Ela tem 11 modelos. E para o pessoal que mora na cidade, quiser adquirir a coleção, tem nas lojas Curitiba Sua Linda, que é da Prefeitura de Curitiba.
13: Da Prefeitura de Curitiba.
14: É, a gente fez a gente tem um contrato, né, com eles, e a gente fornece as cédulas de Curitiba para eles.
13: Bacana. Trabalho maravilhoso. Olha, eu tenho algumas... Continuando aqui, qual é a sua formação estudantil, Juliane?
14: Eu sou formada em gestão financeira e gestão comercial.
13: Gestão financeira e gestão comercial.
14: É.
13: Pois não. A sua infância foi aqui em Curitiba?
14: Foi. Eu sempre morei aqui.
13: Uma lembrança legal da sua infância, quando você era menina de 8, 9, 10 anos aí?
14: Ah, eu acho que o vô, almoçar com o vô e a avó.
13: Almoçar com os avós.
14: É.
13: Bacana. E a sua adolescência foi tranquila?
14: Foi tranquila.
13: Estudando?
14: Estudei, aham. Fez o colegial, né? A escola também em Curitiba, a faculdade também em Curitiba, pós também em Curitiba, tudo por aqui.
13: Pois não. Com relação a Real Souvenir, primeiramente, como que nasceu a Real Souvenir?
14: Bom, a Real Souvenir, ela nasceu de um... Meu marido sempre gostou de colecionar, né? E a coleção de cédulas e moedas, que seria a numismática, né? Que a numismática seria o estudo do colecionismo, né? De cédulas e moedas. E aí, quando a gente foi para a Europa, a gente viu o Euro Souvenir. Que o Euro Souvenir lá, ele tem cédulas colecionáveis também, de 0 euro, que representam pontos turísticos. E a gente quis trazer isso para o Brasil com a Real Souvenir. Então, a gente criou a empresa Real Souvenir e trouxe o conceito do Euro Souvenir, mas não só para pontos turísticos. Então, a gente pegou personalidades, eventos, e a gente faz cédulas para tudo que você imaginar. Tudo que o cliente quiser, a gente coloca na cédula, né? E aí a gente foi buscando, que nem o Cristo Redentor, que foi o nosso primeiro licenciado, depois veio a Curitiba, né, que tem a cédula de Curitiba. E aí a gente também tem várias coleções, são mais de 150 modelos. Aí a gente também tem coleções estados do Brasil. Aí no universo da numismática, que são moedas, selos, a gente tem coleção Olho de Boi, que é dos selos Olho de Boi, coleção de Patacão, Dobrão. Então, quem é do universo da numismática conhece, né? E aí a gente transformou tudo isso em cédula e o nosso último presente, que para a gente foi um presente, foi o licenciamento Silvio Santos. Que foi Caramba. O primeiro na história, foi a primeira vez na história que eles licenciaram o rosto do Silvio mesmo, que não é das empresas dele, né? Então, o licenciamento fora. E é uma história muito bacana, né? Porque a gente pegou e entrou em contato, ele já não estava mais vivo, né? E a gente entrou em contato com o SBT e falou, a gente quer fazer uma cédula do Silvio. A princípio, seria uma cédula só. Não sei se a gente já pode contar a história aqui.
13: Pode contar, claro, à vontade.
14: Então, a princípio, seria uma cédula só e a gente mandou, né, para o licenciamento. O licenciamento falou, olha, eu acredito que não será aprovado, porque a gente já tentou outros produtos e não foi aprovado, né? E aí, para nossa surpresa, eles deram um prazo lá de 15 a 20 dias para dar o retorno. A gente mandou um protótipo. E aí voltou, em 2 dias, voltou para a gente que o conselho do grupo tinha aprovado as cédulas.
13: Do
14: grupo Silvio Santos. Então, subiu para o conselho, né, onde tem as filhas, e aí foi aprovado.
13: Que vitória, hein, Juliana?
14: Foi bem bacana.
13: Caramba, eu estou olhando aqui, pena que a gente não pode mostrar, né? Mas essa coleção histórica do Silvio Santos...
14: Aí foi feito, exatamente, foi feito 12 modelos. Então, a gente conta a história do Silvio em cédulas. Então, a número 1, por exemplo, é lá dele menino, né? E depois vem ele locutor, tem a dele locutor,
13: Sim.
14: né? Tem quando ele lançou o SBT, enfim. A gente conta toda a história dele em cédulas do 1 ao 1 milhão. Então, são 12 cédulas. O legal dessas cédulas, William, elas são feitas em papel moeda especial. A gente tem uma autorização. Importante deixar claro que não é o mesmo papel moeda do real, porque só a Casa da Moeda tem autorização, mas é a mesma fábrica, a mesma empresa que fabrica para a Casa da Moeda, fabrica para a gente.
13: Para vocês?
14: Isso. Então, a gente Caramba. Tem uma autorização para esse papel e a gente tem todas as características de uma cédula de verdade. Então, a gente tem as filigranas reativas à luz negra, a gente tem o registro coincidente, aí é muito, muito técnico, mas se o pessoal quiser, né, procurar informação, a gente tem o registro coincidente, que é quando você levanta a cédula, né, contra a luz e ela forma o número. A gente tem o registro contínuo, que é quando você fecha uma cédula na outra, daí também completa a imagem, né? Aí, o tratamento dela, tintas especiais, tintas de segurança, holografias. Então, tudo a gente tem é bem parecido com o dinheiro mesmo.
13: Caramba, que trabalho maravilhoso, hein? Interessantíssimo, né? Agora... Muita gente não sabe, né, que cédula colecionável existe. Tem muita gente que não sabe. Eu até comentei com você, talvez eu tivesse ouvido falar alguma coisa assim, mas ter visto realmente de perto, inclusive com toda essa... Vocês terem, por exemplo, conseguir licença para divulgar uma cédula dessa com as fotos do Silvio.
14: Isso.
13: Né? A mesma empresa que fabrica, de repente, o dinheiro lá para a Casa da Moeda?
14: Papel.
13: O papel, né? O papel.
14: Isso, para a Casa da Moeda.
13: Também faz para vocês.
14: Isso aí. É, a gente tem também a marca d'água. Bom, o mercado do colecionismo, ele é gigantesco, né? Então, a Sociedade Brasileira de Numismática, ela existe desde 1924, né? E assim, a cédula, ela não é... Hoje, a cédula, ela não é só um item de colecionismo, né? Ela é um item nostálgico. Então, o pessoal coleciona a história, coleciona a memória, né? Desde os nossos pais, enfim, né, que a gente tem esse como é que eu posso dizer? Esse mercado, assim, essa nostalgia, essa questão do colecionismo, ela é muito antiga, sabe?
13: Quer dizer, não é de agora, né?
14: Não é de agora. E muita gente compra cédula pela memória afetiva, né? Então, uma memória de infância, um personagem marcante, uma forma diferente de guardar uma lembrança de viagem, né? Tem quem enxergue como um investimento, uma decoração, um presente, né? E a internet, ela ajudou muito nos últimos anos, né? Então, hoje você vê muitos canais no YouTube que fazem conteúdo para numismática, para colecionismo, né? As peças, geralmente, elas são limitadas, que nem nossa tiragem, ela é toda limitada, então ela tem número de série, tem uma tiragem limitada, e isso torna a cédula rara, né? Ela valiosa, tanto não só a cédula souvenir, né? Quanto as cédulas hoje que já não estão mais vigentes, né? Então, hoje a gente tem, por exemplo, cédulas como cruzeiro, cruzado, os primeiros anos do real. E aí, muitas famílias ainda guardam essas notas em casa, né? E isso acaba despertando a curiosidade e interesse pelo colecionismo.
13: Pois não. Eu estava olhando aqui, inclusive vocês fabricam essas cédulas, inclusive dos presidenciáveis, né? Presidentes
14: temos,
13: que já passaram pelo
14: temos
13: Brasil.
14: Temos os últimos 9 presidentes.
13: Os últimos 9 presidentes.
14: Isso.
13: Então,
14: também é uma coleção da Real Souvenir.
13: Também é uma coleção da Real Souvenir, né?
14: Real Souvenir.
13: E essas cédulas, por exemplo, dos estados, eu estou vendo aqui, por exemplo, do Acre, do Distrito Federal.
14: São 27 cédulas, é uma coleção só dos estados do Brasil, é uma cédula para cada estado.
13: Queria achar do Paraná aqui, estou procurando.
14: Tem aí,
13: Depois eu vou olhar com
14: calma. É o Jardim Botânico isso.
13: Caramba, olha o trabalho dessa empresa, bicho, é um negócio realmente sensacional. Atenção, ouvintes do programa William Barbosa, aqui da Paraná Educativa M630, um trabalho realmente maravilhoso. E falando em trabalho maravilhoso, Juliane, isso dá muito trabalho também no dia a dia?
14: Olha, é um processo criterioso, tá? E tem várias etapas. Eu digo assim, que nem a do Silvio. A do Silvio, ela tem 12 etapas para ficar pronta. Então, é um processo bem extenso, né? Mas tem desde da parte que o cliente entra em contato, para a gente separar, entender o que o cliente precisa, o que ele quer transmitir com essa cédula. Aí tem a etapa de layout da cédula. Então, todo esse passo a passo a gente faz com o cliente. A etapa de aprovação, depois a primeira impressão. Enfim, todas as etapas a gente vai acompanhando com o cliente até chegar no ponto que ele quer e o que ele quer transmitir com a cédula.
13: E o que eu estou percebendo aqui, de repente, se a pessoa, uma família, quiser confeccionar essas cédulas de toda a família, né? Do filho caçula, do filho do meio...
14: A gente faz para eventos, a gente faz para família, a gente faz para avós. Tem gente que entra em contato que quer dos avós, quer eternizar os avós numa cédula e já dá para a família toda. Mas se você ver aí nas nossas, você vai ver de família também.
13: Também de família. Há quanto tempo que existe a empresa de vocês?
14: 2 anos e meio.
13: 2 anos e meio. Ademar, você quer mandar uma questão aí para a Juliane? Manhãs?
8: Todas as manhãs conosco. Juliane, primeiramente, bom dia, seja bem-vinda aqui
14: bem?
8: No programa do William Barbosa, que para nós é uma satisfação muito grande em ter uma profissional do seu nível aqui com a gente, falando sobre esse trabalho maravilhoso. É uma verdadeira obra de arte, viu? Verdadeira obra de arte, algo que eu não conhecia. Confesso, eu não conhecia, fiquei encantado, inclusive vendo aqui a forma, né, com que foi confeccionado o conteúdo do em forma de um envelope, né? E o conteúdo dentro, então, aonde vai ali a cédula, que a pessoa pode escolher, né? A pessoa pode, inclusive, procurar a empresa e falar, eu quero com tal personagem.
14: Exatamente.
8: Aí vocês providenciam.
14: Providenciamos, e aí a gente faz o encarte também, a gente tem vários modelos de encarte, encarte que conta uma história mais longa, ou esse que você tem, né? Que você pegou uma aí que conta uma história mais resumida. Mas a gente coloca tudo que o cliente quiser, tanto na cédula quanto no encarte, né? Que o encarte seria a explicação da cédula ou a história que aquela cédula quer contar.
8: Só tenho a dizer parabéns pelo trabalho de vocês, viu?
14: Obrigada.
13: Eu estava olhando aqui, só como curiosidade, né? Um dos trabalhos, uma cédula do tricentenário da cidade de Fortaleza.
14: Isso, foi feita esse ano, para esse ano que é de 300
13: linda,
14: anos.
13: Coisa linda, negócio muito chique, chique a beça, muito. Parabéns pelo trabalho. Você quer mandar uma questão, Ademar? Não? Deixa conosco aqui, então. Agora, como é que funciona a criação de uma cédula nova, ô Juliane, assim? Independentemente do conteúdo, do que seja.
14: Isso, então é como eu te falei, o cliente entra em contato, né, pela Real Souvenir, aí a gente vê o que o cliente quer transmitir com a cédula, né, vê qual que é o tema da cédula, então se é para um evento, se é de família, se é uma personalidade, enfim. E aí a gente transforma isso num layout, apresenta para o cliente, ele faz a aprovação desse layout e a partir disso a gente faz a impressão, mais as aplicações de segurança, né, que a gente tem várias questões de segurança na cédula e aí entrega para o cliente, seria basicamente isso.
13: Pois não. E desculpa até a minha pergunta, exige um trabalho de muita gente, como é que é? Ou é mais...
14: Então, eu faço a parte de layout da cédula, então toda a criação...
13: Você
14: sou
13: faz
14: eu
13: o layout.
14: Faço toda a criação da cédula, né? E aí a gente tem a equipe que faz a parte de impressão, aí a equipe que faz a parte de acabamento, a parte de segurança... Daí a parte de envio seria basicamente isso. A nossa equipe ela é reduzida, né? Mas ela conta aí com 5 pessoas para fazer esse trabalho acontecer.
13: Pois não. Além das cédulas, que outros tipos de souvenir a empresa produz?
14: Hoje só cédulas.
13: Só cédulas.
14: Só cédulas. A gente, o nosso foco principal são as cédulas, tanto para a numismática, né, quanto para o público em geral.
13: Agora, logicamente, que o produto que virou carro-chefe foi o Silvio Santos ou não?
14: Hoje é o Silvio Santos.
13: É o Silvio Santos.
14: Agora a gente quer trazer novos licenciados, né? A gente tem aí algumas coisas em vista aí pra gente ir atrás e trazer mais cédulas, assim, legais pro público, mais cédulas colecionáveis, né? Com apelo bacana.
13: As pessoas que queiram conhecer, por exemplo, mais a fundo o trabalho de vocês... Qual é o endereço de vocês nas redes sociais?
14: Instagram, né? Instagram, Facebook, é Real Souvenir Oficial. E o site é realsouvenir.com.br.
13: Então, vamos lá. O site é realsouvenir.com.br.
14: Isso.
13: E o Instagram?
14: Real Souvenir Oficial.
13: Real Souvenir Oficial.
14: Aí, lá no site tem nosso WhatsApp, já pode entrar em contato direto pelo WhatsApp.
13: Pois não. O EDG também é um companheiro nosso de trabalho aqui da equipe. Sim. E puxa um pouquinho mais esse microfone. Você tinha visto já algo parecido?
15: Realmente nunca tinha visto. E para mim é uma surpresa e muito bonito. Um trabalho maravilhoso, viu? Maravilhoso mesmo. Pode fazer com qualquer pessoa, né?
13: É a única coisa que não pode mentir, né?
15: Uhum.
13: Não adianta você falar, eu quero fazer uma minha, por exemplo, falar, vai me deixar mais bonita aqui. Não, tem que ser o real.
15: Tá certo. do Ademar, por exemplo, você não
13: também,
15: pode fazer. Deus me livre, né?
13: É brincadeira, mas pode ser feito de pessoas físicas normais,
14: pode,
13: né, Juliane?
14: Pode sim.
15: Essa nota aqui dá para comprar alguma coisa ainda?
14: Daqui uns anos, bem guardadinho, vai valer bastante.
15: Ah, é?
14: Porque
15: eu conheço um amigo meu,
14: o
15: ele vai passar no bar e trocar já por um... Sabe? Conheço ele.
14: Uma curiosidade legal que muita gente não sabe é que nem sempre a cédula mais antiga é a mais valiosa, né? Então, às vezes, uma nota relativamente recente, ela pode valer muito mais por causa de algum detalhe raro, ou uma baixa tiragem, ou algum erro de impressão. Isso a gente está falando de cédulas convencionais, né? Então, os colecionadores, eles adoram cédulas com características diferentes, né? Ou que tem um erro de impressão, ou que tem um corte desalinhado, ou que tem uma numeração especial. Eles gostam muito de numeração sequencial também. 1, 2, 3, 4, 11, 9, 9. Então, eles gostam de série limitada, sequências repetidas, né? E o detalhe de conservação dessa cédula também conta muito no mercado da numismática, né? Então, eles têm o termo que se chama flor de estampa. O que seria uma flor de estampa? É uma cédula que não tem dobras, que ela é assim, nova, né? Hoje, se você pegar se você for pegar hoje a coleção do Erickson, né, do meu marido, então ele tem, nossa, ele tem muitas cédulas e aí elas são todas assim, você olha, elas são em estado de novas.
13: Pois não. Deixa eu passando aí um presentinho pro nosso comandante geral do som aí, o Paulinho Gaiotto. Você vai gostar, Paulinho. Eu estava olhando aqui, por exemplo, cédula comemorativa dos 200 anos de nascimento de Dom Pedro II.
14: Essa ficou linda, essa
13: Vocês
14: cédula.
13: Fizeram também.
14: Fizemos
13: Só no microfone,
14: também.
13: Por gente.
14: Fizemos também essa cédula. Essa cédula ficou muito bonita. Que essa foi feita no ano passado.
13: Maravilhosa.
14: A gente tem muita coisa aí, se for olhar aí...
13: Meu Deus, tem que olhar com calma aqui.
14: Com calma, é isso aí. O pessoal, a gente tem o modelo dólar também, que a gente fez, passou ali, está umas três para trás.
13: Modelo dólar.
14: É, mais uma, deixa eu ver. Depois dessa coleção.
13: Ok.
14: Essa coleção é a coleção de fichas telefônicas. Essa coleção é bem legal. A gente fez uma coleção também, que elas são, acho que, 34 modelos das fichas telefônicas do Brasil inteiro.
13: 34 modelos das fichas telefônicas do Brasil inteiro?
14: É, bem que bacana.
13: Que loucura. Sensacional.
14: Tudo dá motivo para uma cédula.
13: Sensacional, hein? Olha só. Que pena. Se fosse televisão, estaria mostrando aqui para o ouvinte. Tenho certeza que
14: as pessoas... Ah, mas aí o pessoal pode entrar no site
13: vai ver tudo.
14: E dar uma olhada lá.
13: Ok. Vocês atendem, logicamente, pedidos de pessoas físicas, jurídicas,
14: física,
13: sem problema.
14: Físicas, jurídicas, quantidade. A gente sempre tem uma tiragem mínima, né? Mas, às vezes, que nem questão de família, a gente acaba fazendo um pouco menos. Mas a tiragem mínima, a gente pede 100 unidades. E aí, tiragem máxima não tem, mas...
13: Vou fazer uma pergunta boa, né? A tiragem do Silvio Santos deve ter sido um sucesso.
14: É um sucesso. Graças a Deus, é um sucesso. Porque Silvio Santos é Silvio Santos, né? É o maior comunicador do Brasil, né?
13: O rei da televisão brasileira.
14: Ele é o rei da televisão.
13: E talvez, aí eu sempre brinco aqui, talvez até do mundo também, né? Porque a gente não conhece os outros.
14: Exatamente.
13: Mas aquele carisma, aquele jeito
14: não,
13: dele...
14: Não, Silvio é único. Silvio é único e pra gente, como eu te falei, foi um presente mais do que especial pra Real Souvenir poder fazer esse trabalho. Foram 8 meses de desenvolvimento.
13: 8 meses?
14: 8 meses. São 12 modelos. Então, só por aí você...
13: E fora a burocracia, né, Juliane?
14: Até, a gente tem contrato, a gente tem royalties, tem tudo, né? O material licenciado.
13: Essa batalha de vocês, por exemplo, de tentar conseguir essa licença para divulgar a foto do homem, né?
14: Foi bacana.
13: Bacana.
14: É uma batalha que vale a pena, né? Porque é uma pessoa que merece ser homenageada, né?
13: Onde vocês querem chegar com esse trabalho maravilhoso?
14: Ai, a gente tem tantos sonhos aí, tantos passos aí para frente, mas a gente quer ampliar mais, né? Principalmente essa questão de licenciado, a gente tem um mercado muito grande. Eu acho que tudo é motivo de coleção hoje em dia. E a gente quer trazer essa cultura principalmente para essa nova juventude, né? Porque essa nova juventude, hoje em dia, eles não querem colecionar nada, fazer nada. A gente ainda pega o pessoal mais antigo. Então, a gente quer trazer material mesmo para essa nova juventude, que desperte o interesse deles para eles poderem colecionar também.
13: Da juventude.
14: Isso, é isso que a gente quer. A gente quer atingir esse público aí, jovem e infantil, para que eles possam colecionar desde cedo. Porque daqui a pouco, William... Que nem hoje a gente não pega mais em cédula, né? É muito difícil hoje. Hoje é tudo no Pix, no cartão. Então, a gente quer trazer essa nostalgia, né? Para esse público, né? De pegar numa cédula, de achar bacana, de curtir, de colecionar.
13: Sensacional. E tem mais uma questão aqui. Bom, os novos projetos e futuras coleções, você já acabou de comentar, né?
14: Uhum.
13: Vocês pretendem, inclusive, atingir esse público mais jovem?
14: Isso.
13: Correto?
14: Correto.
13: E mais, tipo assim, tem alguma curiosidade, ô Juliane, durante o tempo que vocês estão fabricando essas cédulas, de alguém que, vai, eu queria alguma coisa assim e que não dava para fazer, vamos dizer.
14: Ai, tem muita coisa. Tem, assim, cédulas que pedem, assim, que não tem como fazer. O pessoal pede muito, o pessoal lá da Rússia, assim, não tem como. Mas eles pedem coisas diferentes, assim, pra gente, ou coisas que, proibidas. E fala assim, não, mas é porque eu coleciono. Então, tem coisas que realmente a gente tem que recusar. Mas é muito pouco, tá? O pessoal pede muita coisa bacana, que nem pra casamento, convite de casamento, lembrança de casamento, formatura. Então, vem muito projeto bacana. Projeto da numismática também, que esse pessoal é anual, né? Eles fazem um evento anual. Então, cada ano é uma cédula diferente. Mas é muito pouca coisa, assim, que vem em relação a que a gente não possa fabricar, né? E aí tem essa questão de ou de licenciamento ou de uso de imagem, que a gente toma um cuidado, né? Então, eu não posso fabricar, por exemplo, pessoa famosa, né? Sem essa autorização.
13: Você não poderia, por exemplo, fabricar alguma coisa relacionada ao Roberto Carlos sem autorização dele?
14: Sem autorização, não.
13: Mas eu acho que valeria a pena também dar uma avançada lá e tentar o contato com o rei, com a equipe dele.
14: Ia vender bastante, imagina, até nos navios que ele faz, acho que ia vender bastante.
13: Bacana, bacana. E eu estava olhando aqui uma cédula do Cristo Redentor. Isso aqui é o do Rio de Janeiro?
14: Essa é um produto licenciado do Cristo Redentor. Então, ela vende lá no Cristo, para o pessoal que for lá conhecer o Cristo. Tem tanto na loja de baixo, que é a loja do trem, como a loja de cima lá. Então, ela vende lá no Cristo. Vende no site também, para quem tiver interesse.
13: As pessoas interessadas. É. E eu, só como curiosidade também, e a do Dom Pedro... A turma compra?
14: Compra. Nossa, vende muito bem o Dom Pedro. A gente também tá, assim, quem quer adquirir, tem no site, tem no Mercado Livre, tem na Shopee, mas ela vende bastante, a gente ficou até surpreso. Foi o pedido de um cliente nosso, né, que ele falou, olha, seria muito bacana a gente ter a cédula de Dom Pedro. Uma próxima coleção que a gente quer fazer é da Família Imperial. Que também,
13: a Família Imperial.
14: Que daí combina também bem com Dom Pedro.
13: Você falou com relação a Curitiba, foram feitas cédulas?
14: Foram feitas 11 modelos. Então, a gente tem Tanguá, Tingui, Memorial Ucraniano, Mon, o museu, né? O Mon. São 12 modelos, Santa Felicidade, tem bastante coisa lá.
13: 12 modelos?
14: 11 modelos.
13: 11 modelos.
14: 11 modelos de Curitiba.
13: Relacionado a clubes de futebol, jogadores, vocês também fazem?
14: Então, esse é um próximo passo.
13: Ah, é um próximo passo.
14: Esse é um próximo passo que a gente quer explorar mais esse pessoal dos times de futebol, que o pessoal coleciona muito.
13: Sim.
14: É um mercado muito bom para o colecionismo.
13: Que legal. Bom, eu queria que você deixasse um recado, ô Juliane, para as nossas amigas e amigos do rádio aí que estão acompanhando esse nosso bate-papo, né? Uma mensagem da Real Souvenir. Falei certo?
14: Real Souvenir, isso aí.
13: Real Souvenir. E o que você gostaria de deixar para os nossos ouvintes aí?
14: Bom, eu gostaria que o pessoal entrasse no nosso site, que eles conhecessem, que eles pudessem ter essa vontade do colecionismo, levar o colecionismo para esse público mais jovem, né? Seria isso, para eles poderem curtir como a gente curte, né? Trazer isso como uma memória afetiva mesmo.
13: Pois não. Eu agradeço a sua presença e quero te desejar toda a felicidade do mundo.
14: Obrigada.
13: Eu acho que tudo que é feito com profissionalismo, realmente a coisa anda, né? E às vezes não dá certo aqui, mas dá certo ali. E só que vocês estão matando a pau no bom sentido, né?
14: Que bom,
13: fazendo
14: que você
13: trabalho,
14: gostou.
13: Um trabalho maravilhoso.
14: É um trabalho muito criterioso. É muita dedicação, muito amor, muito carinho também. É um hobby que deu certo, tá? A gente não é o nosso foco principal. A gente tem empresa de tecnologia, mas esse foi um hobby que deu certo mesmo.
13: Bacana. Real Souvenir.
14: Real Souvenir.
13: Repetindo aí o endereço nas redes sociais.
14: É Real Souvenir Oficial, Instagram, em Facebook e realsouvenir.com.br, o site.
13: Legal. Juliane, muito obrigado mais uma vez.
14: Obrigada pelo
13: sucesso.
14: Convite.
13: Sucesso, o trabalho de vocês é maravilhoso. Eu quero mandar um abraço para toda a sua família também. Você tem a sua filha Melissa, que trabalha com você?
14: A Melissa está ativamente, né? Ela é designer de produto. Carmela, ela ajuda também nesse
13: processo. A Melissa é designer de produto.
14: É, ela é, a formação dela é designer de produto.
13: Olha que bacana. O seu esposo é Erickson, né?
14: Erickson.
13: O Erickson também trabalha...
14: Ele trabalha mais nas empresas de tecnologia.
13: Ah, ok.
14: É, a gente, aí eu e a Melissa tocamos a Real Souvenir.
13: E o meu amigo Matheus Grana só namora a Melissa.
14: Só namora a Melissa.
13: Mandar um abraço pro Matheus.
14: É, mas ele também faz parte aí da nossa equipe e atua numa parte da Real Souvenir também.
13: Legal. Eu gosto muito do Matheus também, porque eu conheço ele de pequenininho, que ele, durante um tempo, ele conviveu com o meu filho caçula, aquele
14: que eu te falei,
13: tá fora lá. Legal. Juliane, tudo de bom mais uma vez aí.
14: Obrigado,
13: e repito,
14: William.
13: Até breve, que Deus abençoe a todos nós.
14: Tchau, para quem está escutando a
13: Credence.
14: Gente.
13: Credence! Agora fechou.

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0: Simbora, simbora, povo. Alegria, alegria, alegria. Missão cumprida. Mais uma manhã no Rádio do Brasil. Mais uma manhã com o programa William Barbosa, com o programa do seu amigo do rádio, aqui na Paraná Educativa M 630. Obrigado, obrigado a toda a nossa equipe, né? A todos os nossos colaboradores. Ademar Marques na sonoplastia, obrigado pelo seu trabalho.
1: Valeu, William Barbosa.
0: E até a próxima, né?
1: Até a próxima, um forte abraço a você e a todos os ouvintes.
0: Obrigado, obrigado Celso Chadec, Nivaldo Walter, obrigado, obrigado professor Ricardo Trojan, obrigado, obrigado Miria Rocha, Paulo Gaiotto, nosso comandante geral do som, obrigado, obrigado, obrigado Dirceu Cordeiro dos Santos, também da nossa produção. Obrigado, família, né? Obrigado, família, família, família aqui de Curitiba, do Paraná, de todo o Brasil, as nossas amigas e amigos do rádio. E agradecendo, agradecendo a sua audiência, hein? Que Deus abençoe a todos nós, que Deus abençoe a todos nós. Na sequência tem Patrícia Armentano com Justiça para Todos, depois o Esporte com Evilásio Júnior, às 13 horas o Destaque com a Miria Rocha, às 2 da tarde tem o Nivaldo Walter, às 4, Tobias de Santana, Ciência e Seresta, 5 da tarde, a volta do sucesso com o Nivaldo Walter. Um abraço, minha querida Curitiba, grande região metropolitana de Curitiba. Um abraço, meu querido Estadão do Paraná. Um abraço, ouvintes do Brasil.
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4: Olá, uma ótima tarde para você que está sintonizado aqui na Rádio Educativa. Seja bem-vindo, eu, Patrícia Armentano, começo agora uma nova edição do programa Justiça para Todos. Hoje nós vamos falar aqui sobre o projeto Moradia Legal. E quem vai conversar comigo a respeito dessa iniciativa é o juiz coordenador do programa Moradia Legal, doutor Ricardo Piovesan. Muito boa tarde, seja bem-vindo, magistrado.
5: Boa tarde, Patrícia. Agradeço a oportunidade novamente de estar conversando com você e com todos os seus ouvintes. Agradeço muito e é sempre uma grande alegria participar do programa de vocês.
4: Muito bom tê-lo aqui conosco, magistrado. Bom, eu gostaria que o senhor explicasse para nós, para começar tudo, o que é o projeto Moradia Legal.
5: O projeto Moradia Legal é um projeto de regularização fundiária. Foi criado pelo desembargador Abraham Lincoln com o Calixto. Ele trouxe esse projeto ao Tribunal de Justiça e por muitos anos aí ele aprimorou esse projeto e agora, em 2019, nós fomos efetivamente implementados aqui na presidência do Tribunal. E o projeto é um projeto que oferece a regularização fundiária no sentido de dar documentos de propriedade para as pessoas que não o têm. Só tem posses irregulares, e essas posses geram uma insegurança jurídica, porque essas pessoas não são efetivamente donas dos terrenos, nem das casas. E aí nós entramos com o nosso projeto, e esse projeto, de uma forma bem célere e bem simples, termina com uma sentença judicial, que eu sou o único juiz com competência no Estado do Paraná para dar essa sentença, e essa sentença vai gerar títulos de propriedade.
4: São sobre habitações juridicamente vulneráveis em áreas urbanas, magistrado, que o judiciário vem desempenhando essas estratégias de atuação para regularizar essa documentação?
5: Exatamente. Juridicamente vulnerável, porque essas pessoas detêm apenas a posse. E a posse é só uma proteção de fato. Não há uma proteção jurídica na propriedade dessas áreas. E aí nós fazemos essa regularização, nós trabalhamos com essas pessoas carentes, nós usamos como marco normativo a lei da REURB, mas com as melhorias implementadas pelo nosso programa que foram desenvolvidas pelo desembargador Abraham Lincoln.
4: Essa proposta, ela é acessível a todos os cidadãos?
5: Todos, absolutamente todos, que têm algum problema de documentação, desde que nós consigamos identificar essa área como passível de regularização. Ou seja, essa área tem que ter uma consolidação no tempo, né? Nós não trabalhamos com áreas de invasão recentes ou então um loteamento irregular que seja muito recente. Nós precisamos desse componente temporal. A partir do momento que nós identificamos que essas áreas já têm uma longevidade da posse, mesmo que de forma irregular ou loteamentos regulares ou invasões mesmo, desde que haja anuência dos proprietários ou então dos descendentes dos proprietários, nós regularizamos essas áreas.
4: E não é cobrada nenhuma taxa, magistrado, pelo Poder Judiciário?
5: Nenhuma. A genialidade aí do programa que o desembargador Abra conseguiu trazer foi a isenção total, tanto de FUNJUS, FUNREJUS, né, dessas taxas do próprio Poder Judiciário, quanto também das taxas de cartório, que são as mais caras e as que mais fazem com que essas pessoas não consigam regularizar o seu terreno. Então, há uma total isenção de todos esses emolumentos e taxas para que as pessoas possam adquirir ali o seu título de propriedade.
4: Qual a importância, né, na sua opinião, o senhor que é o juiz coordenador do projeto, magistrado, do Poder Judiciário dar esse passo no enfrentamento desse que acho que é um dos maiores, não é mesmo, problemas sociais que nós temos, que é a garantia de moradia?
5: Sem dúvida nenhuma. O direito à moradia digna é um direito previsto constitucional, e esse direito ele não aflora, digamos assim, nas discussões a respeito de direitos humanos. Ele é um direito humano, na minha opinião, o direito humano mais urgente que se tem. O direito à vida, se você não comer um prato de comida hoje, você consegue ficar 2, 3 dias sem comer, consegue ficar sem beber água um dia, mas você tem que ter um lugar para você descansar seguro, você tem que levar a tua família para algum lugar. Então imagine, faça um exercício, né, de imaginação aqui, um oficial de justiça te tira da tua casa hoje com a tua família. Você tem que arrumar um lugar para essa tua família ficar hoje. Ele é urgente. E nós temos um déficit de moradia no Brasil, pelos dados da Fundação João Pinheiro, que está na monta de 15 milhões de habitações que faltam habitações ou habitações precárias. Para você ter uma ideia, 15 milhões de casas são 5 vezes a cidade de Roma. É praticamente toda a população da Escandinávia. Então, assim, o problema é muito grande, é muito urgente, e o programa vem para enfrentar esse direito aí que muitas vezes fica esquecido lá no hall de direito da Constituição.
4: Exato. Como coordenador, como o senhor vê as principais mudanças, né? Os resultados trazidos por essa iniciativa, desde que ela começou a ser desenvolvida no Tribunal de Justiça, nessa regularização fundiária urbana?
5: A grande mudança é, em primeiro lugar, a segurança que o programa traz. A REURB é passível de ser realizada diretamente pelo município ou então por empresas, mas ela tem um problema de segurança jurídica. Muitas pessoas pagam caro para regularizar e acabam não tendo esses títulos de propriedade, porque os cartórios de registro de imóveis, de forma correta, em identificando um problema, não fazem os registros de imóveis. A nossa inovação é que toda a parte de avaliação da possibilidade de regularização é feita antes do processo e antes de impactar a comunidade. Então, nós analisamos com o prefeito, com a prefeita municipal, os lugares, as áreas que eles pretendem regularizar, as nossas equipes trabalham com as equipes deles, e em havendo o ok das nossas equipes, aqui é passível, aí nós impactamos a comunidade e aí entramos com os processos.
4: E quais os desafios que o senhor, né, percebe que tem pela frente ainda?
5: Integrar o maior número de municípios do estado do Paraná. Nós temos 399 municípios no estado do Paraná, nós hoje atuamos em torno de 120. Então, o crescimento do programa vai ser exponencial, porque a resposta à comunidade é muito pertinente e as comunidades estão procurando os prefeitos, as prefeitas, e nós temos agora que exponenciar a nossa entrega. E esse é o grande desafio, é nos organizarmos para que consigamos aí participar em todos os municípios e entregar de forma séria, como fazemos, em todos os municípios do estado.
4: Bom, o projeto já beneficiou inúmeras famílias desde que foi criado.
5: Sim, chegamos hoje próximo dos 2 mil títulos entregues. Afora os que já estão em andamento, que deve ser praticamente essa mesma quantia. Se você pensar que entregamos 2 mil títulos, uma família de 4 pessoas, né, são 8 mil pessoas impactadas diretamente, aí que têm a sua vida muito melhor hoje e muito mais segura por causa do programa.
4: Uhum. Como que as solicitações individuais, né, se é que é possível, de regularização fundiária, são contempladas dentro desse programa, magistrado?
5: Solicitações individuais não são abarcadas pelo programa. Nós trabalhamos com comunidades, com áreas. E isso sempre coordenado pelo gabinete do prefeito, o gabinete da prefeita. Então, as áreas individuais em que não haja um interesse social, bem nos termos da REURB-S, né, que é a REURB de Interesse Social, nós não conseguimos fazer. Essas irregularizações individuais têm que ser feitas pela via da USCAPIAM.
4: Então, é importante que tenha associação de moradores ou lideranças comunitárias, né, para que isso chegue à prefeitura local?
5: Sempre é importante. Não é mandatório, né, nós conseguimos fazer em localidades em que não haja associação de moradores ou liderança. Entretanto, nas comunidades em que há essa organização, a celeridade do processo é muito, muito abreviada, né? Assim, nós entregamos com 4 meses, 6 meses, porque as lideranças conseguem trazer os documentos, engajar os moradores e a coisa consegue ficar muito mais rápido. Nós temos hoje, e vamos assinar em poucos dias agora, um acordo com a CUFA, a Central Única de Favelas, em que a CUFA vai poder ter a legitimidade de apontar os lugares que entendem passíveis de regularização para nossas análises, e aí nós vamos pulverizando todas essas entradas para que a gente possa chegar o mais rápido possível nas comunidades carentes.
4: E eu acredito que as localidades que desejam participar do programa precisam cumprir exigências, não é mesmo?
5: Sim. A primeira delas é o termo de adesão do município, né? Nós trabalhamos sempre no gabinete do prefeito e da prefeita. Então, o município tem que fazer essa carta de adesão. Em aderindo ao programa, nós começamos aí a fazer um plano de trabalho específico para aquela região, para a gente tentar entender as dificuldades, as urgências, e a partir de que esse plano de trabalho esteja realizado, que ele esteja aprovado por nós, começamos já efetivamente a já fazer o georreferenciamento, aquele levantamento, né, das pessoas que moram lá, socioeconômico, e aí efetivamente começa o processo.
4: Iniciativas como essa, magistrado, né, que resolvem problemas sociais, problemas de dignidade, como o senhor falou, de direitos humanos mesmo, por parte do sistema de justiça, aproxima o judiciário da nossa sociedade?
5: Sim, por demais, né? A gente sabe que aquele juiz que ficava com a sua porta fechada no gabinete, esperando que seja provocado, esse juiz ele não responde mais à velocidade em que vivemos hoje, né? Nesse tempo aí, de uma velocidade que ela se tornou imperativa e tudo acontece muito rápido. Então, nós, enquanto Poder Judiciário, nós vamos à comunidade, sem causar qualquer problema na divisão de poderes, sem causar qualquer problema na imparcialidade do juiz, mas nós vamos à comunidade e essa política pública realizada pelo Poder Judiciário é uma tendência mundial, uma tendência que hoje já é aceita e não se fala mais em ativismo, não é ativismo, uma coisa pejorativa, nada disso. O Poder Judiciário assumindo o seu papel também como realizador de políticas públicas.
4: E podemos dizer que é um projeto pioneiro no nosso país, já que recentemente há até um reconhecimento, não é mesmo, por parte do Conselho Nacional de Justiça, porque o Moradia Legal foi até levado para fora do Brasil, foi apresentado em um evento internacional, não é, magistrado?
5: Sim, para nossa grande alegria, eu tive o prazer de estar na Universidade de Chicago apresentando o programa para estudiosos do direito constitucional, estudiosos dos direitos humanos do mundo inteiro. Tinham 30 painéis que foram selecionados Sim. por trabalhos do mundo inteiro e nós apresentamos lá o projeto. Foi uma recepção extremamente calorosa, muitas perguntas, a nossa sala lá estava lotada com pessoas muito calibre, né, no direito constitucional, professores americanos, professores da Índia, professores chineses, e fizemos contatos com todas essas pessoas, com esses professores, e estamos aí divulgando o nosso programa pelo mundo inteiro.
4: E quais as suas expectativas, né, para esse novo ano, né, que podemos dizer ainda é, né, o começo de 2023, as suas expectativas, né, para o desenvolvimento do projeto?
5: É aquilo, né? É chegar a todos os 399 municípios do estado, entregar a maior quantidade de títulos que nós consigamos fazer e, quem sabe, replicar esse programa para outros estados e inclusive, para a União, como forma aí de enfrentamento dessa política pública de moradia.
4: Muito bom. Eu quero agradecer a sua disponibilidade novamente e deixá-lo à vontade para suas considerações finais sobre o tema.
5: Eu tenho só a agradecer mais uma vez a oportunidade e incentivar aos nossos ouvintes, aos nossos colegas juízes, aos nossos colegas promotores, que se informem se o programa ainda não está no seu município, na sua comarca, nos liguem, né? Nós temos um moradialegal@tjpr.jus.br, esse é o nosso e-mail, iremos com certeza contactá-los e tentar engajar todos esses nossos municípios do Paraná.
4: Excelente, magistrado. Muito obrigada novamente.
5: Obrigado, uma boa tarde.
4: E até a próxima. Eu quero agradecer também a sua sintonia. Eu conversei hoje aqui com o juiz coordenador do projeto Moradia Legal, Dr. Ricardo Piovesan, e ele explicou como que o programa está avançando na regularização fundiária urbana aqui nas comarcas do estado do Paraná. Eu sou Patrícia Armentano. O programa Justiça para Todos fica por aqui, mas você pode conferir essa entrevista em um podcast da Amapar. 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Até!
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10: Muito boa tarde, Curitiba, boa tarde, região metropolitana, boa tarde, estado do Paraná, boa tarde, Brasil. E aonde quer que as ondas da minha, da sua, da nossa Educativa M 630 estiver chegando, afetuoso, carinhoso e respeitoso, boa tarde. Nesta que é uma terça-feira que vivemos, dia 7 de julho de 2026, o ano inverno brasileiro, 188º dia corrido do ano. Semana 29, 177 dias faltam para findarmos o ano corrente. Ainda estamos na lua cheia até as 4h30 da tarde. 51,5% do ano já se foi. Com os trabalhos de apresentação de Evilásio Júnior, as reportagens do Edson Tomás e a produção de Dirceu Santos. O Boeing 630 com a Educativa Esportiva a bordo levanta voo no campo, na quadra, na piscina, no tatame, no octógono, nas pistas do seu rádio. E até a chegada do nosso especial musical da tarde de hoje, nós vamos falar muito de esporte, saúde, bem-estar e qualidade de vida para você, ouvinte Educativa. E de imediato vamos às manchetes do programa de hoje. Mais duas seleções se classificam para as quartas de final. Ontem foi dia dos espanhóis mandarem para casa a seleção portuguesa de Cristiano Ronaldo e a Bélgica passar o carro por cima dos Estados Unidos. Hoje, os dois últimos jogos desta Copa do Mundo 2026. Logo mais à 1 da tarde, tem Argentina e Egito. E à tarde, 5 horas, teremos Suíça e Colômbia, podendo ter um confronto sul-americano na Copa do Mundo 2026 nos Estados Unidos, Canadá e México. Após o vexame, técnico Carlo Ancelotti e seus comandados desembarcam hoje no Brasil. Jogadores que atuam no futebol brasileiro voltam para os seus clubes. Os demais vão curtir férias, que vão estar curtindo depois desta colocação, exatamente de não se classificar para a próxima fase desta competição, que é a competição da nossa Copa do Mundo. A Copa do Mundo que segue até o final deste mês, aí com todos os nossos amigos aqui no nosso Educativa Esportiva. E no futebol caseiro, Curitiba recuperou o Keno, que vira uma das principais armas do técnico Fernando Seabra para este restante de temporada. No Atlético Paranaense, tem chegada, possível chegada de reforço vindo da Colômbia. Mais um atacante colombiano pode desembarcar no CT Alfredo Gotardi, CT do Caju. Paraná Clube espera a Copa Paraná para saber se terá ou não a sua vaga assegurada na Copa do Brasil ou na Copa Sul-Sudeste, tendo que ser campeão ou vice desta competição. E ao vivo nos nossos estúdios, a minha amiga Márcia Simone de Aguiar. Ela é maratonista, é atleta de corrida. Vai falar muito sobre toda essa sua passagem e a sua chegada às maratonas aqui no nosso Educativa Esportiva de hoje. Mas antes de tudo isso, vamos trazer ele, o repórter Edson Tomás, com todas as notícias, as informações no Educativa Esportiva de hoje. Não deu para o Brasil, já falamos disso ontem, agora o futebol caseiro é assunto, principalmente porque duas seleções conhecemos ontem e hoje as últimas duas para as quartas de final acabarão sendo conhecidas. Muito boa tarde, bem-vindo à frequência, meu amigo Edson Tomás.
11: Boa tarde, Vilazo, a todos que nos acompanham aqui na Educativa. Definidos pelo menos 3 confrontos de quartas de final da Copa do Mundo, com jogos realizados ontem, vitória da Espanha diante de Portugal no finalzinho da partida por 1-0, vitória também da Bélgica 4-1 diante dos Estados Unidos e no outro confronto já definido como França e Marrocos. Portanto, teremos nas quartas de final Espanha e Bélgica, França e Marrocos, Noruega e Inglaterra. Noruega que passou pelo Brasil, a Inglaterra que venceu o México. Portanto, são os 3 confrontos definidos das quartas de final. Lembrando, Evilásio, que daqui a pouco tem Argentina e Egito. E no final da tarde, Suíça e Colômbia. Aí a definição dos outros confrontos das quartas de final da Copa do Mundo. Em relação à seleção brasileira, o Brasil já inicia o ciclo para daqui a 4 anos. A primeira convocação acontece em setembro para alguns amistosos que serão realizados. Lembrando que Carlo Ancelotti permanece como técnico da seleção brasileira. Tem contrato até 2030. Seleção que vai passar por uma transformação, ciclo novo, com vários jogadores que disputaram como titulares, não jogando mais pela seleção. Casos dos goleiros Ederson, Everton e Alisson, além do lateral direito Danilo, meio-campista Casemiro, o atacante Neymar e outros jogadores que não deverão mais ser convocados pelo técnico Carlo Ancelotti. Já em relação à dupla Atletiba, o Atlético joga amanhã contra o Boca Juniors em Salta, na Argentina, amistoso. O Atlético aí que trouxe as contratações, né? Pelo menos são 3 contratações, o Jorge Rivaldo, o lateral direito Gilberto, além do zagueiro Baldini, este mais sendo utilizado na equipe sub-20. Já o Coritiba, que fez um jogo treino contra o Internacional no último sábado em Porto Alegre, vai também neste momento apenas com uma contratação, que é do atacante Brian Ocampo, jogador que estava no Cádiz da Espanha. É o único reforço por hora da equipe Alviverde. É isso, Evilásio. Um abraço, até amanhã aqui na Educativa.
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10: Muito obrigado, meu caro Edson Tomás, por todas as suas notícias, suas informações aqui no nosso Educativa Esportiva de hoje. E vamos trazendo então, né, porque ontem Portugal conheceu a força da Fúria Espanhola, perdeu por 1-0. E olha, gol aos 45 minutos do segundo tempo, um belo gol. Jogada depois da cobrança de falta, uma infiltração pela entrada da área, bola no tempo certo, no momento certo, o jogador da Espanha colocando no fundo das redes, garantindo a Espanha para mais uma quartas de final de Copa do Mundo. E a Bélgica que passou o carro por cima dos Estados Unidos. E esse jogo da Bélgica por 4-1 vencendo os Estados Unidos foi exatamente reflexo daquele cartão vermelho que foi retirado do jogador dos Estados Unidos, que mexeu com os brios e também com todo o grupo da Bélgica. Agora, a Bélgica vai enfrentar a Espanha nas quartas de final. Hoje, como o Edson já falou, 1 PM tem Argentina e Egito, e às 5 PM, Suíça e Colômbia. Podendo, se a Argentina e Colômbia vencerem, ter um confronto sul-americano nessas quartas de final. E pelo menos numa semifinal, já ter um sul-americano garantido nessa fase da competição, que é a competição que temos dentro do futebol mundial, a Copa do Mundo. Amanhã, não, na quinta-feira, nós teremos o time da França jogando com o Marrocos, pegando o Marrocos 5 PM. Na sexta-feira, 4 PM, nós teremos a partida envolvendo o time da Espanha e Bélgica às 4 PM de sexta-feira, dia 10. No sábado, dia 11, nós teremos os 2 últimos jogos. Às 6 PM, Noruega e Inglaterra, era para o Brasil estar no lugar da Noruega enfrentando a Inglaterra, e daí quem vencer do confronto entre Argentina e Egito pega o vencedor de Suíça e Colômbia. O futebol da segunda divisão do futebol nacional não parou nessa Copa do Mundo. E hoje nós teremos às 8 PM um confronto especial para o futebol paranaense. Lá na Arena Sicredi, o Atletique, do ex-técnico do Operário Ferroviário de Ponta Grossa, Alex Souza, vai enfrentar nada mais, nada menos do que o próprio fantasma, o Operário. É a oportunidade do comandante poder vencer os seus comandados, ou dos seus comandados vencer o seu ex-comandante. É o fechamento desta que foi e a 16ª rodada que contou com aquela goleada do Londrina por 5-0 sobre o CRB, tirando o Tubarão da zona de classe de rebaixamento para a terceira divisão. O Operário é o 7º colocado com 25 pontos ganhos e o time do Londrina hoje encontra-se na 16ª colocação, apenas um ponto na frente do Ceará, que é o 17º colocado com 17 pontos ganhos. A próxima rodada, a 16ª, já vai começar amanhã mesmo, né? Amanhã nós já temos Ponte Preta e Criciúma no Moisés Zuccarelli às 8 PM. Na sexta-feira, às 7 PM, no Alfredo Jaconi, Juventude Vila Nova. Na Ilha do Retiro, é às 8 PM, Sport e Botafogo de Ribeirão Preto. Domingo, 11 AM, Operário e Novo Horizontino, lá no Germano Krieger. Às 4 PM, no 1º de Maio, São Bernardo e Cuiabá. Na Ressacada, Avaí Náutico. Às 6 PM, lá no Antônio Ascioli, Atlético Goianiense, Fortaleza. Às 19h no Rei Pelé, CRB e Goiás. Segunda-feira, às 19h no Independência, a oportunidade do Londrina dar mais um passo para sair, se afastar da zona do rebaixamento. Pega o Lanterna, o América Mineiro, lá no Independência. E também segunda-feira, às 20h30, tem o confronto dos Alvinegros, Ceará e Atlético. A Série A do Campeonato Brasileiro volta somente para o futebol paranaense no dia 22 de julho, quando às 19h30 no estádio Major Antônio Couto Pereira, o Alto da Glória, nós teremos o confronto dos Alviverdes, o Coritiba contra o Palmeiras. E jogando lá em Bragança Paulista, isso mesmo, Cícero de Souza Marques será o estádio para São Paulo e Atlético Paranaense às 21h30 do próximo dia 22 de julho. Agora em Curitiba são 12h29. Eu tenho um recadinho para trazer para você e na sequência estará conosco aqui a minha amiga Márcia Simone Aguiar, maratonista, e que vai conversar conosco aqui no Educativa Esportiva. Lá e cá, voltamos já. 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
10: Em Curitiba, agora são 12h30. 12h30 na capital de todos os paranaenses. E de agora até o final do programa, o papo é maratona, o papo é corrida de rua, o papo é andar, é caminhar, é exercitar as pernas. E conosco aqui, com enorme prazer, nós estamos trazendo aqui no nosso Educativa Esportiva de hoje a nossa convidada, a minha amiga, a Márcia, que é a Márcia Simone Aguiar, ela que é maratonista, ela que é atleta

0: minha amiga Márcia.
1: Boa tarde, eu que agradeço, né, essa oportunidade de falar um pouquinho de corrida de rua, falar um pouquinho da minha vida enquanto uma corredora amadora e uma maratonista. Muito orgulho realmente de estar aqui podendo falar um pouquinho e falar um pouquinho da minha trajetória, né, no esporte do Paraná e no esporte, né, desde que eu me conheço por gente, eu pratico atividade física, eu pratico esporte. Então, eu acredito que essa minha infância, né, ligada ao esporte é que me trouxe até aqui, me trouxe até a maratona de Boston, que é vim falar para vocês um pouquinho dela.
0: E quando nós falamos da sua inserção no esporte, você fala que desde que você se conhece por gente, isso foi anteontem, né? Porque é uma jovem que está conosco aqui e que já pratica esporte desde a da sua infância, puberdade, adolescência, mas você não teve a corrida como seu primeiro esporte, pelo que deu para entender. Qual foi o primeiro esporte que você praticou, Márcia?
1: Não, eu participava de tudo. Tudo que aparecia na minha frente enquanto, né, criança e adolescente, eu sempre fui ligada ao esporte, mas realmente a corrida, ela apareceu já na fase adulta. Enquanto criança, eu jogava bola, jogava caçadora ou queimada, né, como a gente falava antigamente. E eu acho que a escola, para mim, a formação foi muito importante, porque eu tomei o gosto pela atividade física, independente de qual fosse. E eu acho que isso, né, esse gosto pela atividade física nunca me fez deixar de praticar uma atividade física. Tomei o gosto pela atividade, fui para uma faculdade, né, de educação física, me formei em educação física e, desde então, sempre ligada ao esporte. Estou há 36 anos ligada ao esporte.
0: E nós estamos recebendo aqui também a presença do nosso secretário Eduardo, juntamente com os seus convidados que passaram por aqui. E sempre conosco no nosso programa, Márcia, o nosso competente, eu digo sempre, ele só tem um defeito, quando dá muita atenção para ele, ele pega amizade fácil, Márcia. Então, se você está conhecendo o Dirceu hoje, não dê muita atenção, mas é competente como produtor, Dirceu Santos. Bem-vindo ao retorno, né, seu Dirceu? Porque depois de, né, uma licença-prêmio de quase 6 meses, o senhor volta a trabalhar, tá? Espero que esteja com bastante fôlego, porque tem muito trabalho pro senhor aí, viu?
2: Com certeza. Boa tarde, Vilásio. Boa tarde, Márcia. É um prazer conhecê-lo e saber das suas atividades, das suas meia maratonas, né, que você realmente participou aí. Você já participou, já completou mais de 30 meias maratonas e 3 maratonas em Porto Alegre, Buenos Aires e Boston. Qual dessas 3 principais que chamam mais a tua atenção?
1: Boa tarde, Dirceu. Um prazer, né, estar aqui com você, conhecê-lo. Então, estou muito feliz por esse momento. Olha, das 3 maratonas, eu acredito que teve a primeira maratona, que foi muito importante para mim, porque a gente ingressa nesse mundo, né, das maratonas, foi a de Porto Alegre. Em 2023, eu escolhi a de Porto Alegre para ser a minha primeira maratona, porque ela é considerada uma das maratonas mais planas do Brasil. Então, eu queria algo um pouquinho mais fácil, vamos dizer assim. Apesar de que correr 42 quilômetros, 195 metros, nunca é fácil. Mas a maratona de Porto Alegre realmente foi a minha primeira experiência, né, na maratona, por ser realmente mais plana. E a segunda maratona, eu digo que foi um marco para mim, porque foi onde eu consegui o índice para poder participar da Maratona de Boston. Então, foi em Buenos Aires, em 2024. Eu fiz uma maratona excelente, um tempo muito bom, e que realmente me deu esse direito, né, de apresentar o meu índice para a Maratona de Boston e ser classificada para poder viver essa experiência maravilhosa que foi agora em 2026.
0: Quando você chega em Porto Alegre para a sua primeira maratona, você pega um percurso, como você disse, plano, né? Não tem muitas subidas, não tem muitas descidas, até mesmo porque Porto Alegre é uma cidade muito plana. Ela tem poucos morros, tem poucas subidas. Uma que é alargada lá na Avenida Diário das Notícias, aí passa por vários locais, a Orla do Guaíba, passa lá pelo Beira Rio, pelo Estádio do Internacional e acaba no Parque Farroupilha. Uma das maratonas que mais tem charme no Brasil. Isso também não tira concentração, passando por tantos locais bonitos, acaba tirando a concentração do atleta, Márcia?
1: Olha, eu vou te dizer que a gente não perde a concentração. Eu brinco sempre que toda vez que a gente faz uma maratona ou uma corrida,

0: vida, né, onde você busca um resultado, a gente não consegue prestar atenção em volta. A gente presta atenção, depois a gente vai passear pela cidade, a gente fala, puxa, eu passei aqui, que lindo esse monumento, né, que lindo esse lago, porque realmente durante a corrida é difícil prestar atenção. Você tem tantas coisas ali para administrar, né? A tua respiração, a tua passada, o teu tempo, é o gel, é a água, e a gente acaba realmente não conseguindo prestar atenção nos monumentos e no bonito que a cidade tem. Só depois que passa a maratona que a gente vai fazer um tour pela cidade que a gente consegue ver o quanto a cidade é bonita. Mas é muito, realmente é muito difícil a gente conseguir admirar a cidade durante a corrida.
1: Um dos maiores jogadores de futebol da história da humanidade, ele que vai estar dia 4 de outubro, e eu depois tenho que passar o contato para o Dirceu Santos, vai estar em Curitiba realizando uma partida amistosa no estádio Joaquim Américo Guimarães, ou Mário Celso Petralha, eu gosto de chamar de Arena da Baixada. O Ronaldinho Gaúcho sempre disse que ele não entrava em campo para jogar, ele não entrava em campo para trabalhar, ele entrava para se divertir. O atleta de maratona também entra numa maratona para se divertir e o resultado que venha com aquilo que seja da vontade de Deus, Márcia?
0: Olha, eu já fiz algumas provas tentando me divertir, mas eu vou te dizer, te confesso que realmente na maioria das vezes a gente entra para buscar um resultado. A prova de Boston, eu já tinha, né? Já tinha conseguido estar lá, que eu acho que é o grande desafio de um atleta amador, conseguir participar desta prova de Boston. E eu coloquei na minha, como objetivo maior, me divertir. Então, realmente, em Boston, os 42 quilômetros, eu consegui me divertir. Eu participei da festa, né? Que todas as pessoas lá, os moradores, fazem com os participantes da maratona. Dancei, pulei, me diverti. Então, esta prova de Boston, eu posso dizer para você que eu realmente me diverti. O tempo não estava em jogo naquele momento. Eu queria curtir aquela prova.
1: O que você dançou lá?
0: Dancei tudo. Tinha até Amado Batista.
2: Porque... Amado Batista?
0: Verdade. A gente sai de uma cidade e chega em Boston, né? Então, como
1: qual
0: é o dia...
1: Qual cidade vizinha de Boston?
0: Hopton.
1: Hopton.
0: Isso. E como a gente passa por várias cidades, e essas cidades são, né? Tem a população, tem indianos, tem brasileiros, e a gente vai com a camisa do Brasil, porque isso é muito importante para a gente também, né? Representar o nosso país. E tem de tudo. Tem de tudo. Amado Batista, funk, e eu parei em todos os momentos, né? Para dançar, para me divertir. Tinha uma das cidades, tinha uma família de brasileiros que eles estavam, tinha uma placa muito grande assim, ó, brasileiro aqui tem cerveja free. Então, muitos brasileiros paravam para tomar cerveja, para comer um churrasquinho. Eles oferecem para a gente frutas, sucos. Então, eu falei, esta prova é minha, esta prova é para me divertir. Então, dancei demais, viu? Não só Amado Batista, eu dancei tudo que aparecia, todas as músicas que tinha, eu parei para dançar.
1: Antes do Dirceu fazer a pergunta, só para encerrar esse assunto das danças, porque também é uma preparação para maratona, dançar também exercita e queima muita caloria. Qual que é a tua preferência musical?
0: Puxa, eu sou bem eclética. Eu gosto de tudo. MPB, sertanejo. O funk eu tenho um pouquinho de dificuldade porque eu não sei dançar. Mas eu adoro dança. Eu fui uma dançarina, né? Eu já fui campeã de lambada aqui em Curitiba. Já fui professora de dança.
1: Lambateria Porto Seguro.
0: Sim, Lambateria Porto Seguro. Então, eu já dancei muito. Participei do projeto Verão, né? No Paraná. Desde 89 como professora de dança. A dança também faz parte da minha vida. Adoro. E realmente é uma boa preparação aí para a maratona.
2: Agora, me corrija se eu estiver errado, né? Você, falando um pouquinho sobre obstáculos, sobre superação. Você, em 2025, enfrentou um diagnóstico de deficiência hormonal severa. Isso?
0: Sim.
2: É isso mesmo?
0: Isso mesmo.
2: Né? Que quase interrompeu o seu sonho.
0: Isso.
2: Então, como é que foi esse processo psicológico, né, de você manter o foco nos treinos?
0: Olha, Dirceu, foi bastante complicado, porque eu estava no meio do ciclo, né? O ciclo de maratona, geralmente, são de 6 a 4 meses antes da maratona, que a gente tem uma preparação muito intensa de treinamento, né? Não só o treinamento de corrida, mas um treinamento também de fortalecimento muscular e... cabeça tem que estar muito boa. Porque aquele momento é só você, né? Você corre com muitas pessoas ao lado, mas a corrida é sua, né? Só você com você ali. E eu senti uma fadiga muito grande durante os treinos, né? E os treinos realmente são exaustivos. Mas eu sentia algo diferente que eu não havia sentido antes. E comecei a investigar. Isso no meio desse ciclo de maratona. Vários exames, vários diagnósticos, vários médicos. E realmente eu, né, fui diagnosticada com uma deficiência muito grande de hormônios. Eu parei de produzir alguns hormônios. E isso, é claro, né? Começou a acarretar uma fadiga, um cansaço que era muito, muito maior do que eu já né, havia presenciado, vivenciado, vamos dizer assim. Eu não ia deixar de correr essa maratona. Eu já estava inscrita, já tinha conseguido o índice, já estava com tudo pago. Eu falei, eu vou para essa maratona. Então, essa decisão de ir para me divertir foi justamente por isso. Eu não teria condições de buscar um tempo melhor do que eu já havia feito. Eu sabia da condição que o meu corpo estava vivendo naquele momento, né? E eu acho que isso é muito importante dizer, que a gente, como atleta amador ou atleta profissional, é respeitar o próprio corpo. Né? E naquele momento eu percebi que não dava. Eu tinha que tirar um pé um pouquinho se eu quisesse chegar em Boston e se eu quisesse realmente completar essa prova. Tirei o pé um pouquinho, fui, fiz minha prova, trouxe minha medalha, valeu cada momento. Mas eu acho que essa foi a grande lição para mim. A gente não tem o controle de tudo. E naquele momento eu não tinha o controle, né, total do meu corpo. Tirei o pé e diminuí um pouquinho o ritmo e consegui concluir a maratona, que era isso que eu queria.
1: A menina Márcia jogava queimada, caçador, voleibol, jogava futebol.
2: Lambada.
1: E fez outras atividades esportivas, passou pela dança, foi campeã de lambada, mas... Qual foi? Você começou já direto na maratona ou você começou nas corridas de rua, nas caminhadas? Porque há um processo muito distante de uma coisa para outra, Márcia, que também dificultam as coisas. Eu não vejo uma pessoa sair do futebol e ir direto para uma maratona. Tem que ter um intercâmbio em tudo isso aí. Como
0: Sim.
1: foi a tua fase?
0: Olha, a maratona, a corrida de rua, ela entrou na minha vida muito despretensiosa. O meu marido também sempre, ele não é da área de educação física, mas sempre ligado ao esporte também. E ele começou a correr. E eu acordava todo domingo, porque ele acordava muito cedo
1: para
0: ir
1: para
0: uma prova.
1: Eu sei o que é acordar 4:30 da manhã para poder chegar no local às 6.
0: Isso mesmo, ele acordava às 4 horas da manhã e eu acabava que acordava junto, mas ficava em casa. Ele ia correr, eu ficava em casa. Chegou um momento que eu falei, quer saber? Vou junto com ele, né? Já que eu acordo mesmo, vou pôr uma roupinha e vou junto. Comecei a ir com ele para as provas, assistindo. Chegou um momento que eu falei, eu acho que eu vou começar a correr também. E me inscrevi para uma primeira prova de 5 quilômetros, treinei um pouquinho e fiz uma prova de 5 quilômetros, mas não tomei o gosto pela coisa ainda, né? Achava acordar cedo, ter que treinar, eu gostava de outras atividades. Eu sempre fui muito, né, ligada à dança, sempre gostei de dançar, sempre da ginástica aeróbica, das danças. Então, a corrida para mim era algo muito solitário, né? Eu pensava assim, puxa, eu sozinha, correndo, um esforço, ainda não é para mim. E deixei ela de ladinho ali, adormecida. E em 2015, a minha irmã, né, aos 52 anos, eu conto sempre essa história, ela teve um aneurisma e ela veio a falecer. E naquele momento, eu completamente destroçada, vamos dizer assim, a corrida apareceu novamente na minha vida. Algumas amigas minhas correndo, elas passavam na frente da minha casa e sempre gritavam para mim, Márcia, vamos correr, Márcia, vamos correr. E eu falei, eu vou novamente experimentar isso. E foi ali que eu sozinha, porque realmente a corrida para mim é algo muito comigo, e que eu reorganizava a minha cabeça, a minha vida. E eu digo que a corrida passou, em 2015, a me tirar desse momento de luto. E tomei gosto pela coisa, né? Comecei a fazer provas de 5 quilômetros, fazer provas de 10 quilômetros. Comecei a me desafiar em 2017. Eu fiz a minha primeira meia maratona, que são 21 quilômetros. E é um processo. Né? Não, a gente não pula de 5 quilômetros para né, para 42, para uma maratona. Realmente é um processo. Foram várias provas de 5 quilômetros, depois 10 quilômetros. Como você falou no início, foram quase 40, né? Mais de 30 meias maratonas no meu currículo, para daí eu realmente me sentir pronta para começar a treinar para uma maratona.
2: Agora, Márcia, você é uma pessoa que tem o seu trabalho secular. Então, você não é só atleta, tipo, é só me dedico a minha vida como atleta porque eu ganho uma bolsa, tenho uma renda para poder me manter como atleta, como alguns fazem, né? Como que você concilia, né? Como é que você acumula uma rotina de treinos com o trabalho integral na secretaria?
0: Sim.
2: Né? Qual que é o segredo para que você possa manter a disciplina e não deixar a peteca cair, como o pessoal diz, né? É, na segunda-feira de manhã.
0: Dirceu, não é fácil. Eu digo que a gente treina como atleta de elite, mas a gente vive como um atleta amador. Então, a gente tem que... Eu aprendi a conciliar e essa rotina não é fácil. Eu acordo geralmente 4 horas da manhã, 4:30 eu já estou na rua treinando.
2: 4:30 tá na rua já.
0: 4:30 eu estou na rua.
2: Eu
0: escuro,
2: sou Vilas.
0: Escuro, eu já estou na rua treinando, porque geralmente eu tenho não só a corrida naquele dia de treinamento, mas também um fortalecimento muscular, né? Que a gente precisa fazer, porque senão o corpo não aguenta. Então, eu retorno para casa ali umas 7:30 da manhã, eu tomo um banho rapidinho e direto para o trabalho para cumprir minha jornada de 8 horas na Secretaria de Esporte. É, eu tenho um privilégio, né, de viver o esporte dentro da minha secretaria. Eu trabalho hoje no Departamento de Esporte e Rendimento. Então, para mim, é satisfatório. É um trabalho, sim, mas eu vivo do esporte também, né? O esporte, para mim, ele é lazer, ele é um hobby, mas também, né, a minha profissão, eu tenho uma sorte danada, porque o esporte faz parte da minha vida também profissional.
1: E garanto que não vai dormir a 1 hora da manhã, deve 10 horas da noite, a mais tardar já deve estar cochilando. Isso se já não estiver sonhando com os anjinhos faz muito tempo. Se eu te der uma data, você é boa de memória ou não, Márcia?
0: Sou, mais ou menos, vamos lá.
1: Tá, a pergunta que eu lhe faço, você lembra de um dia 29 de agosto de 2004?
0: 29 de agosto de 2004?
1: Isso. Se eu te der um nome, você consegue associar alguma coisa?
0: Vamos lá, vou tentar.
1: Cornelius Roland.
0: Não.
1: Cornelius Roland.
0: Puxa vida. Me deu uma dica.
1: Então vamos lá. Você da maratona, você deve lembrar que um irlandês mal intencionado, que chamava-se Cornelius Oran, em 29 de agosto de 2004, ele atrapalhou.
0: Sim.
1: Nada mais, nada menos do que o nosso maratonista e campeão, que para mim foi o campeão daquela maratona, Vanderlei Cordeiro de Lima.
0: Se você tivesse falado Vanderlei, era mais
1: fácil. E aí vem aquela pergunta que eu quero te fazer. É o Vanderlei a tua maior inspiração?
0: O Vanderlei. Eu acho que o Vanderlei foi o grande inspirador, né, para nós maratonistas. E até hoje, ele continua correndo. E assim, o Vanderlei, a história dele, eu já tive, né, o prazer de conhecê-lo, de conversar um pouquinho com ele. O Vanderlei, ele começou a correr nas estradas de chão. E hoje, eu treino muito numa estrada de chão, graças ao Vanderlei. Porque são terrenos diferentes, né? São terrenos onde você pega subida, descida, pó, poeira. Então, para mim, o Vanderlei é o cara. Eu acho que ele nunca vai deixar de ser o grande maratonista aí brasileiro que nós temos.
1: E quando nós falamos nessas estradas viscerais, que são estradas rurais, estradas acidentadas, quando você consegue ter um bom rendimento numa estrada dessa, num piso como esse, quando chega no asfalto, então é aquela história, né? O que falaram os piolhos quando chegaram na careca do Kojak? Lembra do Kojak? Aquele,
0: sim,
1: aquele detetive Kojak?
0: Sim.
1: Sabe o que o piolho falou quando chegou na careca dele?
0: Não.
1: Ufa, chegamos no asfalto. Aí é mais ou menos assim, é ter um asfalto pela frente, uma coisa plana, lisa, e ter um piso adequado. Além disso, nós temos outros nomes no esporte, que é o atletismo, que é a área que você atua, atletismo, as corridas, maratona, corrida e tudo mais. Nós tivemos vários nomes que comporam a nossa história vitoriosa do atletismo. Eu acho que tudo começou com Joaquim Cruz em 84, né, em Los Angeles.
0: Acho que
1: Ou eu tô errado?
0: Acho que sim, acho que sim. Nós tivemos vários, né? Vários atletas de ponta.
1: Sim,
0: o Brasil...
1: Até o Joaquim Cruz a gente não tinha um know-how, nós não tínhamos um parâmetro. Aí vem Joaquim Cruz em 84, lá em Los Angeles, e consegue aqueles 800 metros fantástico e leva o Brasil no mais alto do pódio. Eu acho que também a gente deve muito a esses que fizeram a história.
0: Do atletismo.
1: O Zequinha Barbosa é outro nome.
0: Sim.
1: Quais outros nomes vêm na tua cabeça no atletismo, Márcia?
0: Puxa vida, há pouco tempo eu convivi com o João do Pulo, né?
1: Fantástico.
0: Fantástico. É, na minha faculdade de educação física, eu tive a oportunidade também de estar próximo dele. Eu acho que o atletismo, ele hoje... Eu falo sempre assim, olha, que o atletismo é a forma mais natural, né, de iniciar a formação. Porque a criança nasce, né, logo no começo já da sua vida. Ela pula, ela corre, ela saltita. Então, são fundamentos e habilidades normais, né, de uma criança. Por isso que eu acho que o atletismo é tão, tão maravilhoso, né? É isso que eu falei, eu entrei agora para corrida de rua, para maratona, mas eu acho que o atletismo, ele é muito natural do cidadão. É, a gente não pode deixar que ele saia da vida, né? Porque a criança, é isso que eu disse, a criança já, nos primeiros passos dela, ela já está correndo, ninguém precisa ensiná-la a correr, porque ela corre naturalmente. Então, eu acho que a gente tem que... O atletismo hoje é uma das modalidades e um dos esportes que eu acho mais essenciais para a vida do cidadão.
2: Agora, Márcia, toda maratonista, ela conhece o chamado muro, né?
0: Sim.
2: Chamado muro que... Geralmente é entre os 30 quilômetros e os 32, né?
0: Isso.
2: Então, qual que foi o seu melhor momento de maior vulnerabilidade durante a prova e qual pensamento te trouxe de volta para o ritmo da prova?
0: Ai, Dirceu, olha, esse tal do muro é assustador. Porque todas as pessoas que vão fazer a sua primeira maratona, e a gente conversa muito, né, com os maratonistas já mais experientes, eles nos falam justamente isso. Se preparem, né? Há um momento que o teu corpo simplesmente não tem mais de onde, né, você buscar essa energia. E acontece isso mesmo. E geralmente é ali dos 32, né, algumas pessoas até os 37 quilômetros... É, a impressão é essa, que você já não tem mais, as tuas pernas já não vão mais, né? Ela já não tem mais força, não tem de onde tirar. E é aí que vai, eu acho que a gente passa a correr com o coração e com a cabeça. A gente só quer chegar. É, eu não sei de onde a gente encontra forças, eu não sei nem te explicar, mas a gente encontra. E eu vejo que geralmente numa chegada de maratona, nos últimos 800 metros ou 1 quilômetro, a gente tem uma energia e a gente fala que a gente negativa até, né? Porque a gente geralmente faz o melhor tempo de toda os 42 quilômetros. E até minha treinadora, ela sempre pergunta assim, mas de onde você tirou essa energia para concluir? A gente não sabe, porque o corpo... Né? Nessa trajetória entre os 32 e os 37, já não tem mais nada. A gente não tem mais essa energia. E, de repente, surge, né? É o coração mesmo. Eu acho que é o coração... A gente sente aquela batida forte e fala assim, agora é meu momento, eu vou chegar.
2: Falta pouco.
1: Ontem nós tivemos aqui a Débora, ela é curadora do Centro da Memória do Esporte lá no, né, ginásio Almir Nelson de Almeida, lá no Tarumã. E ela falava aqui sobre muitas coisas que lá existem. E eu fiz questão de ressaltar que a memória é a melhor maneira de a gente poder valorizar qualquer ramo de atividade, seja ela profissional na área jurídica, médica, seja na área de arquitetura, o que for. E no esporte não é diferente. Nós temos vários ícones Diniz, e a gente não pode nunca esquecer no tênis de uma Maria Esther Bueno, a gente não pode esquecer numa Fórmula 1, no automobilismo, Emerson Fittipaldi, que abriu todas as portas ao automobilismo mundial para o cenário brasileiro. Nós não podemos jamais esquecer de uma seleção de 1958 que jogava por música e que fez o Brasil inteiro amar o futebol e esquecer o Maracanaço de 50. Uma seleção que tem que ser valorizada, a seleção de prata de Bernard, Bernardinho, Xandó, William, Renan, todo esse povo. Como é que você vê essa estrutura que o esporte traz da sua memória resgatada através de novos ídolos para o esporte?
0: Olha, você falou do Bernardinho e eu tenho ele como um grande professor, né? Eu acho que o Bernardinho, pela disciplina, e eu gosto muito, né, de buscar sempre algumas coisas que ele, né, que ele deixou para o esporte, que ele fala muito do esporte em relação a isso, a disciplina. Porque eu acho que o esporte é disciplina. Não tem como a gente fazer algo, né, que a gente queira um resultado sem essa disciplina. É acordar cedo, como eu falei, é treinar muito, é ter um dia corrido e no outro dia a gente começa, né, novamente. Então, eu acho que o Bernardinho, para mim, hoje, ele é um grande professor. Porque a gente não pode esquecer toda a trajetória profissional dele, que continua, né, fazendo muito pelo esporte, mas principalmente por daquele jeito dele que a gente sempre fala, um jeito às vezes até muito firme, mas que não tem como. Não tem
1: firme,
0: como.
1: Você foi muito politicamente correta,
0: sim,
1: né?
0: Sim.
1: Porque o Bernardinho de firme não tem nada. Ele tem mesmo um grosso. Porque eu conheci como técnico do Rexona e tive a oportunidade de conversar com ele. Eu tenho o Bernardinho como o Muricy Ramalho nas respostas aos colegas de crônica. Mas também nós temos vários colegas aí que eles deixam a desejar em suas perguntas. E aí vem exatamente essa sua reverência a um profissional como o Bernardinho, mas a gente tem outras personalidades, sim, sim, dentro do esporte e que mereceriam muitos, mas muitos louros. Eu não tive a oportunidade de entrevistá-lo, de vê-lo pessoalmente, mas quando eu falo de Oscar Schmidt, sim, eu falo de uma pessoa que amava essa terra, esse Brasil de uma forma incondicional. Nós temos tudo para ser um país,
0: sim,
1: propulsor e o maior revelador de tudo. O que falta para o nosso Brasil?
0: Puxa, ontem mesmo nós, dentro da secretaria, nós falávamos do Oscar. Lembrando do pênalti perdido pelo nosso atleta no jogo de domingo, né?
1: Aí eu tenho certeza que o que vocês vão falar é aquilo que eu sempre disse. Ele não errava a cesta de três e arremesso livre por...
0: Treina muito, né? E foi o que nós falamos ontem. Que o Oscar, né, em várias entrevistas que ele deu, ele sempre dizia isso. Que ele era um dos primeiros a entrar em quadra, né, para treinar. E um dos últimos. Porque ele treinava o que ele sabia fazer muito mais do que os outros. Então, ele não admitia perder uma cesta. Né? Para ele era muito difícil. Porque ele treinava demais. E é o treinamento. Eu acho que o atleta hoje, ele tem que treinar. Se ele quer realmente alcançar um objetivo, o seu propósito, não tem como ser diferente. Tem que treinar muito.
1: Arthur Antunes Coimbra, quem é? Arthur Antunes Coimbra, Dirceu. Sabe?
2: Quase pegou no laço, hein?
1: Arthur Antunes Coimbra, sabe quem é?
0: O Zico.
1: O Zico. É o Zico. O Zico foi técnico do Fernebach. E chegou um goleiro lá no Fernebach e ele precisava de intérprete para poder entender o que o Zico falava. E o Alex, que hoje é técnico de futebol do Atlético, que jogava no Fernebach, foi o ídolo do Fernebach, que tem uma estátua do Alex lá. E o Alex chegou para esse goleiro e falou, esse aí, ó, esse batia muito bem falta. O goleiro falou assim, batia falta, ele estava com um tênis society, não era nem chuteira. Aí o goleiro chegou e desafiou ele. Ele falou, soube que o senhor jogava aí, batia umas faltinhas, não sei o quê. Fazia. Vamos ver como é que tá o senhor então. Ele falou assim, tá bom. Pediu uma chuteira emprestada, foi lá. Ó, eu só quero 5 chutes antes de começar a nossa brincadeira, para poder calibrar. Ele deu 5 chutes, aí ele cobrou 10 faltas. Quantas ele acertou, Dirceu Santos?
2: Todas.
1: Não, ele acertou 8. Uma deu na trave e a outra, ela passou lambendo o ângulo superior direito, mostrando exatamente isso que o Oscar fazia. Não adianta, você quer ser alguém, isso. Você quer ser diferenciado?
2: Treine.
1: Treine e pratique aquilo que você quer.
2: Agora, Márcia, a gente sabe que todo atleta, quando participa de qualquer tipo de esporte, ele tem o maior orgulho dele é colocar uma medalha
0: isso.
2: no pescoço, né? Então, para muitos, a medalha é um troféu. Agora, para você, o que representa essa peça mental pendurada no pescoço após a linha de chegada? Para você, como atleta, o que representa isso para você?
0: Dirceu, para mim, eu acho que é a conclusão de um trabalho árduo. Eu, em Boston mesmo, eu falo que eu me senti uma atleta olímpica. Quando aquela pessoa vem e coloca aquela medalha no teu peito, é muita coisa envolvida. Eu acho que, primeiro, eu estar num país, né, diferente, e queira ou não, mas com a minha camisetinha do Brasil, dizendo assim, eu sou brasileira, eu consegui chegar aqui. É fruto de muito trabalho, fruto de muita disciplina. A gente abre mão de muita coisa, né? Vocês falaram aqui que horas que eu vou dormir. Eu realmente, às 9 horas, eu já estou na cama, dormindo, porque senão eu não aguento o outro dia. E a gente abre mão de festas, abre mão de muitas coisas boas, né? Eu falo que faz muito tempo que eu não paro num barzinho para tomar uma cerveja ou qualquer coisa, porque eu vou dormir. Provavelmente, às 10 horas da noite, eu vou estar com o copo na mão, quase que caindo em cima do copo. Então, eu acho que aquela medalha, ela representa tanta coisa para a gente, sabe? Geralmente, eu choro. E não é... O choro é isso, é um choro de emoção mesmo. É um choro de dizer assim, puxa, eu cheguei até aqui, eu consegui. Essa medalha é minha, essa medalha é fruto de tudo que eu passei, de tudo que eu caminhei para chegar até aqui. Então, para mim, é muito importante, né? É uma medalha que tem uma representatividade, assim, é inexplicável, realmente.
1: Para a gente encerrar, qual que é a comida preferida da Márcia?
0: Ah, eu adoro arroz, feijão, ovo e banana.
2: Ovo e banana?
0: adoro.
1: Aquela bananinha crua, sem nada,
0: Só fatiada.
1: Só fatiada é para comer com feijão, com farinha e arroz.
0: Isso
1: é muito
0: mesmo,
1: bom,
0: essa é a minha comida predileta.
1: É muito gostoso. O ritmo musical, você disse que é eclética, mas se tivesse que escolher entre samba e sertanejo?
0: Ah, eu vou no sertanejo. Adoro. Adoro um Bruno e Marrone. Eu gosto do João Mineiro e Marciano. Eu gosto do sertanejo antigo. Adoro.
1: O maior ídolo no esporte é?
0: Puxa, o maior ídolo hoje... Eu vou colocar o Vanderlei. Olha aí, esse grande maratonista. Vanderlei.
1: Um ator de expressão para você?
0: Um ator de expressão... Puxa, eu gosto muito do Wagner Moura. Eu acho ele um ator hoje, né, que representa bem o nosso país. Gosto bastante dele.
1: Uma atriz.
0: Puxa, eu vou falar da Grazi Massafera, né?
1: Nossa paranaense de Jacarezinho,
0: que eu acho que tem feito um trabalho excepcional, maravilhoso.
1: A Márcia Simone Aguiar não seria maratonista, ela seria?
0: Eu acho que eu seria uma grande dançarina. Gosto muito de dança.
1: Sonho não realizado?
0: Puxa, eu acho que eu realizei já bastante. Eu acho que não tenho nenhum sonho até hoje que eu não tenha realizado.
1: O futuro da Márcia é?
0: Correr. Mais maratonas por esse mundo afora. Eu quero fazer ainda muitas maratonas. Eu quero chegar aos 70, 80 anos correndo.
1: Márcia Simone Aguiar. E se tivesse Márcia Simone Passos Aguiar, aí seria perfeito o nome dela. Porque seriam os Passos Aguiar nas maratonas. Mas, Márcia, muito obrigado pela sua vinda, muito obrigado pelo seu tempo, muito obrigado por estar conosco aqui e nos inundar com o seu conhecimento das maratonas. Por favor, deixe os teus contatos, quem quiser conhecer mais a Márcia Simone Aguiar, para que eles possam entender o que é maratona e o que é superação depois de um diagnóstico como você teve.
0: Olha, muito obrigada. Eu agradeço, assim, de coração, essa oportunidade de falar um pouquinho, né, do meu segundo ofício, que é a corrida. É um prazer enorme, realmente, poder falar da minha história, falar da maratona, falar dessa história do esporte. É, eu tenho o Instagram, Márcia Simonique, e ali eu conto um pouquinho da minha trajetória, como que eu comecei na corrida, toda essa superação de, né, que eu passei, e tenho passado, porque eu falo que a gente se supera a cada dia. Então, as pessoas que quiserem me acompanhar, é só entrar no Instagram, Márcia Simonique, e tem bastante coisas e muitas dicas ali sobre corrida. E muito obrigada, gente. Muito obrigada mesmo. Adorei esse papo que nós tivemos aqui.
1: Como é que tá o coração?
0: Ai, tá acelerado. Tá batendo acelerado. Forte aqui.
1: Então, eu convido você amanhã a poder acompanhar o nosso Educativa Esportiva, porque amanhã nós teremos aqui o meu amigo doutor Marcelo Leitão, ele que é médico cardiologista. É teu médico? Então,
0: sim.
1: Por favor.
0: Olha
1: aí. Aí, ó. Viu só como é que são as coisas?
0: Eu acho que todo atleta já passou nas mãos do Marcelo Leitão, hein?
1: Eu tenho que passar na mão desse Marcelo Leitão. A minha mãe falou assim, Júnior, eu não entendo como é que você assiste um jogo, seja ele de futebol, de tênis, de vôlei, de basquete, a Fórmula 1. A Fórmula 1 é que mexe mais com o teu nervosismo. Eu não entendo como é que você é tão frio. Não é ser frio. É que a profissão da gente fez a gente criar uma casca. Porque a gente estava atrás de um gol, a gente não podia comemorar um gol, não podia comemorar um título. Eu participei de cobertura de 3 títulos do Paraná Clube, meu time do coração, e não pude vibrar com os jogadores. Eu não pude berrar o quanto eu era paranista. Então aquilo me tirou tudo isso, esse lado tão fanático assim. Mas fazer o quê? São ossos do ofício. Márcio, mais uma vez, obrigado, viu?
0: Muito obrigada, eu que agradeço, gente.
1: E assim a gente vai encerrando o programa de hoje, que teve a participação e apresentação de Vilásio Júnior, as reportagens do Edson Tomás e a produção dele, o Dirceu Santos, que voltou hoje de férias. Mas não desligue seu rádio. Vamos agora com uma programação musical para você. Às 14h tem Momento Sertanejo com o nosso Ademar Marques. Na sequência vem o nosso Fabrício Campos com o Melhor da Tarde. 16h, Siesta e Seresta com o nobre Tobias de Santana. 17h, Nivaldo Walter, fim de tarde da Educativa. E depois das 18h às 19h, Clássicos da Educativa com a nossa 97.1 Educativa FM e a Regina Meister. Compromisso de amanhã, depois da Patrícia Armentano vir com mais um esporte para você. Compromisso marcado, agendado, assumido. Até lá, galera do esporte querido.
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Radioatividade leva até vocês mais um programa da série a série. Dedique uma canção a quem você ama. Eu tenho aqui em minhas mãos uma carta. Uma carta de um ouvinte que nos escreve e assina com um singelo pseudônimo de mariposa.

Café Deus. Oh, lindo Orlando, volte! Onde quer que você se encontre, volte para o seio de sua amada. 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Agora uma canção. Canta pra mim, eu não quero ver você triste assim.

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2: 1:36.
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8: Alô, alô, minha gente! Boa tarde! Alô, alô, Curitiba, região metropolitana. Um grande abraço a você do litoral paranaense e você que me ouve aí nos quatro cantos do nosso lindo Paranazão. Eu, Ademar Marques, estou chegando dizendo boa tarde para você, minha amiga dona de casa, amigos trabalhadores, alô vovô, alô vovó, alô titio, oi titia. Aí, estamos chegando, hein? Bora lá ficar comigo. Até às 3 horas da tarde, eu conto com você, porque por aqui nós teremos o grande desfile das mais do sertão, o nosso momento sertanejo que está no ar, né? E eu começo o programa matando saudade direto do túnel do tempo, Tião Carreiro e Pardinho e a história do Negrinho Parafuso.

0: Maravilha, maravilha, curtimos aí Valderi e Misael, Olho de Vidro. Olha a hora certinha, Brasil, a hora certinha, meu Brasil. São 14h, mais 13 minutos agora, viu? Deixa eu mandar um abraço ao nosso companheiro, amigo, irmão, William Barbosa, né? William Barbosa, que tá ouvindo a gente, aquele abraço para ele. E ele está aqui na Paraná Educativa, aí diariamente de segunda a sábado, das 8 ao meio-dia, viu? Das 8 da manhã ao meio-dia, William Barbosa, o seu amigo do rádio. Ah, sim, deixa só eu... Pare com isso aí, gente. Deixa só eu mandar um abraço também aos meus amigos lá da Cancha de Laço, da família Brás, aí em São José dos Pinhais.
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0: A boa música sertaneja pedindo passagem. Ah, deixa eu mandar o programa inteirinho de hoje lá para minha amiga, nossa amiga, a dona Marli, né? E a sua família toda, ela, o esposo, toda a família, aí no Roça Grande, em Colombo, tá ligadinha com a gente. Segura essa, Marli! Trio para

Daí a música bonita de Miguel e Aninha, né? Música linda, né? Olha só, Velhos Amantes. É, muito bem, para você que está em sintonia comigo, agora são 2 da tarde, mais 20 minutos. Boa tarde! Música.

0: A música bonita que nós acabamos de curtir aqui foi com ele, Eduardo Costa. Começar de novo. Hora certinha, 2:24, 2:24. Aqui o nosso encontro marcado de todos os dias, de segunda a sexta, das 2 às 3 da tarde. Aos sábados eu estou das 7 às 8 da manhã, antes do programa do William Barbosa, seu amigo do rádio, e aos domingos eu volto o meio-dia até as 3 da tarde.
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0: Trio do Paraná chegando, Adilson Marabá e Raimundo.

0: Muito bem, 14h, mais 27 agora. Olha aí, em jogo válido pelas oitavas de final na Copa do Mundo, a nossa ouvinte, a dona Marli, lá do Roça Grande Colombo, acaba de me informar, eu já estou constatando aqui, Argentina e Egito, né? Até agora o Egito já está despachando a Argentina, hein? A Argentina do Lionel Messi e o Egito do Hani Konikombateke Kalakahani. O Egito está ganhando de 1-0 da Argentina pelas oitavas de final da Copa do Mundo. Ademar Marques. 14h28, eu vou ali e volto já, não saia daí.
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0: Muito bem, gente. Um abração do Ademar Marques para você que está aí no comércio acompanhando a gente, a você desde a banquinha de doce aí perto do colégio, né? Até o mercado, a borracharia, o ateliê de costura, a você que está aí no boteco copo sujo, relampeando o fundo do copo nessa hora, né? Aquela geladinha, até que vai bem, né? Para comemorar aí o placar aí de Egito 1. Argentina 0. 2-0. Acabaram de marcar mais um, viu? É, há 3 minutos atrás eu olhei ali, era 1-0. Agora já está 2-0 para o Egito. E o Egito, neste momento, está despachando a Argentina. Nosso Los Hermanos regressando para La Casa. Não foi só nós que choremos não, viu, gringaiada? Vocês também vão chorar um pouquinho. 2h31, no repique da viola, Irídio Irineu.

0: A música bonita de Duduca e Dalvan, que você curtiu aqui no Momento Sertanejo, foi ela, Anistia de Amor.
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0: É, e por aqui a boa música pede passagem. Os sucessos sertanejos não param. Aqui é o grande desfile das mais do Ademarzão. Chega por aí, os irmãos Bob e Robson.

A música linda, gravada em 1985, aí no Túnel do Tempo, você relembrou o saudoso Nascimento mais o Zelone, a

0: Tabasqueira e o Egito, vai lá, pra cima deles, Egito. Egito 2, Argentina 1. É, a Argentina acabou de marcar mais um, né? Então tá 2-1 agora. Se a Argentina empata, já quase terminando o jogo, já vai pra prorrogação, né? E se empatar na prorrogação, vai para os pênaltis. Ah, lasqueira, aí que aperta o coração de quem está em campo, né? Que barbaridade. Faltam 10 minutinhos para as 3 horas da tarde. Ele está chegando aí. Vem para cá, Fabrício Campos. Boa tarde.
1: Boa tarde, Ademar. Deixaram o Egito sonhar e o Brasil inteiro estava indo atrás, mas 2-0. Argentina é Argentina, né?
0: Exatamente.
1: Argentina e Egito é sempre Argentina e Egito, já dizia o famoso Galvão Bueno.
0: Verdade. Argentina de Lionel Messi e o Egito da terra dos faraós.
1: E do, né? Sala, né? Mohamed Salah, né? São dois grandes craques. Só que o Messi é o maior Messi artilheiro de todos os tempos, Copa do Mundo, marcou seu 20º agora, né? E pelo jeito ele quer marcar mais na Copa do Mundo.
0: Ele é o maior artilheiro.
1: Maior da história. É o que mais perdeu pênaltis também, mas é o que mais guardou as bolas lá dentro também.
0: E vem aí o Melhor da Tarde.
1: Daqui a pouquinho o Melhor da Tarde. Hoje está muito legal, nós vamos falar sobre um evento que vai acontecer na PUC, o Music Week 2026, de 9 a 13 de julho. Virão os dois sócios que estão organizando o evento, que são do Music Invest Brasil, Luiz Fernando Justus e o Paulo Juque. Paulo Juque, esse mesmo, baixista do Blindagem. Os dois são sócios no Music Invest e vão falar tudo sobre esse grande evento que acontece a partir do dia 9 de julho ali no Hot Milk, né, no ecossistema de inovação da PUC.
0: Tá aí, tudo isso e muito mais.
1: E muito mais, né? Se tiver prorrogação de Argentina e Egito, a gente pega e conta quanto que deu. Se tiver um vencedor, acho que dá tempo de você pegar e falar quem venceu.
0: Tá certo. Um abraço e bom programa.
1: Muito obrigado, valeu, Ademar. Sempre uma satisfação falar contigo aqui.
0: Tá aí, o grande Fabrício Campos, e o Melhor da Tarde daqui a pouquinho. Mas enquanto ele não chega, nós vamos daqui, ó. Lady e Laura, com a participação de Marcelo Teodoro. Tapete da Sala.

0: Maravilha, maravilha. Curtimos aí Marcelo Teodoro com Lady Laura, Tapete da Sala.
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0: É, faltando 5 minutinhos para as 3 horas da tarde, hora de dar aquela armada, de como é que é? Armar o paletó, né? Fazer uma torda. Oh, deixa eu, pera, o que foi?
2: É a torda do paletó. Fazer a torda. A gente aprendeu aqui, né? A hora que bateu uma pressa, faz a torda do paletó.
0: Rapaz,
2: que você chega mais rápido.
0: Eu vou correndo assim para não perder o busão do... Como é que é o nome daquele busão? Interbairros? O Verdão?
2: É, ah, o Verdão, sou, você tem que correr mais, né?
0: Ontem eu era o 18º passageiro da agonia.
2: Olha só, hein?
0: Da agonia, eu digo, porque...
2: Era o Ademar Marques, não era o Lúcio Flávio, era o Ademar Marques mesmo.
0: Ah, você se lembra.
2: É o Lúcio Flávio.
0: Rapaz, nós somos velhos, né?
2: É, não, a gente conhece, tem um repertório.
0: É, a luz vermelha.
2: Para não dizer que é velho, a gente fala, nós temos repertório.
0: Exatamente, o passageiro da agonia. Então, rapaz do céu, vamos ficando por aqui. Você tá com tudo preparado já, né?
2: Ah, daqui a pouquinho a gente começa, vai ter inclusive trilha em homenagem ao nosso entrevistado, né, da banda Blindagem, né? Vai ter músicas do Blindagem tocando daqui a pouco, mas no momento, nós estamos com o nosso momento sertanejo, né?
0: Exatamente.
2: Eu gostei essa última agora que você falou.
0: O Tapete da Sala.
2: O Tapete da Sala. São modas, assim, algumas que a gente não conhecia e outras que a gente vai relembrando, né? De vez em quando tem uma que é conhecida, né? Porque a família da minha esposa é lá do sul de Minas, então tem repertório também.
0: Então, essa música, ela já foi gravada há uns 20 e poucos anos atrás com o pai do Marcelo Teodoro, que acabou de cantar. O pai dele é o Teodoro, da dupla Teodoro e Sampaio.
2: Teodoro e Sampaio. Essa dupla é famosa, né? Então, essa faz parte da história.
0: E apesar de ser apresentador do momento sertanejo, eu também curto um rock nacional e pra mim é a banda Blindagem, viu?
2: É, Blindagem ela não tem pra ninguém, né? Referência não só aqui no Paraná, mas no Brasil inteiro, né? Quem curte um bom rock nacional.
0: E é um grande orgulho aqui do Sul, né?
2: Isso aí, Blindagem, orgulho do, né? Sul, exatamente, orgulho,
0: tá
2: aqui
0: certo.
2: Do Sul.
0: Grande Fabrício Campos, daqui a pouquinho com o Melhor da Tarde. Eu vou ficando por aqui, deixando a todos vocês um forte abraço e até amanhã às 2 da tarde, com mais um Momento Sertanejo. Tchau, tchau, gente. Fiquem com Deus.

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2: Era 2002, o início de um novo milênio, e a FIFA queria uma identidade futurista para a primeira Copa do Mundo na Ásia, sediada em conjunto por Japão e Coreia do Sul. A cantora escolhida foi a americana Anastasia, conhecida por sua voz absurdamente poderosa e seus óculos coloridos que ditavam moda, ela lançou Boom, uma faixa que mistura pop rock com uma batida eletrônica frenética, a cara das pistas de dança daquela época. Enquanto Anastasia cantava sobre a explosão de energia do futebol, o Brasil vivia seu próprio boom de superação. Foi a Copa das Zebras, das camisas coladas e dos jogos de madrugada. Mas foi, acima de tudo, a Copa da Redenção de Ronaldo Fenômeno, que com o seu corte de cabelo cascão e os gols na final em cima de Oliver Kahn contra a Alemanha, carimbou nossa quinta estrela no peito. Diferente dos hinos anteriores, Boom não apostava em ritmos tradicionais ou corais locais, mas sim no som sintético e globalizado dos anos 2000. Uma música enérgica, que serviu de combustível para o torcedor brasileiro enfrentar o fuso horário e celebrar o topo do mundo. Sinta a batida, aumente o som e relembre o hino oficial da Copa de 2002. Com vocês, a voz marcante de Anastasia. Boom!

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É isso aí, começando o Melhor da Tarde de hoje, um programa com uma entrevista especial, muito esperada. Melhor da Tarde da Educativa M630, um programa que nasceu leve, dinâmico, com histórias inspiradoras, tudo sobre empreendedorismo. E hoje nós vamos falar de inovação, inovação na área musical. Daqui a pouquinho, aqui nos estúdios, já demos aqui uma pequena pista, música do Blindagem, porque vai estar o Paulo Juque, lenda viva do rock brasileiro, nacional e... bicho aqui do Paraná, de Curitiba, e o seu sócio Luiz Fernando Justus, que são empresários e trabalham com o Music Invest Brasil e estão organizando o Music Week 2026. Daqui a pouquinho, detalhes, logo depois de você curtir Blindagem. Informação para quem estava acompanhando o Copa, encerrado, virou, deu Argentina, Lionel Messi fez o segundo, empatou, Enzo Fernandes marcou o terceiro, gols de Romero, Messi e Enzo Fernandes para a Argentina, gols de Ibrahim e Mustafa Zico para o Egito. A Argentina passou para as quartas de final. Tudo isso e muito mais você confere depois da entrevista aqui especial da Educativa M630, o Melhor da Tarde, com o momento da Copa no finalzinho do programa. Agora você vai curtindo Blindagem com Bicho do Paraná e daqui a pouquinho a gente começa a nossa entrevista com ele, Paulo Juque e Luiz Fernando Justus, sobre o Music Week 2026.

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1: O melhor da tarde hoje com uma entrevista especial, conforme nós combinamos agora há pouco. Recebemos aqui no estúdio, uma boa tarde para vocês, o Luiz Fernando Justus, empresário, estrategista de marketing, músico paranaense, amplamente reconhecido pela sua trajetória que une o mundo da música com a inovação digital. Uma boa tarde, Luiz Fernando.
2: Boa tarde, Fabrício. Obrigado aí pelo espaço, pelo convite.
1: Exatamente. O Luiz Fernando, que é fundador da agência pioneira de marketing digital .com.ag e CEO do Music Bank ou Music Invest Brasil, correto?
2: Sim.
1: Isso aí, uma iniciativa. Essa iniciativa que é voltada a soluções financeiras e de negócio para o mercado musical, sobre a qual ele vai falar também, junto com o seu sócio, que está aqui conosco, o Paulo Juque, um dos idealizadores e fundadores do Music Invest, uma plataforma financeira brasileira focada na economia criativa. E além disso, vocês estavam ouvindo agora há pouco, Paulo Juque é uma lenda viva do rock, sendo um dos fundadores da banda Blindagem em 1978. Quase 50 anos já, né, Paulo?
3: Na verdade, desde 75.
1: Desde 75. Olha, então tem mais de 50 anos.
3: 51 anos.
1: Já dá para soprar as velhinhas, 50 anos de Blindagem, uma banda que dispensa apresentações. Além de tocar baixo, ele também trabalha bastante para proteger os direitos dos músicos, né, Paulo? Ele é produtor musical, atualmente representante da Abramus, que é a Associação Brasileira de Músicas e Artes no Paraná e Santa Catarina, e vai falar junto com seu sócio, o Luiz Fernando, sobre o Music Week 2026, eventão que vai acontecer aqui em Curitiba de 9 a 13 de julho no Espaço de Inovação da PUC no Hot Milk. Uma boa tarde para vocês, sejam muito bem-vindos ao Melhor da Tarde da Educativa M630, aquele programa que serve para a gente às 4 horas, está um pouco melhor do que estava às 3. E acho que hoje a gente vai sair bem melhor, né? Com essas duas músicas que nós tivemos no início, Bicho do Paraná e Loba da Estepe, vocês contando um pouco da história da música aqui, a tarde promete, né? Paulo e Luiz Fernando, uma boa tarde para vocês.
3: Boa tarde, Fabrício, prazer enorme estar sempre aqui com o pessoal da rádio, sabe? Sempre é um grande prazer, sempre muito bem recebido, com muito carinho. Vocês realmente fazem parte também da nossa história, entendeu?
1: Legal, né?
3: Então, acho que isso é o fator mais importante nesse momento. E estamos aí com esse projeto, acho que nada mais interessante e vir a propósito por se tratar de um banco que é dirigido à economia criativa, né? Sobretudo música. E a gente inaugurar, quer dizer, lançar, fazer um evento grande celebrando a música em todos os segmentos, né?
1: É uma grande celebração da música, e como você me corrigiu, desde 75, né? Você que é fundador do Blindagem, maior símbolo do nosso rock leite quente, atravessou 5 décadas vendo a música passar. Primeiro do disco de vinil pro CD, depois do CD pro celular. Olhando para trás, quando você começou a tocar baixo, talvez até um pouco antes de 75, né? Você não deve ter começado assim que começou o Blindagem, né? Deve ter sido por essa época. Você alguma vez já se imaginou, Paulo, que teu conhecimento de música ia te levar, junto com os seus sócios, a lançar uma plataforma financeira para artistas, que é o Music Invest Brasil?
3: Oh, pelo fato de estar tanto tempo no mundo da música, realmente faz muito mais do que 50 anos, entendeu? Eu acho que vem bem a calhar, porque eu sempre fui um cara muito preocupado, sabe? Uma pessoa muito preocupada com a música e com o mundo musical e com, sabe, com as pessoas que fazem parte. E eu acho que é uma lacuna, uma carência muito grande que tem. Nós tivemos, por exemplo, sindicatos, associações que, na verdade, sempre se preocuparam muito no quê? E cobrar uma mensalidade, mas nunca tinha nada que realmente fizesse em função dele. Eu lembro da época do regime militar, a gente estava tocando, chegava um fiscal lá da OMB, entendeu? Te colocava na parede para ver se você tinha carteira, se você, sabe?
1: Então, para ver se estava em dia.
3: Exatamente, era uma coisa assim meio surreal que a gente passava. E com isso você nunca tinha também um respaldo, entendeu? Alguma coisa que pudesse, sabe, com toda a importância que tem a música na vida do mundo inteiro, de todas as pessoas, 90% não vive sem música, entendeu? Então eu acho assim, você vê hoje esse sonho de que você tentou ajudar, que você sempre tentou fazer. Eu já fui premiado várias vezes, sabe, exatamente por estar defendendo, por estar brigando, por estar divulgando a música paranaense. paranaense como um todo e a brasileira como, de forma geral, nossa, você tem a possibilidade hoje de criar esse movimento todo, sabe, com uma plataforma digital que vai exatamente suprir tudo isso, quer dizer, vai dar pelo menos a condição de que essa classe, de uma forma geral, tenha acesso a alguma coisa. Eu só posso dizer muito obrigado, Deus.
1: Entendeu? É isso aí mesmo. Você está contando com um parceiro de peso aqui, de força, que é o Luiz. Luiz, a tua biografia, a entrega com o primeiro contato com a internet foi lá pelos idos de 92, confere?
4: Acho que não, foi lá por 93, 94.
1: 93, 94.
4: Isso, então... na época eu cursava engenharia mecânica na Universidade Federal do Paraná e eu vi o pessoal instalar a internet na universidade. Aí eu era estagiário do laboratório de informática, então eu peguei o início da internet e desde então eu decidi que eu queria trabalhar com isso. E eu tinha esses dois lados, né? Eu falava que eu era músico de profissão e de hobby eu fazia engenharia. Mas como eu não tenho o talento do Paulo Jucchi, né, eu acabei tendo que virar engenheiro mesmo. Aí em 99 eu montei a .com, ela cresceu junto com toda a internet, né, a gente se desenvolveu ao longo desse mercado que cresceu absurdamente. E há 4 anos, pós-pandemia, nós percebemos assim o quanto estava sofrido para a economia criativa na pandemia monetizar. E a gente pensou, poxa, a gente precisava criar alguma forma de criar ferramentas para que os músicos e os artistas pudessem ter uma vida mais digna, né? Hoje o músico tem dificuldade até de comprovar a renda para poder alugar um apartamento, poder comprar um imóvel. E foi pensando nisso que nasceu o projeto do Music Bank. Até certo. Explicando para vocês, nós registramos essa marca Music Bank no mundo inteiro. Então somos donos dessa marca em todos os países do mundo. E aqui no Brasil a gente não pode usar a Music Bank por conta de uma resolução do Banco Central, né, que as fintechs não podem ter bank no sufixo. Então, nós estamos lançando o Music Bank como o guarda-chuva de todos os produtos que nós temos. Nós temos a Gig, que é uma tiqueteira, nós temos o Musiness, que é uma escola de educação financeira, de marketing, vários assuntos de business para ajudar o mercado da música, mas não só o mercado da música, né? Uma coisa que é interessante, né, a gente estava falando, no centro do círculo aqui do nosso foco nós temos a música. Uhum. No segundo anel, a gente tem a economia criativa, onde a música é a matéria-prima. Na rádio, na publicidade, na TV, no cinema, no teatro, na dança, nos criadores de conteúdo para a internet, no YouTube, né? Streaming, enfim. E o terceiro anel é o público em geral, que é o amante da música, que é o nosso ouvinte que está ouvindo, que é fã de um cantor, de uma banda, né? Não tendo, respeitando o gosto musical e a diversidade que existe hoje. Então nós montamos esse projeto pensando nesse mercado, nesse público, e foi uma grata surpresa. Nós já tínhamos ideia do tamanho, que o mercado ele era promissor, mas é um mercado gigante, onde o próprio mercado financeiro não olhava para esse mercado. E a gente conseguiu finalizar o projeto e capturar a atenção do mercado financeiro e dizer assim, olha, existe um mercado que movimenta bilhões que ninguém olha. E nós montamos o projeto do Music Bank e do Music Invest para
1: esse mercado. Aqui no Brasil, Music Invest, né? Para ficar claro, o Music Bank lá fora, o Music Invest aqui por questão idiosincrasia da legislação brasileira.
4: Lançando aqui no Brasil, na sequência nós lançaremos na Europa. Já estamos em processo de abertura de empresa.
1: Então, be prepared. Isso aí. Olha, muito legal o que vocês estão falando para a gente aqui. E essa questão, né? O ecossistema que une, né, todo esse... essa inovação que vocês estão trazendo para o ambiente musical, com experiência como músicos, né? Porque a informação que eu tinha é que você usava a internet, me corrija se estiver errado, para baixar partituras também para você tocar no seu baixo, correto?
4: Essa foi a primeira funcionalidade.
1: A primeira funcionalidade, certo.
4: Que eu descobri da internet foi isso. E na época era lento, né? Eu entrava na internet depois da meia-noite para passar a noite toda. A internet discada, era caro entrar durante o dia.
1: Usava fita cassete? Eu tenho uma caneta aqui, se alguém trouxe a vida
4: aí cassete, baixava a caneta. Não eram partituras, eram tablaturas, né?
1: Tablaturas. Olha só.
4: Poxa, era uma época que a gente ia buscar a revista Guitar World na banca do aeroporto.
1: Nossa, bons tempos,
3: você
1: hein?
3: Você sabe como é que a gente tirava música naquela época? A gente pegava o LP, E daí colocava na rotação bem baixa para daí ficar ouvindo e tentando ver como é que fazia para tirar a música.
1: Olha só. É porque tinha uma rotação abaixo dos 33, né? O 33 era o que eu considerava exatamente normal.
3: Depois,
1: tinha 45, 78.
3: 45.
1: Aí você botava 45, que seria a velocidade 2 para ver as mensagens hoje, né? Muito legal. Te falando também aqui de tecnologia, nós vamos ter o CWB Music Week acontecendo em Curitiba. Esse evento vai acontecer dentro da Hot Milk, o ecossistema de inovação da PUC, a segunda parte da bolacha, né? Vamos considerar como se fosse um vinil, aquelas músicas que estão mais próximas ali, mas mais perto do final, né? Porque o vinil ele começava de fora para dentro, mas ele está mais próximo ali do miolo, né? Que é a própria inovação que vocês estão trazendo, o ecossistema de inovação da PUC, e o evento, a boa notícia é que ele é gratuito.
3: É gratuito.
1: O fato é que as inscrições são limitadas. Né? Isso é fato. Todo evento gratuito você tem que correr atrás, né, para que não fique de fora. Então, esse evento gratuito.
4: Tem um terceiro fato, viu? Que estão acabando as
1: já
4: vagas.
1: Já estou sabendo. O show do Blindagem no Espaço 360.
4: Não, já não tem mais.
1: Já não tem mais.
4: Vai ser um show lindíssimo.
1: Vai ser um show inesquecível.
4: É um espaço é uma sala 360, uma sala circular, né, um círculo, com projeção em toda a parede. O Blindagem tocando no
1: estilo
4: meio.
1: Estilo Banana Dan, isso aí?
4: O Blindagem tocando no meio da sala aqui para um público super seleto. Vai ser um show lindo.
1: Muito
4: Mas
1: bacana.
4: O que é legal é o seguinte, a gente vai ter uma série de painéis com profissionais de altíssima qualidade, né? Estarão presentes o presidente da OAB, o presidente do Instituto Paranaense dos Advogados, deputados, empresários da área de tecnologia, empresários da área de inovação, músicos. Teremos o Danilo Caymmi num dos painéis.
1: Olha só que honra.
4: Presidente da Abramos, Dr. Roberto, aqui para discutir direitos autorais. Músicos jovens, músicos com projeção na internet, no TikTok. Vamos ter a Sofia, que é uma menina curitibana que tinha uma girl band em Miami, junto com latinas, tem 1.800.000 seguidores na internet. Então, o legal é que é diverso. Teremos oficinas de produção musical, teremos oficinas de produção de clipes com premiados diretores do mercado audiovisual. Fizeram clipes aí para Titãs, Jota Quest, o Rapa, enfim, a nata da música brasileira.
1: Para quem estiver interessado, então, se aproximar desse mundo da música, o ideal é aproveitar a oportunidade, né? Um estudante de música, um artista que está começando agora a tocar nos barzinhos de Curitiba, né? Uhum. Seguindo o caminho de muitos, se ele estiver lá, o que ele vai levar de mais valioso do evento para colocar em prática na carreira dele nos dias seguintes?
3: Eu acredito,
1: na opinião de vocês.
3: Que, assim, falando da minha parte, eu acho que o conhecimento, quer dizer, ter acesso a todas essas informações que o CWB Music está apresentando, sabe? Então, porque são pessoas capacitadas, que sabem o que é, que sabem sobre o que está falando, quer dizer, não existe, quer dizer, é uma coisa realmente assim, que é passar muita informação. Eu acho que isso ajuda, sabe? Porque lá atrás nós não tínhamos esse conhecimento. A gente brigava contra tudo, né? E eu acho que exatamente isso aí é que possibilita que a pessoa saia melhor preparada e vá buscar mais informações, né?
4: Muito sabe, bom. Fabrício, a gente tem uma era de oportunidades para a música, né? Porque a música, ela se hipersegmentou. Então, eu tenho o segmento do segmento hoje dentro do mercado musical. E eu tenho muitos canais de distribuição. Então, o músico não depende mais hoje da produção do CD, ele não depende, porque ele pode levar a música dele para a internet, para os canais de streaming e através disso conseguir montar uma comunidade de fãs e criar um trabalho sólido, né? Então, eu digo assim, a chave do negócio chama-se profissionalismo.
1: Legal.
4: E o que a pessoa vai buscar é isso, é informação para se capacitar melhor, ter um entendimento melhor desse mercado, entender que é um mercado que realmente ele pode viver desse mercado, que, por exemplo, o Juque aqui com Blindagem, se a gente for mexer na história do Paraná, quantas bandas igual Blindagem tiveram? O Blindagem, o Senhor Banana, quem conseguiu furar a bolha do nosso estado? Sim, sim. E, né, são pouquíssimas bandas. Mas hoje você tem uma juventude, pessoas que a gente nem conhece, cara que tem a produtora no quarto e que tá, realmente tem um trabalho e tem uma base de fãs consistente. Então, o nosso evento é para quem tem um aspiracional para esse mercado. E o que a gente quer desenvolver, porque o mercado crescendo, a cadeia produtora desse mercado crescendo, é o propósito do Music Invest.
1: É informar para o mercado que existe esse movimento acontecendo pertinho de todo mundo aqui em Curitiba, até para outros que estão próximos, né? Acho que vale a pena, né? Quem tiver a oportunidade de estar em Curitiba nesse final de semana, no sábado acontece o evento, acho que no domingo tem uma pausa só, né?
4: Isso, é quinta. Amanhã tem uma van premiere, né?
1: A van premiere amanhã,
4: com,
1: tá.
4: Com show e com food trucks dentro do pátio da Hot Milk, mas o evento começa mesmo na quinta-feira e depois quinta, sexta, sábado, com programações riquíssimas, domingo dá uma pausazinha, aí volta na segunda-feira, dia 13, com o show do Blindagem.
1: E vários painéis, né?
4: E vários painéis. E,
1: inclusive nas ondas do rádio com o Marçal Jordan, olha a oportunidade, né, para quem quiser entender um pouquinho mais ali de jornalismo sério também, ele vai estar mediando um evento, né, o Marçal Jordan. Sim. Um abraço, ele disse que está acompanhando entrevista, então um grande abraço aqui para o Marçal Jordan também.
3: Eu vou estar de mediador sobre os festivais.
1: Os festivais, olha só.
3: É uma coisa muito importante.
1: Quanto
3: desde 14 anos eu participei de festival, como era importante, sabe? O teu crescimento era o que você tinha na época, né? Então, hoje estar dentro de um painel desse é fantástico.
1: Muito
4: é,
1: bom.
4: Uma coisa que é importante, né? Hoje eu estava pela manhã com o Fabiano, que é o outro sócio nosso.
1: Sim, vocês são três sócios, mas o Fabiano que não pôde estar aqui, né? Em questão de agenda.
4: Na realidade, somos em seis sócios. Somos três homens e três mulheres.
1: Tem mais,
4: né?
1: Três mulheres.
4: As três
1: legal.
4: Mulheres são tímidas, elas não vêm para as entrevistas.
1: Tá certo.
4: Né? Mas é legal.
1: Mas elas
4: citar.
1: Falam tudo que vocês têm que falar, né?
4: A Fernanda tá me cobrando. Pô, eu tô saindo fora dos releases, né? Temos a Fernanda, a Liliane, a Juliana. Mas o que o Fabiano tinha falado, que eu acho que é interessante também falar pro pessoal que está nos ouvindo, é uma oportunidade riquíssima de fazer network. De conhecer pessoal da indústria musical, da indústria do entretenimento, né, dessa indústria da rádio. Pô, teremos vários radialistas, vários comunicadores participando. Então, quem quiser se conectar com pessoas desse mercado, imagine, é um
1: ainda,
4: evento que nunca...
1: Ainda algumas vagas em algumas das oficinas, dos workshops, né?
4: Sim.
1: É só entrar...
4: E aproveitar e circular lá, né? Tipo, tá no meio, conhecer o pessoal, vai ser legal.
1: Legal. É, e a programação vai unir os debates sérios e o debate sério sobre economia, que a gente está falando aqui, também com os pocket shows de bandas icônicas, como a própria Blindagem. E eu queria saber de vocês dois, que devem ter participado desse desenho, para desenhar esse line-up para garantir que o evento não parecesse apenas uma sequência de palestras de economia engessadas, mas sim essa verdadeira celebração da nossa cultura. Como é que foi isso para vocês?
3: Eu acho que a própria variedade do line-up já mostra isso, né? Que nós temos sertanejo, nós temos cover, tipo o Cordone, né, que faz um Elvis Presley maravilhoso, Endiaris Fair, que é uma representante, ela é endosser da Roner, como harmônica de boca, né? Já tocou na Espanha, já tocou com o Buddy Guy, já participou de várias coisas internacionais, Eurythmics, ela esteve tocando também. Quer dizer, então é uma coisa, a própria Sofia, acho que vai participar.
4: Sim,
3: também. Não,
4: a Sofia não tem pop show,
3: tem
4: ela
3: Django,
4: vai participar
3: com
4: de um painel.
3: Tem César, Bruno César e Leandro, que é sertanejo. Quer dizer, a gente procurou ampliar, porque não é uma coisa direcionada a um estilo ao outro, né? É uma... destinado ao músico, de forma geral. Mesmo.
4: E uma coisa que é interessante é o seguinte, nenhum evento começa gigante, né? Eu acho que até a gente conseguiu gerar uma proporção muito grande por ser o primeiro. Mas esse é o primeiro. E nós já temos acordado que ele vai entrar no calendário da cidade e nós temos um alvo, né? A gente enxerga, por exemplo, o SXSW, que é um evento que acontece em Austin todo mês de março, que é o maior evento da economia criativa do mundo. E ele nasceu como um festival de cinema e um festival musical, e hoje ele é amplo, ele é um festival de empreendedorismo e inovação. E uma coisa que é interessante, a criatividade hoje, ela está ligada aos negócios. Então, o cara que tem uma imobiliária, o cara que tem uma loja de autopeças, uma loja de materiais de construção, ele precisa sair do modelo comum, ele tem que buscar inspiração em outras indústrias, em outros lugares. E o criativo, ele sempre está à frente, né? Então, o nosso mercado da música, o nosso mercado da tecnologia, o nosso mercado da publicidade e propaganda, ele é um mercado que ele puxa os demais mercados.
1: Então fica o convite para pessoas que têm esse perfil também, que não estão tão tão diretamente envolvidas com a música, mas queiram aprender com esse mercado, a economia criativa envolvendo entretenimento, música e direito autoral, né, de uma certa forma.
4: E vocês, olha que legal, nós tínhamos até poucos dias atrás confirmado como um dos participantes o Ciro Possobon, que é o presidente da Volkswagen.
1: Sim.
4: Né, presidente da Volkswagen Latinoamérica. Só que daí acabou, o Ciro não conseguiu conciliar a agenda, né, porque, pô, o cara só é o presidente da Volkswagen. Sim.

0: Na arte, venha pro CWB Music Week.
1: Fica aí o convite. A gente daqui a pouquinho vai pro intervalo. Eu queria fazer uma pergunta para vocês, para uma resposta rápida antes do intervalo, para desmistificar um pouco o bolso da música. Muitas vezes as pessoas acham que o músico só ganha dinheiro quando está em cima do palco fazendo show. Mas o projeto de vocês foca muito em royalties, direitos autorais. Uhum. De uma forma simples, como que uma música que o Paulo Juque gravou com a Blindagem e com o Leminski, por exemplo, há décadas, continua gerando receita hoje em dia, Paulo?
2: Porque, na verdade, justamente esse o ponto. Está existindo uma democratização da música. Uhum. Antigamente, só o grande que estava lá, era difícil para você gravar. A Blindagem, quando gravou, era ninguém pensava. Todo mundo falava. Eu era o teimoso que ia atrás, ia lá, o pessoal falava, Paulo, você é louco, vocês nunca vão conseguir gravar. Hoje não, democratizou. Quer dizer, então, e por isso que a nossa música hoje, ela está como? Ela está em qualquer plataforma digital no mundo. Eu recebo relatório, tocou em Uganda, tocou na Noruega, quer dizer, é tão gostoso você ver, tocou duas vezes, mas tocou. E isso aí é democratização, porque qualquer um pode estar com essa possibilidade. Não existe mais aquele padrão de que só o grande vai conseguir, porque ele tem estrutura para fazer divulgação. Não. Você vai lá, cria música, como o Luiz falou, você pode ter em casa um estúdio, você grava tal, e você vai fazer o upload para a plataforma digital e está no mundo. Vai tocar ou não vai? Sempre foi assim. É. Entendeu? O rapazinho do Caneta Azul, jamais ele imaginava que ia ficar
1: tanta
2: milionário com aquela música.
1: Né? Olha só.
2: Exatamente.
1: Muito legal. Nós estamos aqui com o Paulo Juque, que foi baixista do Blindagem, e o seu sócio no Music Invest, Music Bank, no resto do mundo, aqui no Brasil, Music Invest, estão promovendo a Music Week 2026, que vai acontecer no espaço de inovação Hot Milk da PUC. Vamos para um breve intervalo. Daqui a pouco voltam o Luiz Fernando Justus e o Paulo Juque para o restante da nossa entrevista no Melhor da Tarde da Educativa M630.
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4: 3h40. 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
5: Estamos aqui conversando com o Paulo Juque, que foi baterista, até hoje é baixista da banda Blindagem. Você estava ouvindo agora há pouco Cheiro de Mato, mais um sucesso do Blindagem. Esse aí, o Cheiro de Mato, é uma música mais recente, né?
6: Na verdade, não.
5: Não?
6: É uma música minha de uma história que eu estava viajando.
5: É de 81, recente.
6: Eu estava viajando de carona 81. E dormi debaixo de um pinheiro que não me deram carona, e daí surgiu a ideia, e foi quando me
5: senti um cheiro de mato.
6: É verdade.
5: Deu vontade de fazer uma música.
6: Foi assim que surgiu.
5: Joia, já. Mais recente era o Loba da Estepe, né? Loba que você estava contando. Exatamente. Cheiro de Mato de 81, dos primeiros anos do Blindagem. E também o seu sócio no Music Invest, que é o Luiz Fernando Justus. Os dois estão falando sobre o Music Week 2026, evento que começa depois de amanhã. Ainda há tempo para se inscrever. Como é que faz se a pessoa quiser participar do Music Week, Luiz Fernando? O que, que ela precisa fazer?
7: Acessa musicweek.com.br.
5: Joia.
7: Entra na inscrição, na página de inscrição, está linkado nesse site, e faça a inscrição. E a boa notícia é que é gratuito. Então, entra lá, faz a inscrição, aproveite que tem vagas ainda.
5: Tem vagas, então tem que ser ágil, né? Porque tem um evento que não tem vagas, que vai ser o fechamento, né? Na sala 360 do Blindagem. Para esse evento nós não temos mais vagas, né? Porque isso deve ter tido uma procura
7: Esse no jargão musical, já Elvis.
5: Já Elvis. Mas tem vários outros painéis que ainda tem bastante vagas.
7: Que ainda
5: vagas.
7: Elvis.
5: Ainda Elvis. Aqui, ó. A música sempre moveu o mundo, agora movimenta o capital. Não é só a capital do Paraná, Curitiba. É o capital. Então, Music Week, que vai ser de 9 de julho de 2026 até a segunda-feira, dia 13, fica o convite. Então, musicinvest.com, né, .br, você já digita e você vai ter ali o espaço para programação, para início, confira a programação, e tem um espaço aqui para, conferindo a programação, você se inscrever. Faça a sua inscrição para o evento aqui. Ele é corneon, não tem como você despercebido, né? Não tem como não achar. Legal. Vocês programaram, Luiz e Paulo, um painel chamado Nas Ondas do Rádio. O Luiz, com a sua mente de estrategista digital, a formação de engenharia, colocado junto aqui aqui com a parte criativa e o Paulo com a experiência de rádio e musical. Nos tempos de algoritmos, de aplicativos, escolhendo tudo que a gente ouve, qual que é o superpoder, a gente estava falando sobre superpoderes agora há pouco, que o rádio locutor ainda tem que nenhuma máquina consegue imitar?
7: Eu acho que é a credibilidade. Eu acho que a rádio é um dos veículos mais críveis que existem e é um veículo de afetividade, né? Quem não gosta da dinâmica que a rádio proporciona? E é interessante, né? Eu tenho duas filhas, uma de 10 anos e uma de 7 anos. Elas vivem num contexto de YouTube, Spotify, Alexa, mas elas gostam da rádio. Elas cantam as vinhetas das rádios que nós ouvimos no carro. Então a rádio tem a sua magia, né? Eu particularmente, eu sou apaixonado por rádio. Na minha infância, eu sou de Guarapuava, eu vivia dentro da rádio cultura.
5: Olha só.
7: Aí, guarapuavano?
5: A minha irmã, Daniele, nasceu em Guarapuava, em 1978, um pouco antes da fundação da Blindagem. Mas eu aprendi, né? Eu me alfabetizei em Guarapuava, lá no Nosso Senhor de Belém. Não sei se você ouviu falar dessa escola.
7: Já.
5: Todo mundo de Guarapuava
7: conhece.
5: Você
7: era um Smurf.
5: Eu era um Smurf. Eu era aluno da irmã Assunta, da tia Meme, da tia Maria Júlia, né, professoras que a gente não esquece. Você vê, né?
7: Então depois a gente conversa, que eu também fui aluno de todas as professoras.
5: Vamos conversar depois. Mas me conta, então, lá em Guarapuava, você passou por isso...
7: Sim, eu era fascinado por música desde sempre.
5: Rádio,
7: né?
5: Cultura de Guarapuava. Então, deve ter ouvido Sidney Campos.
7: Com 12 anos, eu montei minha primeira banda e eu ficava enchendo o saco dos caras pra tocar. A gente gravava as demos dentro do nosso estúdio de ensaio e, na nossa inocência, nós acreditávamos que aquilo poderia ser tocado na rádio. E o pessoal da rádio, muito educado, nos dava atenção.
5: Olha só.
7: Obviamente que não dava, né? A qualidade era horrível, nós éramos horríveis. Eu acho que eu toquei... Durante uns 6 meses nós tocávamos, nós afinávamos a guitarra, afinávamos o baixo, mas elas estavam em tom, os instrumentos estavam em tom diferentes.
5: Era um detalhe. Então... Faltou uma curadoria, né, Paulo?
7: Era jazz, né? Era dissonância.
5: Jazz. Muito bacana, muito bacana. Depois vamos conversar. Paulo, pegando carona nisso, a Blindagem estourou no rádio, se tornou um patrimônio nacional, patrimônio do Paraná, inclusive. Como que as soluções de crédito e antecipação que o Music Invest propõe podem dar fôlego financeiro para que uma banda independente ou um músico independente aqui de Curitiba precise hoje para conseguir gravar um material de qualidade para poder tocar na rádio, por exemplo, né? Realizar aquele sonho que o Luiz Fernando tinha na época lá em Guarapuava.
6: Eu vejo assim, eu lembro bem da fase que a gente começou, né? Também, e a dependência, aliás, falando em rádio, da dependência que nós tínhamos da rádio, era uma coisa fantástica, era um trabalho imenso que você pegava, tinha que ir na rádio, tinha que levar, tinha que fazer, sabe, convencer daí o disc jockey lá a tocar a tua música, sabe? Então, eu acho que é super válido. Eu vou falar ainda um pouquinho da rádio antes de entrar no teu assunto, Fabrício. Eu, por exemplo, venho de uma cidade no interior onde só ouvia música caipira, não era sertanejo, era música caipira, porque não tinha TV, não tinha nada. Até que eu vi Beatles, e partindo do Beatles eu falei, caramba, não entendi o que
5: se
6: é. E falei, eu quero fazer isso aí, né? E daí vim para Curitiba depois e acabei fazendo. Mas eu acho assim... Falando em Beatles, recentemente eu ouvi uma entrevista, uma declaração do Paul McCartney, que ele estava indo para o estúdio de rádio para fazer uma gravação, uma entrevista, e a pessoa perguntou, o que, que você veio ouvindo no carro? Ele falou, a rádio. Ele falou, mas como assim a rádio? Você não estava... Ele falou, não, eu ouço rádio. Ele falou, o rádio é a coisa mais importante que existe na comunicação para um artista. E aquilo me marcou, é recente, é uma coisa de 2-3 meses atrás.
5: Sir, ele fez Paul McCartney.
6: É, simplesmente o Paul McCartney falando isso. Então, eu acho assim, isso demonstra o poder que a rádio tem. Eu acho fantástico, porque você tem essa possibilidade de estar aqui, de estar conversando, de estar indicando e tudo mais. Eu acho que isso não tem preço, sabe? É uma coisa maravilhosa que você tem essa possibilidade. Eu lembro a primeira vez que eu ouvi a música da Blindagem gravada, depois de anos e anos tentando gravar. Eu estava vindo de São Paulo, saí de São Paulo com ônibus da, acho que era Penha ou Cometa, e parou em Campinas, naquela parada que tinha lá, e era de madrugada. Eu desci sozinho, desci e estava lá. Daqui a pouco começa a tocar a blindagem, cara. Eu falei, meu Deus, e daí eu não podia falar
5: de madrugada na rádio
6: de Campinas.
5: Olha só.
6: E, cara, me marcou tanto isso aí, sabe? Eu chego até a me emocionar, porque eu cheio de gente lá naquele, né, no Petropen da vida, que era na época lá, e eu não tinha para quem falar que aquela música que estava tocando na rádio às 3 horas.
5: Tá ouvindo esse baixo,
6: era
5: moço?
6: Era minha. Então, é isso. Então, eu acho assim, que esse tipo de projeto que a gente está fazendo vai sim facilitar, porque continua a mesma dificuldade. Comprar um instrumento, você ter a possibilidade de fazer uma boa gravação, tudo continua do mesmo jeito. Quer dizer, é lógico, facilita você pegar um IA hoje e fazer, facilita, mas você não tem a mesma, aquela coisa, a possibilidade, a criatividade que você... Então, a ideia desse projeto é exatamente isso. É o cara, se ele quiser, um consórcio, né, Luiz?
5: Um consórcio seria o...
6: É, se o cara quer fazer um consórcio, ele pode fazer um consórcio. Consórcio dentro do nosso aplicativo. Ele pode ter um seguro. Então, acho que isso aí é o suporte que precisa até para o cara ter, como o Luiz falou, do músico de rua aos grandes medalhões, tudo é a mesma coisa, sabe? Cada qual com o seu tipo de problema. E eu acho que esse projeto que a gente está fazendo, realmente, ele abre uma frente, uma possibilidade que a pessoa nunca teve, uma telemedicina, sabe?
5: É, você pegou e comentou, né, nesse caso, né, uma espécie de consórcio, por exemplo, para poder levantar recursos, para poder comprar o instrumento, alguma coisa assim.
6: Comprar uma bateria, isso, uma guitarra, sabe? De repente mesmo ter uma condição de ir para um estúdio, realmente fazer uma gravação. Então, eu acho assim, sabe, está tudo dentro do que nós conhecemos como necessidade geral, isso do músico no mundo inteiro.
5: Legal. E falando, além do músico aqui, a gente gosta de trazer o assunto para o dia a dia de quem não é músico também, né? Vamos trazer. Quando a gente fortalece esse sistema, né, essa economia criativa, e garante que o artista receba o seu dinheiro direito, né, o seu recurso, como que isso vai respingar para todo mundo? Dona de casa, comércio de bairro, economia da cidade de uma forma geral. Como é que o cidadão comum também ganha com esse ecossistema forte em que os direitos autorais, por exemplo, são protegidos?
6: Mas o direito autoral, de forma geral, ele já é protegido, sabe? Principalmente aqui no Brasil, o trabalho executado é muito bom, sabe? Quer dizer, então, eu acho que isso aí é indiscutível. O que, por exemplo, eu que trabalho dentro do direito autoral, eu passo o meu dia mostrando às pessoas como é que ele tem que fazer para que ele ganhe o direito autoral. Porque eu já fiz várias palestras, 300 pessoas e todo mundo criticando. Eu falei, tá, vamos começar pelo básico. Falou, você é filiado? Quem é filiado aqui?
5: Sim.
6: 4 levantaram em 280 pessoas em Maringá. Eu falei, tá. Você recebe alguma coisa? Sim, eu recebo. Recebo. Eu falei, então vocês entenderam por que vocês, entendeu, outros 200 não recebem? Porque vocês não estão, você não se preocupe em buscar
5: informação.
6: Se não está
5: afiliado, você não vai ter acesso.
6: Por isso que, por exemplo, o Luiz falou do Musiness, que é uma coisa de curadoria para ensinar. Tudo isso é uma coisa que a gente pode estar incentivando a pessoa a entender como é importante cadastrar uma obra. Houve muito roubo de música, sabe? Quer dizer, hoje não. Hoje você vai lá, você cadastra a tua obra. A obra autoral, o celular é minha. Entendeu? Sim, sim. Uma caneta azul e o meu é o celular aqui. A minha música, entendeu?
5: De quem, quer dizer, quem fazer registrou o primeiro daí, no caso, né?
6: Fazer o cadastro do fonograma, da gravação dele, para quando ele fazer upload para as plataformas digitais, ele vai fazer com a segurança que ninguém vai poder usar aquela mesma música. Então, ele vai estar recebendo. E a pessoa recebendo esse dinheiro todo, cai dentro da economia da cidade, do bairro, de forma geral.
5: O dinheiro, né, fica ali. Eu queria fazer uma pergunta, né, para vocês dois. Se a gente pudesse olhar para o futuro da indústria musical daqui a 5 anos, vamos imaginar, o que vai ser mais determinante para o sucesso de quem está começando? Ter milhões de seguidores nas redes sociais ou entender profundamente de direitos autorais e de gestão do próprio negócio, da sua realidade?
6: Eu acho que é esse segundo ponto.
5: Esse segundo ponto, esse... Luiz?
7: Eu acho que é o segundo ponto e eu colocaria um terceiro ponto.
5: Opa, muito bom, vamos lá.
7: E o terceiro ponto que eu colocaria é o seguinte, é você ter entendimento como você constrói tua marca, né, enquanto músico, enquanto produto musical, como você se relaciona com a tua comunidade de fãs e como você trabalha os teus canais de distribuição de músicas para monetizar o teu trabalho. E mais ainda, vamos colocar um quarto ponto aqui. Como em qualquer negócio, com qualquer business, qualquer empreendimento que você faça, como você faz a gestão desse ativo? Porque não adianta você ganhar dinheiro e você ser um péssimo gestor. Então, o Music Bank e o Music Invest nasceu com esse propósito. Ajudar as pessoas, transmitir conhecimento para as pessoas. Porque qualquer empresário hoje que não tenha capacidade de gestão do seu negócio, ele também quebra o negócio, independente de qual negócio seja, né? Então, o nosso objetivo é levar essa consciência para o músico, o profissionalismo, entregar ferramentas e conhecimento nesse sentido e melhorar, qualificar e tornar maior a economia criativa do nosso Brasil. Porque o que acontece? Realmente, você falou uma coisa certa. Quando você desenvolve um setor da economia, esse setor da economia vai comprar na loja de calçados, ele vai comprar na loja de roupas, ele vai consumir no restaurante. Então, tirar esse estigma. Eu tenho uma história engraçada. Quando nós estávamos rodando o projeto, buscando investidores, teve uma pessoa, até conhecida aqui, minha, que me mandou uma tese de doutorado falando o quanto o músico era pobre. E eu discordo disso. Na realidade, tem muita gente bem-sucedido. O dinheiro está mal distribuído porque as pessoas não têm capacidade de se profissionalizar melhor para acessar o recurso que existe.
5: E o nosso CWB Music Week, que vai acontecer em 2020, agora, de 9 de julho a 13 de julho. Então, no sábado tem evento e no domingo tem evento também acontecendo. Sim. Começa na quinta e sexta, dois dias de evento. Sábado e domingo também é oportunidade para conhecer de perto essa realidade que vocês estão trazendo para o público paranense. Paulo Juque, o Luiz Fernando, o sócio Fabiano e também as sócias Fernanda, Liliane e a Juliane. Eu queria fazer uma pergunta final para vocês dois aqui. O Paulo com 50 anos de estrada com a blindagem e o Luiz Fernando com uma caminhada também muito longa, mas 4 anos tentando viabilizar esse evento e agora acho que vocês conseguem chegar num ponto em que deu certo, lançar.
7: O evento foi fácil, o problema foi viabilizar,
5: exatamente.
7: Mas o evento foi assim.
5: O evento foi fácil, agora o próximo é a viabilização. Mas o que dá mais orgulho para vocês de ver nascer um projeto como esse, né, o CWB Music Week, para as próximas gerações paranaenses? Porque tá com cara que vocês vão deixar um legado já a partir desse evento, além de tudo que vocês já tiveram de caminhada dos dois. Então, do que vocês se orgulham?
6: Nossa, Fabrício, sabe que eu pensei nisso ontem, cara. Exatamente isso aí.
5: Olha só.
6: Pela minha idade e tudo, é exatamente o que eu estava pensando. Eu falei, puxa vida, a gente está criando uma coisa tão bonita, tão forte, tão presente na vida das pessoas, que eu vou se dizer, caramba, né? Quando parti, ficou uma coisa muito boa para todo mundo, sabe? Eu acho que isso, porque é lógico que existe a tecnologia que vai evoluindo, tudo vai evoluindo. Mas se você planifica, se você planta uma coisa boa, ela permanece para sempre.
5: Bacana que seja, né? Que fique um cheiro de mato dessa plantação de vocês. Muito boa. Tem uma pergunta aí, Rodrigo?
8: Chegou a pergunta, Fabrício.
5: Então tá, depois eu quero saber a opinião aqui do Luiz Fernando.
8: Pergunta do Jonathan. Ele, inclusive, ele toca em igreja, como vocês comentaram.
5: Luiz Fernando,
8: né,
5: falou.
8: Durante a entrevista. Ele faz uma pergunta. Esse é o primeiro evento, mas eu gostaria de saber como Curitiba consegue agregar, né, rock, carnaval, movimento gospel, várias atividades no cenário cultural na cidade, se é possível integrar num evento futuro o evento de vocês, um dia único, especial, ou fazer parte como festival de teatro, alguma atividade que esteja acontecendo durante algum dia na cidade, né? Porque ele, como trabalha em igreja, ele falou, meu, eu acho que seria muito legal a gente ter esse tipo de atividade num dia especial.
5: Aquele modelo SXSW que vocês tinham comentado. Jonathan, obrigado pela pergunta do Jonathan aí, por favor.
7: Jonathan, eu também sou da igreja, tá? Então, é de irmão falando para irmão. Nós queríamos trazer, inclusive, um dia de painel gospel para dentro do evento, mas a gente não conseguiu viabilizar, né? Acabou tendo uma certa dificuldade de reunir esse ecossistema, mas nós faremos um evento só para o mercado gospel. Está no nosso radar. Bacana. Outra coisa, nós faremos muitos micro-eventos. Então, a partir de hoje, possivelmente, a gente vai virar sócio aqui de vocês, divulgando eventos e vindo aqui com uma certa constância. Porque qual é o objetivo desse... A gente sabe que tem uma pluralidade e uma diversidade nesse mundo da indústria cultural e da economia criativa. Então, nós não queremos deixar ninguém de lado, sabe? Porque, poxa, eu tenho a pisadinha lá no Pará, eu tenho a música gaúcha no Rio Grande do Sul. Nós estávamos conversando com o presidente da Sony há 3-4 dias atrás, e ele estava comentando que um dos maiores recursos que vem hoje para a Sony é do funk paulista, né? Então, por exemplo, eu, particularmente, eu tô com 54 anos. Eu não sou dessa geração. Eu não conheço o funk paulista. Eu não tenho nada contra o funk paulista. Eu não conheço por ignorância. Uhum. Eu ignoro, porque não passou no meu radar, né? Eu nasci ouvindo Blindagem. Pra mim, eu falo pro Paulo, eu tô do lado um dos meus maiores referências no mercado musical, que é o Paulo. Comecei gostando de rock, hoje eu ouço muita MPB, muita música gospel e tal, mas nós faremos sim coisas, inclusive dentro do evento tem pessoas de profissionais de festivais, de outras áreas, porque a gente enxerga a indústria criativa, ela é ampla.
5: Eu estou vendo passar aqui a linha de expositores dos painéis aqui, tá fantástico.
7: Cara, olha, é
5: vale a pena. Vou repetir, ó, musicinvest.com.br/programação, né? Você entra, você se inscreve ali no evento.
7: Ou mais simples.
5: Ainda dá tempo, né?
7: Musicweek.com.br.
5: Musicweek, week com dois S, né? Que é a semana em inglês. Musicweek.com.br. Mais fácil ainda do que o musicinvest.com.br. É porque acho que direcionou para esse site aqui, que é o site de vocês. Olha, eu agradeço muito. Obrigado mais uma vez ali pela pergunta. Como é que é o nome do nosso ouvinte? O Jonathan que fez a pergunta e já tem a resposta. Tem mais evento vindo por aí. Palavra final de vocês, Paulo Juque e Luiz Fernando Justus. Agradeço muito a presença de vocês. Acho que abrilhantaram a tarde. Eu acho que quem pegou e ficou acompanhando a gente saiu muito melhor do que estava por volta das 3. Além das músicas do Blindagem que nós tivemos ao longo da programação, esse papo inteligente sobre economia criativa e inovação com vocês. Palavra final, o convite para o nosso amigo ouvinte que está interessado em conhecer um pouco mais, musicweek.com.br. E
7: Eu vou ser breve, mas eu gostaria de dar uma retomada na,
5: por favor,
7: na última resposta da questão
5: isso.
7: Do legado. Tá?
5: Legado, isso aí.
7: Eu acredito que todos nós que estamos envolvidos nesse projeto temos como o propósito à frente de qualquer outra coisa, né? Então, eu quero realmente, dos meus objetivos pessoais no Music Bank, Music Invest, no Music Week, toda essa história, é realmente deixar um legado positivo para as próximas gerações, né? Que a música não acabe, que a música clássica perpetue, porque para pensar, nós ouvimos Beatles até hoje, Beatles de 62, nós ouvimos Beethoven, Mozart, então a música ela é eterna, né? Nós passamos, mas a música fica, e é uma arte, né? O mundo durando, isso vai perpetuar, e eu quero deixar a minha assinatura dentro disso e dizer assim, olha, eu contribuí para que isso, a música é quase como o ar que a gente respira. Quem vive sem música aqui? Que está nessa sala. Você que está nos ouvindo, você vive sem música? Né? Então, é isso. Eu quero agradecer a todos vocês aqui pelo espaço. Joia. Né? Obrigado aí pela recepção. Foi maravilhosa. E agradecer aos ouvintes aí que tiveram paciência de ouvir nossa conversa aí. E convidá-los. Musicweek.com.br. Corre lá. Vagas limitadas acabando.
5: Está quase acabando. Olha, você falou de legado, então vou preparar uma última pergunta aqui. Você falou que é de 75, então? O Blindagem? 75. Em 2075, quando estiver comemorando 50 anos de blindagem. Como é que você gostaria de ser lembrado, Paulo? Qual o legado que você quer deixar?
6: Fabrício, eu sou um cara assim que eu posso dizer que sou muito feliz com o que eu conquistei até hoje, sabe? Assim, principalmente assim, essa demonstração de respeito, sabe? E por que que eu falo sobre respeito? Porque a gente sempre se preocupou em passar uma mensagem boa. A Blindagem não foi uma banda que falou besteira.
5: Sim, sim.
6: A gente sempre teve bons parceiros, Paulo Leminski, Retamoso e tudo. E a gente sempre procurou fazer uma música que trouxesse uma mensagem. Então dá muito orgulho a quantidade, por exemplo, de vídeos que a gente recebe de crianças cantando a música.
5: Sim.
6: Cara, é a coisa mais linda do mundo. Quer dizer, você sabe, você vai fazer um show no Guairão, por exemplo, recente que a gente fez, um show de 50 anos. Estava lá o avô, o pai, o filho e o neto. Cara, quatro gerações.
5: Quatro
6: assim,
5: gerações.
6: Sabe, você vê as pessoas cantando junto. Então, cara, eu tenho muito orgulho disso, sabe? Eu acho que o que fica para mim, assim, é um agradecimento por todo esse carinho, sabe? Porque a gente sabe... Cara, eu já escapei de sequestro por causa da Blindagem, cara. Os caras me liberaram,
5: não,
6: os caras me liberaram. Eu tava com a pistola aqui,
5: libera
6: indo
5: o
6: lá pro... O cara, quando eu falei que era da Blindagem, o cara na hora tirou, cara. Foi uma coisa impressionante.
5: Que maravilha.
6: Ligou pro cara lá... Sabe, então assim, eu não tô me vangloriando, eu estou dizendo assim, puxa vida, que legado bonito que a gente já está deixando. Como... E eu acho agora, com essa história, por exemplo, do Music Invest, ele se completa, que é uma coisa que também vai permanecer. Quer dizer, então, permanece a música e vamos viver sempre.
5: Exatamente. E possibilitar, através do trabalho que você está fazendo, que o Luiz Fernando está fazendo, que o legado de outros músicos, né, que ainda não alcançaram esse sucesso que o Blindagem alcançou nos 50 anos, possa permanecer.
6: Mas,
5: né, Paulo?
6: Cria essa possibilidade. Eu acho que exatamente a partir do momento que você municia essa classe, entendeu? Como um todo. Eu, por exemplo, eu vejo que diariamente nós estamos filiando pessoas. É diariamente, não é? Ah, se filiou hoje. Não, é diariamente. Quer dizer, então, toda uma nação de novos compositores, novos músicos, novos artistas estão sempre vindo, sabe? Então, é um legado eterno.
5: É um legado eterno. Então, eu agradeço muito a vocês. Agradeço a Lilian Cruz, que possibilitou que você estivesse presente, conseguiu fazer esse agendamento. Luiz Fernando Justus e o Paulo Juque agora vão se ocupar dessa organização, né, para que tudo esteja nos conformes para dia 9 de julho, o Music Week, que vai estar acontecendo, musicweek.com.br, para quem quiser se inscrever, ainda há tempo, né, de 9 de julho a 13 de julho, no espaço de inovação da PUC, no Hot Milk. Leite quente, né?
6: Leite quente.
5: Eu vou deixar com vocês aqui, tocando o Blindagem. Pode ser Miragem?
6: Pode ser.
5: Miragem aqui do Blindagem, a nossa música para fechar esse nosso programa. Agradeço mais uma vez, foi um papo muito agradável muito. E espero que possa ajudar gente não só da economia criativa da música, mas aquele ouvinte que quer aprender um pouco com outras experiências. A gente trouxe a oportunidade hoje com o Melhor da Tarde da Educativa. Somente relembrando, quem estava torcendo para o Egito, deu a Argentina. Argentina 3-2 e agora falta o outro sul-americano que vai decidir a vida contra a Suíça. Suíça e Colômbia, quem sabe nós temos um duelo de sul-americanos, né? Pelo menos isso, né? Para que não seja tão fácil assim para os nossos hermanos argentinos. Fica por hoje o Melhor da Tarde. Eu sou Fabrício Campos. Você segue com a programação aqui da Educativa M630. Bem aí, daqui a pouquinho, depois do Miragem, do Blindagem, Sesta e Seresta com Tobias de Santana, todos os dias de segunda a sexta, das 16 às 17 horas. Clássicos que atravessam gerações na Rádio Educativa M. Muito obrigado a você também, Rodrigo Viana, que esteve conosco, sempre operando a nave aqui. Se eu não tenho esse piloto aqui, a gente não consegue chegar dos nossos queridos ouvintes, né? O Jonathan não tinha feito a sua pergunta. Muito obrigado, uma boa tarde e até amanhã, às 15 horas, com o Melhor da Tarde de amanhã.

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3: 4 e 12.
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6: Boa tarde aos queridos amigos da Educativa AM 630. Que bom encontrar você aqui logo depois daquele descanso da tarde, perto já da hora daquele cafezinho. É um grande prazer a sua companhia e eu espero que você, sua família, seus amigos estejam todos muito bem. Eu sou Tobias de Santana e fico com você até às 5 da tarde com um pouquinho de conversa, muita música boa aqui no Siesta e Seresta, trazendo aquelas canções que de tão boas não têm prazo de validade, não estragam, não enjoam e não têm contraindicação. Pode ouvir sem moderação. E vamos mergulhar num passado de glória com uma letra que ficou muito conhecida. Ela esteve, inclusive, tocando agora recentemente no Siesta e Seresta, voltou hoje com a letra, logo no início do programa. E a letra diz o seguinte: lampião de gás, quanta saudade você me traz. Da sua luzinha verde e azulada, que iluminava a minha janela, do almofadinha lá na calçada, palheta branca, calça apertada, do bilboquê, do diabolô, me dá foguinho, vai no vizinho, de pular corda, brincar de roda, de Benjamin, jagunço e chiquinho. Lampião de gás, quanta saudade você me traz, do bonde aberto, do carvoeiro, do vassoureiro com seu pregão, da vovozinha muito branquinha, fazendo roscas, sequilhos e pão, da garoinha fria, fininha, escorregando pela vidraça, do sabugueiro grande e cheiroso, lá no quintal da Rua da Graça.
3: Lampião de gás, quanta saudade você me traz. Minha São Paulo, calma e serena, que era pequena, mas grande demais. Agora cresceu, mas tudo morreu. Lampião de gás, que saudade me traz. Bela letra de uma música muito conhecida, composição da paulistana Zica Bergami, e que foi um dos grandes sucessos da nossa Inesita Barroso. Vamos conferir Lampião de Gás agora com ela, Inesita Barroso.

0: 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Esse foi nosso primeiro bloco e você ouviu Inesita Barroso com Lampião de Gás, Luiz Cláudio trazendo o Rancho das Flores, logo na sequência João Leopoldo com Chuá Chuá e Luiz Gonzaga, A Triste Partida.
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2: 4:34.
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0: A M630 Educativa, a história bem cantada do Brasil. Momento para apreciar todas as cores da voz de Marisa Gata Mansa, interpretando Canção Azul.

0: você sintoniza 630 Educativa AM, a rádio que toca o coração do Brasil, Siesta e Seresta relembrando grandes nomes e grandes músicas, num bloco que contou com Marisa Gata Mansa interpretando Canção do Azul, José Tobias interpretando Nunca Soubeste Amar, logo na sequência Lúcio Alves trazendo Pra Dizer Adeus, e encerrando, Léo Vaz com Balada Triste. E já retornamos com mais e belas recordações.
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3: 4h49.
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0: Educativa AM, vale a pena ouvir de novo, e seguimos com a seleção feita sempre com muito carinho para você que acompanha Siesta e Seresta. E agora, quem chega para a nossa alegria é Maísa, com o clássico Ouça.

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0: Você sintoniza 630 Educativa AM, a rádio que toca o coração do Brasil. Uma seleção especial para você. Tivemos nesse último bloco Maísa interpretando o clássico Ouça, na sequência Mário Reis com Cansei. Os cantores de Ébano trouxeram Leva Eu Saudade, depois Nelson Gonçalves com Deusa do Asfalto e Orlando Silva Por Causa Desta Cabocla. E que pena, chegamos ao fim do nosso Siesta e Seresta de hoje, o programa que é a sua melhor opção para viajar no tempo pelo universo das serestas e outras canções e clássicos, sempre muito bem-vindos. Eu sou o Tobias de Santana, honrado em ficar com você até agora, mas tem muita coisa boa chegando, então continue conosco ouvindo o som da Educativa AM630. Você sempre muito bem acompanhado. Fraterno abraço, um ótimo final de tarde, uma noite tranquila e de segunda a sexta, você já sabe, sempre às 16h, espero poder contar com a sua companhia aqui no Siesta e Seresta. Então, temos um encontro marcado. Até a próxima!
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3: 5 e 8. 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
4: Alô, alô, Curitiba, alô, alô, região metropolitana, alô, alô, Brasil. Estamos começando pela Rádio Educativa AM630, mais uma edição do fim de tarde. A todos, uma ótima sintonia, uma ótima recepção. Vamos com muitas músicas a partir deste momento. Músicas de qualidade, música que com certeza você vai gostar. Sem muito papo no início, a gente começa e abre o bloco com Rosana, Nenhum Toque. Música.

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1: Abri este bloco com a Rosana e finalizei com Fábio Júnior, pai.
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1: 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Fagner, Romance no Deserto.

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1: Abri este bloco com Fagner, Romance no Deserto, e finalizei com Roupa Nova, Começo, Meio e Fim.
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3: O ano era 2002, o início de um novo milênio, e a FIFA queria uma identidade futurista para a primeira Copa do Mundo na Ásia, sediada em conjunto por Japão e Coreia do Sul. A cantora escolhida foi a americana Anastasia, conhecida por sua voz absurdamente poderosa e seus óculos coloridos que ditavam moda. Ela lançou Boom, uma faixa que mistura pop rock com uma batida eletrônica frenética, a cara das pistas de dança daquela época. Enquanto Anastasia cantava sobre a explosão de energia do futebol, o Brasil vivia seu próprio boom de superação. Foi a Copa das Zebras, das camisas coladas e dos jogos de madrugada. Mas foi, acima de tudo, a Copa da Redenção de Ronaldo Fenômeno, que com o seu corte de cabelo cascão e os gols na final em cima de Oliver Kahn contra a Alemanha, carimbou nossa quinta estrela no peito. Diferente dos hinos anteriores, Boom não apostava em ritmos tradicionais ou corais locais, mas sim no som sintético e globalizado dos anos 2000. Uma música enérgica, que serviu de combustível para o torcedor brasileiro enfrentar o fuso horário e celebrar o topo do mundo. Sinta a batida, aumente o som e relembre o hino oficial da Copa de 2002. Com vocês, a voz marcante de Anastasia. Boom!

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1: Cinco e trinta e três.
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3: Alô Curitiba, alô região metropolitana, alô litoral do Paraná, sempre um radinho ligado na Educativa. Você está em casa, trabalhando, curtindo o rádio, obrigado pela sintonia, obrigado pela audiência, obrigado também pela carona, quem está na boleia do caminhão, ou do seu aplicativo, do seu Uber, ou do seu táxi. Vando, fogo e paixão.
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0: Abri este bloco com Vando e estou finalizando com Os Incríveis, O Milionário.
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0: Alô, minha gente, alô, galera, alô, você da Grande Curitiba, da região metropolitana, dos 75 bairros de Curitiba, sempre um radinho ligado na Educativa. Joana, a padroeira.

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1: Você é da Grande Curitiba, obrigado pela audiência, obrigado pela sintonia. Em casa, numa boa, ou cortando aquela grama, de repente, aproveitando e ouvindo o rádio. Obrigado mesmo pela sintonia. Aqui é o seu amigo Nivaldo Walter, no seu dia a dia na Educativa. Raul Teixas, tente ouvir.
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0: Abri este bloco com Raul Seixas, Tente Outra Vez, e finalizei com Roberto Carlos, As Baleias.
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9: Olá, eu sou Regininha, trazendo mais um Clássicos da Educativa, que está só começando para o nosso fim de tarde ficar ainda melhor, ao som de músicas que marcaram época. E abrindo a nossa sequência de músicas, ele, que é nascido em 7 de julho de 1940 em Liverpool, o lendário baterista dos Beatles, comemora o seu aniversário de 86 anos. Famoso pelo carisma e pela mensagem de Peace and Love, ele segue ativo na música, Ringo Starr e Photograph. Agora aqui no Clássicos da Educativa. Então aumenta o som.

0: clássicos da Educativa, você ouviu o Melô do Marinheiro, Paralamas do Sucesso, onde o refrão é interpretado pelo trio em conjunto, baixista Bi Ribeiro, vocal Herbert Viana e o baterista João Baroni. Isso aconteceu também com a música A Viagem, cantada pelo baterista Serginho Erval. Curiosidades, nesse dia 7 de julho, aniversário do baterista dos Beatles, Ringo Starr, que também entregava sua voz nas maiores canções da banda. Agora 6h16.
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0: Clássicos da Educativa, Altair Veloso, Entra e Sai de Amor. Agora 6h20. E neste 7 de julho, Dia Mundial do Chocolate, vale lembrar um dos maiores sucessos de Tim Maia. Muita gente acredita que chocolate escondia um duplo sentido, mas a origem da música é bem mais doce. Ela foi criada em 1971 para uma campanha de incentivo ao consumo de cacau no Brasil. O jingle fez tanto sucesso que ganhou vida própria e se transformou em um clássico da música brasileira. E a gente ouve agora.
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0: Clássicos da Educativa e uma curiosidade sobre o Vira, sucesso dos Secos e Molhados, é que o título da música faz referência a uma dança tradicional portuguesa, e não ao sentido de virar alguma coisa. A canção, lançada em 1973, ganhou ainda mais força com a interpretação teatral de Ney Matogrosso, que ajudou a transformar o grupo em um dos maiores fenômenos da música brasileira. Agora 6h42.
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0: Clássicos da Educativa, e lembramos Cazuza, que nos deixou no dia 7 de julho de 1990, aos 32 anos, mas segue vivo em uma obra que marcou a música brasileira. Entre os seus grandes sucessos, ouvimos Vida Louca Vida, canção que traduz, como poucas, a intensidade com que o cantor enxergava a existência. Agora 6h53, já estou trazendo a minha saideira Pink Floyd para esse início de noite. Um grande beijo e até amanhã.
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0: Direto dos estúdios da Empresa Brasil de Comunicação, em Brasília, vem aí a Voz do Brasil. Em Brasília, 19 horas. Está no ar a Voz do Brasil. As notícias do governo federal que movimentaram o país no dia de hoje.
1: Olá, boa noite.
0: Boa noite para você que nos acompanha em todo o país.
1: Terça-feira, 7 de julho de 2026.
0: Vamos aos destaques do dia na Voz do Brasil.
1: Economia e exportações.
0: Brasil e Estados Unidos promovem mais uma rodada de negociações sobre a aplicação de novas tarifas a produtos nacionais. Luana Karen.
2: O prazo final para o governo dos Estados Unidos definir a aplicação de novas tarifas sobre produtos brasileiros é 15 de julho.
1: Pets e saúde mental.
0: Meu SUS Digital oferece teleatendimento gratuito para quem enfrenta dificuldade em parar de jogar. Graziele Bezerra.
3: O atendimento é gratuito e confidencial e realizado por psicólogos ou terapeutas ocupacionais com o apoio de médico-psiquiatra quando necessário.
1: A partir de amanhã, contribuinte pode consultar lote especial de restituição automática do imposto de renda.
0: O pagamento dos valores será feito no dia 15 de julho. Graziela Mendonça.
4: O lote automático beneficia contribuintes que não eram obrigados a declarar o imposto de renda em 2025, não entregaram a declaração, tiveram o imposto retido na fonte em 2024 e tem até R$ 1.000 a receber.
1: Hoje, na apresentação da Voz do Brasil, Luciana Vasconcelos e Luciano Seixas.
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1: As negociações entre os governos do Brasil e dos Estados Unidos continuam em andamento a respeito da aplicação das novas tarifas comerciais.
0: Os dois países também avançaram nas discussões sobre cooperação no combate ao crime transnacional.
2: Brasil e Estados Unidos realizaram mais uma rodada de negociações a respeito da aplicação de novas tarifas sobre produtos brasileiros. Trata-se de uma sobretaxa de 25% sobre diferentes produtos exportados pelo Brasil. Em alguns casos, a taxação pode chegar até 37,5%. O ministro do Desenvolvimento, Indústria, Comércio e Serviços, Márcio Elias, afirmou que as negociações seguem em andamento e que estão concentradas na defesa dos interesses comerciais do país.
5: Não sairemos da mesa de negociação em momento algum e não permitiremos jamais que um tema que não diga respeito à relação comercial, à relação econômica, à boa relação política que o Brasil sempre teve com os Estados Unidos, ela deixe de presidir ou orientar as conversas, né? Não há espaço para discussão de outra natureza que não seja a defesa da soberania e a defesa dos reais interesses do Brasil.
2: Segundo o ministro Márcio Elias, a reunião foi uma continuidade às conversas iniciadas na semana passada. Os temas foram divididos por áreas e uma das frentes tratou também da cooperação no combate ao crime transnacional.
5: Há um reconhecimento de que é possível avançarmos nesse ponto. O Ministério da Justiça aqui no Brasil fez um trabalho. Nós já tínhamos apresentado na visita do presidente Lula ao presidente Trump e hoje nós detalhamos um pouco mais esse plano bilateral.
2: O prazo final para o governo dos Estados Unidos definir a aplicação de novas tarifas sobre produtos brasileiros é 15 de julho. Outra reunião entre os dois governos deve acontecer esta semana. Reportagem Luana Karen.
1: O vício em jogos de azar é prejudicial à saúde mental e financeira dos apostadores.
0: O aplicativo Meu SUS Digital oferece acompanhamento e tratamento.
1: Um teste identifica os sinais e, por meio do aplicativo, é feito o encaminhamento com consultas online com especialistas.
6: Seduzida pela promessa de dinheiro fácil, a educadora Zélia Fernandes apostou online pela primeira vez em 2024. Com o passar do tempo, os ganhos deram lugar à dívida e à mudança de comportamento. Ela só parou de jogar no início deste ano.
7: Quando eu perdi um dinheiro, no qual que eu precisava muito dele, a conta estava toda zerada, eu tinha perdido tudo, e eu falei assim, eu não posso ficar assim.
6: O quadro de saúde enfrentado pela Zélia tem nome, ludopatia, distúrbio psiquiátrico de quem tem compulsão por jogos de azar. Uma pesquisa da Universidade Federal de São Paulo aponta que quase 1,5 milhão de brasileiros acima de 14 anos apresenta algum sinal deste transtorno. Com a expectativa de atender até 600 pessoas por mês, o aplicativo Meu SUS Digital começou a oferecer teleatendimento gratuito para quem enfrenta esta enfermidade, como explica Marcelo Quimatti, diretor do Departamento de Saúde Mental, Álcool e Outras Drogas do Ministério da Saúde.
8: A pessoa ela vai saber se ela tem problemas ou não com jogos e apostas. Ela vai primeiro ser acolhida, vai fazer uma marcação de atendimento, vai passar por um acolhimento e depois vai entrar num programa de cuidado.
6: Para utilizar o serviço, é preciso acessar o aplicativo e realizar um autoteste com perguntas que ajudam a identificar sinais de risco. Nos casos mais graves, o ciclo de cuidados inclui até 13 consultas por vídeo, com duração média de 45 minutos. O atendimento é gratuito e confidencial e realizado por psicólogos ou terapeutas ocupacionais com o apoio de médico psiquiatra quando necessário. Marcelo Quimatti aponta sinais de quando procurar ajuda.
8: Ela deixa de ter algumas outras atividades, ela começa a comprometer a renda pessoal ou familiar ao longo de um mês. Quando ela começa a perder e ela continua jogando para recuperar o que ela perdeu. Quando uma pessoa ela começa a fazer isso, ela já está com um problema bem instalado.
6: O Meu SUS Digital pode ser baixado gratuitamente nas lojas Android ou iOS ou acessado na versão web em meususdigital.saude.gov.br. Reportagem Graziele Bezerra.
9: E a Polícia Federal realiza operação para investigar operações ilegais em empresas de aposta online, as chamadas bets.
1: A Operação Véu de Maia investiga um suposto esquema de lavagem de dinheiro e evasão de divisas envolvendo 87 empresas.
9: Foram cumpridos 9 mandados de busca em municípios de Goiás, São Paulo e Rio Grande do Sul.
1: Os investigados podem responder por crimes como lavagem de dinheiro, evasão de divisas e organização criminosa.
9: A Receita Federal abriu consulta à restituição automática do Imposto de Renda.
1: A partir de amanhã, os contribuintes podem checar se têm direito ao lote especial de restituição automática.
9: Ele é destinado a contribuintes que não apresentaram declaração e possuem um cronograma próprio.
4: O lote automático beneficia contribuintes que não eram obrigados a declarar o imposto de renda em 2025, não entregaram a declaração, tiveram o imposto retido na fonte em 2024 e têm até R$ 1.000 a receber. Para receber, é necessário que o CPF esteja regular e vinculado a uma chave Pix. Para saber se tem direito, a consulta poderá ser feita pelo site ou pelo aplicativo da Receita Federal a partir desta quarta-feira. Também será possível conferir a declaração simplificada feita pela Receita e incluir informações, se necessário, além de fazer ajustes antes da conclusão do processamento. O órgão orienta que a consulta seja realizada apenas pelos canais oficiais para garantir a segurança das informações. O pagamento vai ser feito no dia 15 de julho, diretamente na conta vinculada à chave Pix do tipo CPF. Graziela Mendonça para a Voz do Brasil.
1: A Receita Federal ressalta que este lote especial de restituição automática não faz parte do calendário regular de restituições.
9: Os lotes regulares continuam sendo pagos normalmente aos contribuintes que entregaram a declaração dentro do prazo legal. O próximo lote regular está previsto para o dia 31 de julho.
1: Começaram hoje os pagamentos do seguro defeso referentes a períodos de proibição da pesca anteriores a 2026.
9: No valor de um salário mínimo por mês, o seguro é destinado a quem precisa interromper a atividade durante o defeso para proteger a reprodução dos peixes.
10: Márcio Luiz Nascimento é pescador em Santa Catarina e ele conta como se prepara para o período de defeso em que a pesca fica proibida.
11: A gente que é pescador, a gente sempre pensa no inverno, né? Que é para nós esse período agora, então a gente tem que se programar, guardar uma moedinha trocada, né? Para se manter sustentável que a família.
10: Nos períodos de defesa, ou seja, a pausa devido à reprodução das espécies, os pescadores artesanais têm direito ao seguro defeso, no valor de um salário mínimo mensal. Nesta terça-feira, começaram os pagamentos referentes aos períodos de defesa anteriores a 2026. Os valores estão sendo depositados em parcela única para pescadores artesanais que tiveram o direito ao benefício reconhecido e aguardavam a emissão do pagamento. Têm direito os trabalhadores que já solicitaram auxílio dentro do prazo, cumpriram todos os requisitos e tiveram o pedido aprovado pelo Instituto Nacional do Seguro Social, INSS. Os pescadores artesanais podem consultar a situação do pagamento pelo aplicativo Carteira de Trabalho Digital ou pelo portal Emprega Brasil no endereço empregamaisbrasil.trabalho.gov.br/trabalhador. Quem ainda possui pedidos em análise pode acompanhar o andamento do processo pelos canais oficiais Meu INSS, site e aplicativo e Central 135. Reportagem Gabriela Noronha.
1: E também sobre o assunto, eu e Mariana Jungmann conversamos mais cedo com a presidente do INSS, Ana Cristina Silveira. Vamos ouvir.
12: Presidente Ana Cristina Silveira, um prazer ter a senhora com a gente aqui na Voz do Brasil mais uma vez. Vamos falar então de seguro defeso? Ele começou a ser pago aí para os pescadores. E aí a minha primeira pergunta é, ele vai ser pago agora para pescadores de todo o país ou isso varia de acordo com cada região, com cada tipo de pesca, por exemplo, se de rio ou de mar?
13: O seguro defeso pescador artesanal, ele vai ser pago para todo o país, para quem fez o requerimento até outubro de 2025, junto ao INSS. Já foi feita a análise e a gente está pagando entre 7 a 11 de julho de 2026 a 121 mil pessoas, no valor de 721 milhões de reais.
1: E quem está apto a receber?
13: Todos que fizeram a solicitação dentro do prazo até outubro de 2025, que levaram as documentações necessárias, porque a partir de novembro de 2025, a competência passou a ser do Ministério do Trabalho e Emprego. Então, a partir daí, será pago pelo Ministério do Trabalho.
12: Agora, presidente, se o pescador tiver um emprego com carteira assinada, por exemplo, ele pode receber o seguro mesmo assim?
13: Não. O seguro defeso pescador artesanal, ele é direcionado a profissionais, a pescadores profissionais, que exercem a pesca como única fonte de renda. Ele não pode receber nem benefício assistencial, nem outro benefício previdenciário, exceto o auxílio acidente e pensão por morte de um salário mínimo.
12: Eu faço essa pergunta porque a gente lembra que alguns pescadores, às vezes, também trabalham em outras atividades rurais. Mas, então, nesse caso, seguro defeso só para quem tem a pesca como atividade exclusiva.
13: Isso, quem exerce a pesca de forma profissional, sozinho ou com sua família, em regime de economia familiar.
1: Presidente, quais são os documentos que o pescador deve apresentar ao INSS para solicitar o seguro e por onde ele começa a fazer esse pedido?
13: Então, a partir de novembro de 2025, ele vai fazer esse requerimento no portal Emprega Brasil ou na carteira de trabalho digital, uma vez que a gestão do seguro defeso pescador artesanal passou a ser do Ministério do Trabalho e Emprego. A documentação permanece a mesma. São os documentos pessoais, o registro geral de pesca a partir de um ano e também o comprovante de contribuição referente ao o produto que ele comercializa.
12: E, aliás, aqui é muito importante a gente lembrar que os pescadores precisam manter os seus registros atualizados. Isso é feito com o Ministério do Trabalho, não é feito com a Previdência Social, mas é sempre bom a gente reiterar aqui a importância de que eles tenham um registro regularizado para que eles possam ter direito ao seguro defeso, né, presidente?
13: Isso, ele faz a partir de um aplicativo do Ministério da Pesca e Agricultura e ele tem que ter esse registro há mais de um ano para poder ter direito ao seguro defeso pescador artesanal.
12: Perfeito.
1: E os pescadores que já fizeram pedido e não receberem, podem recorrer? Como é que procede nesse caso?
13: Então, essa pergunta ela é muito importante, porque nesse período de 7 a 11 de julho de 2026, serão pagos os pedidos já analisados, mas ainda não analisamos todos. Nós vamos analisar o restante nos próximos 60 dias. Então, só cabe recurso quando o requerimento for negado. Então, enquanto estiver em análise, não cabe recurso.
12: Muito bem, nós conversamos com Ana Cristina Silveira, presidente do INSS. Presidente, muito obrigada pela sua entrevista aqui à Voz do Brasil.
13: Eu agradeço, é um prazer estar aqui com vocês na EBC e na Voz do Brasil.
14: O câncer
9: câncer de mama é a principal causa de morte por câncer entre mulheres no Brasil e no mundo.
1: E para tratar os casos mais agressivos da doença, foi aprovado esta semana um novo tratamento que consiste na aplicação, na ampliação do uso de um medicamento já disponível no país.
14: Pacientes com câncer de mama poderão usar uma nova medicação para o tratamento da doença. A Agência Nacional de Vigilância Sanitária aprovou uma nova indicação terapêutica para o medicamento Enhertu, Trastuzumab deruxtecana, que já é registrado no Brasil para câncer de mama. A indicação é para o tratamento auxiliar de pacientes adultos com câncer de mama HER2 positivo, que apresentam doença invasiva residual mesmo após quimioterapia e cirurgia. O câncer de mama é o tipo de câncer mais diagnosticado no mundo e a principal causa de morte por câncer entre mulheres. Aqui no Brasil, entre 10% a 19% dos casos há a presença do HER2, o subtipo associado à maior agressividade e pior prognóstico. A nova indicação da Anvisa se baseou em estudo que demonstrou melhora clinicamente relevante na sobrevida livre de progressão. Os resultados mostraram redução de 53% no risco de recorrência invasiva ou morte com o uso do Enhertu. Daniele Popov para a Voz do Brasil.
9: E a Anvisa alerta que as canetas emagrecedoras de tisepatida, contrabandeadas do Paraguai e comercializadas ilegalmente no Brasil, não têm a mesma eficácia e segurança dos medicamentos registrados no país.
1: Segundo a agência, não há evidências de que esses produtos sejam equivalentes aos aprovados para uso no Brasil.
15: A Agência Nacional de Vigilância Sanitária informou que não há comprovação de que as canetas de tisepatida contrabandeadas sejam equivalentes aos medicamentos registrados no Brasil. Uma análise realizada pelo Centro de Informação e Assistência Toxicológica da Unicamp testou marcas vendidas ilegalmente em redes sociais no país. Segundo a Anvisa, os testes realizados identificaram apenas a presença do princípio ativo, além da concentração e da estrutura molecular da substância. A agência explica que para comprovar que dois medicamentos são equivalentes, é preciso fazer estudos específicos em centros credenciados. Esses testes avaliam, por exemplo, como o medicamento é absorvido pelo organismo, quanto da substância chega à corrente sanguínea e quanto tempo ela leva para ser eliminada. A agência também informou que as análises feitas pela Unicamp não verificaram aspectos como a absorção do medicamento, a presença de impurezas ou contaminantes, a esterilidade do produto e o cumprimento das boas práticas de fabricação. Por isso, segundo a Anvisa, não é possível concluir que as canetas tenham a mesma eficácia, segurança e qualidade dos medicamentos aprovados para uso no Brasil. Thaís de Araújo, para a Voz do Brasil.
9: O Ministério da Saúde e o IBGE realizam a terceira edição da Pesquisa Nacional de Saúde.
1: A coleta de dados vai até 30 de novembro.
9: A pesquisa reúne informações sobre as condições de saúde da população, fatores de risco, acesso aos serviços de saúde e determinantes sociais.
1: Nesta edição, aproximadamente 140 mil domicílios serão visitados. O questionário individual será aplicado a um morador com 15 anos ou mais.
9: Desta vez, a Pesquisa Nacional de Saúde vai contar com coleta de sangue e urina em uma amostra da população de 15 mil a 20 mil participantes com 35 anos ou mais.
1: Entre os exames previstos estão hemograma, hemoglobina glicada, creatinina, ácido úrico, sódio e potássio, além de sorologia para chikungunya e dosagem de chumbo e mercúrio.
9: Proprietários de imóveis rurais podem acessar por meio do aplicativo Meu Imóvel Rural documentos e informações sobre seus imóveis em um único ambiente digital.
1: A plataforma permite também o compartilhamento de dados com bancos e cooperativas, além de informar sobre condições climáticas.
16: Proprietários de imóveis rurais podem reunir em um único aplicativo documentos e informações que antes precisavam ser consultados em diferentes sistemas públicos. Disponível gratuitamente para celulares Android e iPhone, o acesso é feito com a conta GovBR. O coordenador-geral da Secretaria de Transformação do Estado do Ministério da Gestão e Inovação em Serviços Públicos, Carlos Guedes de Guedes, destaca as vantagens do serviço.
17: O agricultor agricultor hoje tem na palma da mão os seus documentos, os documentos da propriedade.
16: Além de consultar dados do Cadastro Ambiental Rural, do Sistema Nacional de Cadastro Rural, do Sistema de Gestão Fundiária e do Cadastro Nacional da Agricultura Familiar, o aplicativo permite emitir o certificado de cadastro de imóvel rural e compartilhar informações com cooperativas, instituições financeiras e assistência técnica, sem informar a senha da conta GovBR. Duas novas funcionalidades ampliam os serviços oferecidos pelo aplicativo. O Tô em Dia verifica possíveis pendências que podem dificultar o acesso ao crédito rural e orienta como regularizar a situação. Já o Produção Certa reúne informações que ajudam o produtor no planejamento da produção, como detalha o coordenador Carlos Guedes de Guedes.
17: Se ele planta milho, o zoneamento climático vai dizer para o agricultor qual é a melhor época de plantar milho e que ali ele vai poder pegar o crédito rural oficial, ali ele vai poder pegar o seguro rural, porque ele está plantando na hora certa. Da mesma maneira, se ele planta, né, milho, ele quer saber o custo de produção do milho, ele vai ter a informação a partir dessa parceria com a Conab, onde está o custo de produção e o preço do milho nos principais centros produtores e consumidores do país. E se ele quiser saber a previsão do tempo, ele consegue também ver essa informação a partir do Zoom no município da localização da propriedade.
16: O aplicativo Meu Imóvel Rural atende tanto os agricultores familiares quanto médios e grandes produtores rurais. Reportagem Caroline Blaut.
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9: Filmes e festivais de cinema nacionais podem se inscrever para receber apoio do Banco Nacional de Desenvolvimento Econômico e Social, o BNDES.
1: Serão destinados recursos a 5 filmes de longas metragens e a 3 festivais de cinema nacionais.
9: Saiba como participar na reportagem de André de Barros Lima.
19: O banco vai patrocinar 15 filmes de longas metragens divididos em 5 categorias. Ficção grande público, ficção destaque de crítica, documentário, animação e selecionado em festival internacional. O edital também vai apoiar 3 festivais de cinema nacionais e vai contar com reserva de vagas pelo critério de indução regional para participantes da cadeia produtiva do audiovisual das regiões Norte, Nordeste e Centro-Oeste. As inscrições para o edital de cinema do BNDES estão abertas até o dia 13 de agosto. Você pode obter mais informações sobre o edital no site bndes.gov.br. Reportagem André de Barros Lima.
1: Audiovisual nacional na palma da mão.
9: A plataforma Tela Brasil, que reúne filmes, documentários e animações brasileiras, agora está disponível na loja de aplicativos do sistema Android.
1: O catálogo reúne 555 obras, incluindo longas, curtas e produções premiadas internacionalmente.
20: Já está disponível para Android e iOS o aplicativo do Tela Brasil. Agora é possível assistir a produções nacionais de filmes na palma da mão. O Tela Brasil é a primeira plataforma pública de streaming do audiovisual nacional. No aplicativo estão reunidas de forma gratuita mais de 500 obras brasileiras entre 1910 e 2025. O acesso é feito apenas com o login na plataforma gov.br. O aplicativo oferece praticamente os mesmos recursos da versão para navegador, como busca por títulos, navegação por categorias, criação de listas, histórico de exibição e reprodução automática. A plataforma também possui recursos de acessibilidade na maior parte do catálogo dos filmes, como legendas descritivas, audiodescrição e tradução em libras. O acervo reúne obras audiovisuais brasileiras, abrangendo diferentes gêneros, como ficção, documentário, animação e experimental. São produções em longa, média e curta metragem. Há ainda uma seleção especial com produções e coproduções brasileiras que marcaram presença no Oscar desde 1960. Para assistir, basta acessar o site telabrasil.cultura.gov.br ou buscar o Tela Brasil na loja de aplicativos do seu celular. Reportagem Edinaldo Júnior.
9: O Ministério da Cultura, em parceria com o CNPq e o Ministério do Trabalho e Emprego, lançou uma chamada pública para implantação de incubadoras da economia criativa.
1: A medida atende a quem trabalha com expressões artísticas e entidades culturais.
9: Pesquisadores e instituições de todo o país já podem enviar projetos científicos e tecnológicos que ofereçam suporte técnico e de formação a trabalhadores, coletivos e empreendimentos culturais.
1: As propostas devem ser enviadas até o dia 10 de agosto. O resultado será divulgado no dia 30 de outubro.
9: O edital completo com as regras de participação já está disponível na página do Ministério da Cultura, em gov.br/cultura.
1: E essas foram as notícias do Governo do Brasil.
9: Uma realização da Secretaria de Comunicação Social da Presidência da República.
1: Com produção da empresa Brasil de Comunicação.
9: Fique agora com as notícias do Poder Judiciário e do Congresso Nacional. Uma boa noite.
1: Boa noite para você e até amanhã.
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21: STF valida lei da Bahia contra desinformação sobre epidemias e pandemias.
22: Justiça Eleitoral inicia convocação de mesários nesta terça-feira.
21: STJ afasta possibilidade de reconhecimento de papiloscopistas da Polícia Federal como peritos oficiais.
22: Boa noite, eu sou Marcela Luiza.
21: Eu sou Walter Lima.
22: O Supremo Tribunal Federal decidiu que é constitucional a lei da Bahia que estabelece multa para a divulgação de informações falsas sobre epidemias e pandemias.
21: A decisão foi tomada por maioria de votos em sessão do plenário virtual. Judite Aragão.
23: A lei baiana prevê multa de R$5.000 a R$20.000 para quem divulgar informações falsas por meios impressos, televisão, rádio ou plataformas eletrônicas, sem citar a fonte primária. A norma também alcança quem produz ou dissemina esse conteúdo de forma dolosa e quem utiliza mecanismos automáticos para ampliar a circulação das informações falsas. A ação foi proposta pelo Partido Liberal, que alegava invasão da competência da União para legislar sobre telecomunicações e radiodifusão, além de violação à liberdade de manifestação do pensamento e à liberdade de imprensa. Mas prevaleceu o voto do ministro Alexandre de Moraes. Para a maioria, a lei trata principalmente da proteção da saúde pública. Temem que estados também podem legislar. Segundo o ministro, a referência aos meios de comunicação é apenas acessória e não transforma a norma em legislação sobre telecomunicações.
22: Justiça Eleitoral inicia convocação de mesários.
21: Eles vão atuar nas eleições deste ano. Fábio Ruas.
24: As juízas e os juízes eleitorais têm até 28 de agosto para publicar edital com a nomeação das mesárias e mesários que vão atuar no primeiro e em um eventual segundo turno das eleições 2026. A carta de convocação vai informar a função a ser desempenhada, além de data e local da eleição e do treinamento. Em caso de impedimento legal, a pessoa tem até 5 dias para recusar. As mesárias e mesários têm direito a 2 dias de folga para cada dia trabalhado. Auxílio alimentação de R$ 65,00 por turno. Tem preferência em caso de empate em concursos públicos que tem essa previsão no edital e pode contar como atividade extracurricular em universidades conveniadas.
22: STJ afasta possibilidade de reconhecimento dos papiloscopistas da Polícia Federal como peritos oficiais.
21: Esse reconhecimento poderia levar a um movimento de equiparação salarial. Fátima Uchoa.
25: O papiloscopista tem a função de identificar pessoas, por exemplo, por meio das impressões digitais. A decisão da segunda turma do STJ reformou o acórdão do TRF1 que havia mantido a sentença favorável à ação civil pública do Ministério Público Federal para invalidar atos administrativos da Corregedoria Geral da Polícia Federal que proibiam reconhecimento dos papiloscopistas como peritos. Para o ministro relator Teodoro Silva Santos, os papiloscopistas policiais federais não estão incluídos no rol de peritos oficiais de natureza criminal previsto em lei, que menciona apenas peritos criminais, médicos legistas e odontolegistas.
22: Brasil bate recorde histórico na contratação de jovens aprendizes, segundo o Ministério do Trabalho e Emprego.
21: E o Judiciário Trabalhista contribui com essa conquista, fortalecendo o acesso ao mercado de trabalho. Rossini Gomes.
2: O Brasil registrou 726 mil jovens aprendizes contratados entre janeiro e abril deste ano. Para a Justiça, esse balanço é reflexo das iniciativas de combate ao trabalho infantil. Por isso, atualmente, mais de 10 tribunais regionais do trabalho desenvolvem ações para incluir quem tem entre 14 e 24 anos no mercado formal, por meio do programa Jovem Aprendiz. Dentre os direitos trabalhistas e previdenciários estão carteira de trabalho assinada, 13º salário, vale transporte e férias no mesmo período da escola ou da faculdade. A Justiça do Trabalho quer garantir acesso seguro ao emprego com formação educacional.
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22: Uma boa noite.
21: E até amanhã.
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4: Eu sou Paula Groba.
5: E eu sou Humberto Pinheiro.
4: E estes são os destaques de hoje do Jornal do Senado, que começa agora.
5: Senado aprova e segue para sanção aumento de penas para crimes sexuais contra crianças em ambiente virtual.
4: Partidos podem ser incluídos em fiscalização contra lavagem de dinheiro.
5: Avança no Senado criação do Programa Nacional Metano Zero.
4: Boa noite.
5: Boa noite.
4: O avanço da inteligência artificial trouxe novas possibilidades, mas também abriu espaço para crimes cada vez mais sofisticados.
5: Para enfrentar essa realidade e reforçar a proteção de crianças e adolescentes, o Senado aprovou um projeto que aumenta as penas para diversos crimes sexuais, inclusive quando a tecnologia é usada para produzir ou manipular imagens e outros conteúdos de exploração sexual infantil. O texto segue agora para sanção presidencial. Repórter Pedro Pincer.
6: Nos casos de produção, reprodução, direção, fotografia, filmagem ou registro de conteúdo de violência sexual contra criança ou adolescente, assim como a sua venda ou exposição, a pena atual é de 4 a 8 anos de reclusão e multa. O projeto eleva essa punição para 4 a 10 anos de reclusão e multa. O texto ainda aumenta a pena em um terço se a venda ou a exposição ocorrer por meio da internet, das redes sociais ou de outras tecnologias da informação e comunicação. O relator, senador Fabiano Contarato, do PT do Espírito Santo, informou que entre janeiro e julho de 2025 foram registradas 49.336 denúncias anônimas de abuso e exploração sexual infantil.
7: Nesse cenário, temos que o incremento de penas, sua inserção no rol de crimes hediondos e a ampliação de condutas delitivas promovidas pelo projeto são medidas adequadas e necessárias.
6: O texto também aumenta a punição para quem oferece, troca, disponibiliza, transmite, distribui, publica ou divulga material de violência sexual contra criança ou adolescente. Hoje, a pena prevista para esses atos é de 3 a 6 anos de reclusão e multa. O texto proposto permite aumentar a pena para 4 a 10 anos de reclusão e multa.
4: O senador Plínio Valério, do PSDB do Amazonas, cobrou a votação que amplia a autonomia do Banco Central e inclui o PIX na Constituição. A proposta foi aprovada pela Comissão de Constituição e Justiça em junho. E o senador, que foi relator, lembrou que já expirou o prazo solicitado pelo governo para analisar o texto antes da votação em plenário.
5: Para Plínio Valério, além de fortalecer a autonomia financeira e orçamentária do Banco Central, a PEC garantirá que o PIX permaneça sob responsabilidade exclusiva da instituição, vedando sua terceirização e garantindo a gratuidade para pessoas físicas.
8: Está no nosso relatório. O PIX é do Banco Central. O Banco Central não pode terceirizar e não pode cobrar jamais, taxar jamais pessoas físicas. Garantia maior do que essa não há.
4: E segue para a Câmara dos Deputados um projeto de lei que facilita a importação de bens destinados à pesquisa científica e tecnológica. A proposta busca desburocratizar o processo de importação de insumos por pesquisadores e instituições credenciadas, além de ampliar os mecanismos de isenção tributária.
5: O texto também determina que o CNPq envie periodicamente dados sobre as importações à Receita Federal e à Secretaria de Comércio Exterior para fins de fiscalização e estatística. Além disso, permite que pesquisadores entrem no país com bens científicos como bagagem acompanhada, desde que credenciados. Para o relator, senador Isalci Lucas, do PL do Distrito Federal, o objetivo é dar mais transparência e agilidade ao processo de importação, sem criar exigências desnecessárias ou contrariar outras leis.
4: A Comissão de Segurança Pública aprovou o projeto de lei que inclui os partidos políticos e suas fundações no rol de entidades sujeitas aos mecanismos de controle e fiscalização de lavagem de dinheiro.
5: A proposta quer aumentar a transparência e evitar que recursos de origem criminosa financiem a atividade política no país. Repórter Bruno Lourenço.
10: Os partidos políticos e suas fundações podem passar a ser fiscalizados pelas regras de combate à lavagem de dinheiro. A Comissão de Segurança Pública aprovou a proposta que obriga as legendas registradas no Tribunal Superior Eleitoral a prestar informações sobre movimentações financeiras aos órgãos de controle. A relatora, senadora Ivete da Silveira, do MDB,

0: corretoras e joalherias, entre outras. O projeto baseou-se em propostas da campanha Unidos contra a Corrupção.
1: Muito mais potente que o gás carbônico na retenção de calor na atmosfera, o gás metano é um dos principais responsáveis pelo aquecimento global. Grande parte dessas emissões vem da decomposição de resíduos orgânicos em lixões e aterros, além da agropecuária e de atividades industriais.
2: Para reduzir esse impacto ambiental e transformar parte desses resíduos em energia renovável, a Comissão de Assuntos Econômicos do Senado aprovou a criação do Programa Nacional de Metano Zero. A proposta também incentiva a coleta seletiva e o reaproveitamento de materiais recicláveis e orgânicos. Repórter Márcio Maturana.
3: Para reduzir as emissões de metano, incentivar a coleta seletiva e estimular o reaproveitamento de resíduos recicláveis e orgânicos, a Comissão de Assuntos Econômicos aprovou a criação do Programa Nacional do Metano Zero. O gás é um dos principais responsáveis pelo aquecimento global. A proposta do Metano Zero pretende também estimular tecnologias capazes de transformar resíduos agropecuários, industriais e urbanos em energia renovável. O autor do projeto é o senador Fernando Dueire, do PSD de Pernambuco.
4: Esse projeto, senhor presidente, cria um ambiente de segurança jurídica, de previsibilidade para investimentos. Estimula tecnologias como a biodigestão, a anaeróbica e a recuperação energética de resíduos. Fortalece a participação das cooperativas, mecanismos transparentes de certificação, governança e comercialização de créditos ambientais.
3: O texto segue para a Comissão de Meio Ambiente com emendas do relator, o senador Eduardo Braga, do MDB do Amazonas. Uma delas dá caráter voluntário à certificação de origem metano zero para empreendimentos que comprovarem redução de emissões de gases do efeito estufa.
1: E o Brasil vai ganhar uma Universidade Federal do Esporte. Após a aprovação do Senado, foi sancionada a lei que cria a universidade. A instituição terá sede em Brasília.
2: A universidade vai atuar no ensino, na pesquisa, na extensão e na inovação em ciência do esporte. Repórter Henrique Nascimento.
5: A proposta também prevê a formação de profissionais para áreas como treinamento de atletas, gestão esportiva, políticas públicas, saúde, educação e para desporto. Para o atleta paralímpico Leomon Moreno, a criação da universidade pode abrir novas oportunidades para quem vê no esporte um caminho de formação e transformação social.
6: Eu fico muito feliz de ter saído de Ceilândia aqui em Brasília, ter ganhado a vida através do esporte, que eu e todos os outros atletas teremos a oportunidade de poder nos capacitar, nos graduar e contribuir também para que o nosso país seja o país do esporte. Quando a gente alinha o esporte, a educação, transformando em cultura dentro do país, a gente constrói ótimos cidadãos, olhando principalmente para a pessoa em si e não para um detalhe.
5: A proposta foi aprovada pelo Senado em junho, com voto favorável da senadora Leila Barros, do PDT do Distrito Federal. Ela defendeu a formação esportiva como instrumento de cidadania.
7: O esporte, ele é mais do que formar atletas. Nós temos aqui uma nata de grandes atletas e para-atletas que representam com muito amor a nossa pátria. Mas, para além disso, há a promoção da cidadania. Nós sabemos o que o esporte fez nas nossas vidas, o quanto o esporte é um braço na saúde, na segurança pública, na educação. Um dos maiores legados que eu trago para a política é o seguinte: na política, infelizmente, a gente não ama todos, como na vida a gente não ama todos. Mas eu aprendi no esporte que o meu era coletivo. A gente tem que se respeitar.
5: Segundo o Ministério da Educação, a previsão é que a universidade comece as aulas em 2027.
2: Com edição de Paula Groba e trabalhos técnicos de Eliseu Caires, o Jornal do Senado fica por aqui. Acompanhe agora as notícias da Câmara dos Deputados. Boa noite.
1: Boa noite e até amanhã.
8: Jornal Câmara dos Deputados. Câmara aprova a criação de Programa Nacional de Combate ao Câncer.
9: Comissão rejeita a substituição do dinheiro em espécie por moeda digital.
8: Deputados garantem ressarcimento de violência doméstica pelo agressor.
9: Boa noite. Já está no Senado o projeto aprovado pelas comissões da Câmara que determina o ressarcimento

0: cimento pelo agressor de despesas provocadas por violência doméstica. A repórter Maria Neves tem os detalhes sobre a questão.
1: A Comissão de Constituição e Justiça da Câmara dos Deputados aprovou o projeto que obriga companheiro agressor a ressarcir sozinho os danos causados à mulher vítima de violência doméstica, com a sua parte da divisão dos bens. O objetivo da medida é preservar o patrimônio da mulher. De acordo com o autor da proposta, deputado Jonas Donizete, do PSB de São Paulo, há casos em que agressores condenados pela justiça propõem pagar o ressarcimento dos danos causados à mulher com o patrimônio comum do casal.
2: A aprovação desse projeto é muito importante porque a mulher vítima de violência já é um sofrimento muito grande, sofrimento físico, sofrimento psicológico, e teve uma causa na justiça que a pessoa entrou porque estava tirando o próprio patrimônio dela para fazer aí a reparação da violência. Então, esse nosso projeto, ele deixa claro que toda reparação que tiver financeira vem do patrimônio do agressor, da pessoa que praticou o ato de agressão, porque é um absurdo a vítima pagar para ela mesma.
1: Atualmente, o Código Civil já determina que nos casamentos com regime de comunhão parcial de bens, as obrigações provenientes de atos ilícitos não podem entrar na reparação. Isso significa que o agressor deve pagar sozinho pelos prejuízos causados. A Lei Maria da Penha também já estabelece que o ressarcimento de mulher vítima de violência não poderá trazer prejuízo ao seu patrimônio ou de seus dependentes. Ainda assim, especialistas afirmam ser necessário deixar mais explícito que a vítima não pode contribuir para reparar os prejuízos causados por parceiros violentos. De acordo com Jonas Donizete, a ideia do projeto foi proposta pelo Centro de Estudos Judiciários do Conselho da Justiça Federal. Da Rádio Câmara de Brasília, Maria Neves.
3: Ayrton Faleiro, do PT do Pará, cobra a aprovação urgente do projeto de lei que combate a misoginia. Ele argumenta que o Congresso precisa se sintonizar com o sentimento das ruas e com as demandas urgentes da sociedade antes do encerramento do semestre legislativo.
0: Para ilustrar a necessidade inadiável da aprovação da lei, Ayrton Faleiro cita o caso de uma mulher estrangulada pelo marido, encontrada morta com um filho de um ano mamando em seu peito. O congressista pede à Câmara que supere visões conservadoras e aprove a lei contra a misoginia.
4: Justiça.
3: Adriana Ventura, do Novo de São Paulo, denuncia a suposta parcialidade de órgãos de controle que estariam paralisando investigações criminais envolvendo familiares de autoridades do Poder Executivo para evitar impactos no processo eleitoral.
0: Segundo Adriana Ventura, existe um aparelhamento generalizado envolvendo a Procuradoria da República e as cúpulas dos três poderes, resultando no arquivamento de denúncias. Ela cobra a instalação de comissões parlamentares para investigar a situação e colocar um fim à impunidade.
3: Márcio Gerri, do PCdoB, contesta a contratação de uma operação de crédito de 1,3 bilhão de reais entre o governo do Maranhão e o Banco do Brasil. Ele aponta que a liberação dos recursos em ano eleitoral exige transparência sobre a finalidade e o impacto da nova dívida.
0: Márcio Gerri cita a decisão judicial que chegou a suspender o empréstimo, depois liberado pelo Tribunal de Justiça do Maranhão, sem análise de mérito da ação. O parlamentar pede que o Banco do Brasil não compactue com a transação, a fim de preservar o equilíbrio do jogo democrático no Estado.
3: O Tony de Paula, do PSD, critica a atuação de uma promotora do Ministério Público do Rio de Janeiro durante um evento da Associação dos Conselheiros Tutelares do Estado. Ele acredita que a representante do MP desrespeitou a organização ao contestar uma apresentação musical que fazia referência a Deus.
0: O Tony de Paula argumenta que houve intolerância contra as manifestações religiosas. O parlamentar também presta apoio à direção da entidade organizadora e critica a relação entre o Ministério Público e os conselhos tutelares.
4: Segurança Pública.
3: Coronel Crisóstomo, do PL de Rondônia, comemora a criação de uma comissão especial para analisar a proposta que reduz a maioridade penal para 16 anos em casos de crimes graves e hediondos. Na avaliação do legislador, a proposta atende o anseio de 80% da população brasileira.
0: Coronel Crisóstomo defende a redução da maioridade penal por acreditar que a medida vai interromper o aliciamento de menores por facções criminosas. O deputado lembra que, para infrações mais leves, continua valendo o Estatuto da Criança e do Adolescente.
4: Saúde.
3: Os deputados aprovaram a criação de um programa para combate ao câncer. A repórter Paula Bittar acompanhou a votação.
5: A Comissão de Constituição e Justiça da Câmara aprovou uma proposta que prevê a criação do Programa Nacional de Combate ao Câncer e de Assistência a Portadores. A medida busca ampliar a prevenção, o diagnóstico e o tratamento da doença no país. O programa será executado pelo Ministério da Saúde. Entre as prioridades estão realizar campanhas educativas, fazer exames para detecção precoce da doença e ampliar a oferta de tratamento de alta complexidade em todas as regiões do país, com o objetivo de reduzir as desigualdades no acesso aos serviços de saúde. O texto também prevê apoio do poder público à pesquisa científica e à inovação tecnológica voltadas à prevenção, ao controle e ao tratamento do câncer. O relator do projeto, o deputado Átila Lira, do PP do Piauí, considerou a medida conveniente e oportuna.
6: Recursos nós temos leis orçamentárias pela obrigatoriedade com gastos de saúde e com um programa como esse, eu não tenho dúvida que nós vamos ter mais recursos tendo destinado para a gente combater o tratamento e também a prevenção e dar mais estrutura aos nossos hospitais e também às nossas pesquisas para que a gente possa ter mais vacinas, mais drogas e mais estruturas, máquinas e inovações na área do combate ao câncer.
5: A proposta que cria o Programa Nacional de Combate ao Câncer e de Assistência a Portadores já pode seguir direto para o Senado, a menos que haja recurso para votação antes pelo plenário da Câmara. Na Rádio Câmara, de Brasília, Paula Bittar.
4: Comissões.
0: Ismael, do PL de Santa Catarina, pede a criação de uma comissão especial para debater projetos em defesa das comunidades terapêuticas. Ele argumenta que o tema merece mais atenção por envolver entidades que acolhem milhares de jovens em tratamento contra a dependência química.
3: Ismael sustenta que a comissão deve aprimorar a legislação, regulamentar o funcionamento e garantir padrões de qualidade, fiscalização e financiamento das comunidades terapêuticas. Ele também defende a expansão das parcerias com sistemas públicos de saúde e de assistência social.
0: Osmar Terra, do PL do Rio Grande do Sul, condena a autorização de plantio e uso de maconha para fins medicinais no Brasil. Segundo o parlamentar, as autoridades responsáveis pela decisão usurparam a competência do Congresso para legislar em nome do povo sobre o tema.
3: Segundo Osmar Terra, a substância agrava surtos e está associada, em sua avaliação, à maioria das interdições de jovens no país, além de contribuir para o aumento de acidentes fatais no trânsito gaúcho. Ele pede ao Congresso que anule as decisões da Justiça e de órgãos reguladores sobre o tema.
4: Direitos Humanos.
0: Luiz Lima, do Novo, do Rio de Janeiro, alerta para o crescimento de mais de 90% no número de moradores de rua no Brasil desde 2022, segundo dados do Cadastro Único. O deputado responsabiliza o governo federal, afirmando que a situação reflete a queda no poder de compra da população.
3: Luiz Lima questiona as explicações apresentadas pelo Ministério do Desenvolvimento e Assistência Social, Família e Combate à Fome, que aponta o desemprego entre as causas do problema, enquanto o próprio Executivo Federal afirma que a taxa de desocupação caiu.
0: Ranieri Paulino, do Republicanos da Paraíba, pede a sanção do projeto que cria a Semana Nacional da Ética e da Cidadania. Segundo o deputado, que é autor da proposta, a iniciativa busca estimular a reflexão sobre respeito e tolerância em contraposição aos discursos de ódio.
3: Ranieri Paulino afirma que o projeto aprovado pelo Congresso incentiva o diálogo em escolas, universidades e órgãos públicos na primeira semana de todo mês de maio. Ele acredita que as pautas humanitárias estão acima das diferenças partidárias e devem unir o país em torno de propostas positivas.
0: Patrus Ananias, do PT de Minas Gerais, anuncia o relançamento da Frente Parlamentar militar em defesa da soberania nacional, orientada pelo fortalecimento do Estado Democrático, pela participação social e pela implementação de políticas públicas de inclusão.
3: Coordenador do Grupo Parlamentar, Patrus Ananias defende que um país forte precisa de investimentos na educação e no SUS, com tributação justa e resistência a pressões políticas externas. O legislador defende ainda a União Nacional para proteger as riquezas nacionais e a dignidade dos brasileiros.
4: Consumidor.
0: Comissão rejeita a possibilidade de extinção de dinheiro em espécie. A repórter Silvia Munhato explica a questão.
7: A Comissão de Desenvolvimento Econômico da Câmara dos Deputados aprovou o projeto de lei que proíbe a extinção do papel moeda e a substituição dele por moeda digital. Foi rejeitada a proposta que buscava a extinção gradual. A relatora, a deputada Bia Kicis, do PL do Distrito Federal, diz que é importante manter o papel moeda.
8: O papel moeda ainda desempenha função relevante para milhões de brasileiros, especialmente para populações vulneráveis, para cidadãos com limitado acesso a serviços financeiros digitais e para aqueles que habitam em localidades com insuficiente infraestrutura tecnológica. Ademais, o dinheiro em espécie constitui importante instrumento de liberdade econômica, inclusão financeira e segurança operacional, funcionando como alternativa em situações de falhas tecnológicas, indisponibilidade de sistemas eletrônicos ou interrupções de serviços.
7: A relatora, no entanto, suprimiu o trecho que limitava o acesso do Banco Central aos dados de transações e contas particulares. Outra emenda excluiu a exigência de aprovação do Congresso Nacional, por maioria absoluta, de proposta para extinguir o papel moeda. A proposta que não permite a extinção do dinheiro em espécie ainda será analisada pelas comissões de Finanças e Tributação e de Constituição e Justiça e de Cidadania. Da Rádio Câmara de Brasília, Silvia Munhato.
4: Meio Ambiente.
3: Milton Tato, do PT de São Paulo, coordenador da Frente Ambientalista, critica o esvaziamento do mês do meio ambiente e repudia o retrocesso na pauta ecológica e a aprovação de projetos que enfraquecem a fiscalização, a preservação e o combate ao desmatamento.
0: Milton Tato condena a Câmara por ignorar as 35 propostas de conservação sugeridas pela Frente e pela sociedade civil e por esvaziar o debate sobre o desenvolvimento sustentável, ameaçando a biodiversidade e distanciando o Brasil das metas globais de enfrentamento da crise climática.
4: Relações Exteriores.
3: Tadeu Venere, do PT do Paraná, critica a atuação de parlamentares brasileiros nos Estados Unidos, acusando integrantes da oposição de agir contra os interesses nacionais ao discutir tarifas comerciais. Para o deputado, a postura favorece interesses estrangeiros e prejudica o Brasil.
0: Tadeu Venere acrescenta ainda que integrantes da oposição colocam interesses políticos acima dos interesses nacionais. Na visão do deputado, esse tipo de conduta enfraquece a direita e pode ter consequências políticas e jurídicas.
4: Trabalho.
3: Átila Lins, do PSD do Amazonas, apresentou projeto que cria regras para o auxílio fardamento de policiais militares, bombeiros militares e guardas municipais. O congressista esclarece que a proposta uniformiza e critérios de concessão anual do benefício para evitar disputas judiciais nas corporações.
0: Átila Lins pontua que o texto preserva a autonomia de estados, do Distrito Federal e de municípios na regulamentação das despesas. Ele acrescenta que a proposta prevê pagamento em caso de promoção, quando a mudança de função exige novos padrões, insígnias ou peças do uniforme.
4: Transportes.
3: Pompeu de Matos, do PDT do Rio Grande do Sul, defende dois projetos voltados à proteção dos ciclistas. As propostas, segundo ele, preveem a criação de espaços seguros para bicicletas nas rodovias e o planejamento de vias que garantam mais segurança para quem pedala.
0: Pompeu de Matos também propõe aumentar as penas para motoristas que atropelarem ciclistas após dirigir embriagados, participar de rachas, trafegar em alta velocidade ou fugir sem prestar socorro. Ele explica que as medidas buscam reduzir acidentes e preservar vidas.
3: Merlong Solano, do PT, comemora o início das operações de exportação em grande escala pelo porto de Luiz Correia, no litoral do Piauí. Segundo o deputado, o funcionamento do terminal encerra uma longa espera e amplia a capacidade logística do estado para o escoamento da produção.
0: Merlong Solano acredita que o porto deve reduzir os custos de exportação, além de impulsionar a geração de empregos no Piauí. O parlamentar também destaca a participação do governo estadual e da iniciativa privada na viabilização do empreendimento.
4: Economia.
3: Comissão da Câmara aprova a inclusão da Confederação Nacional do Transporte no Conselho Deliberativo do SEBRAE Nacional. Mais informações com Sofia Peçanha.
9: A Comissão de Indústria, Comércio e Serviços aprovou o projeto que inclui a Confederação Nacional do Transporte no Conselho Deliberativo do SEBRAE Nacional. Atualmente, o Conselho conta com representantes da Confederação Nacional da Agricultura, da Confederação Nacional do Comércio e da Confederação Nacional da Indústria. A medida busca incluir o setor de transportes, que, segundo o deputado Gilmar Tato, do PT de São Paulo, autor do projeto, é um elo vital entre as diversas atividades econômicas, facilitando o escoamento da produção agrícola e industrial, além de viabilizar o comércio e serviços. Apenas em março de 2025, o setor de transporte rodoviário de carga atingiu mais de 20 mil novos CNPJs cadastrados como microempreendedores individuais, sendo o setor com o maior número de pequenos negócios criados de acordo com o levantamento realizado pelo SEBRAE, como ressalta o deputado Guilherme Uchoa, relator na comissão.
10: Além disso, a expressiva participação das microempresas nesse setor reforça a necessidade de inclusão da sua representação no Conselho.
9: O projeto busca reconhecer a importância estratégica do setor de transportes, ampliar a pluralidade de vozes no colegiado e permitir que as demandas específicas do setor sejam devidamente debatidas no âmbito da entidade. O Serviço Brasileiro de Apoio às Micro e Pequenas Empresas, mais conhecido como SEBRAE, é uma entidade privada que promove a competitividade e o desenvolvimento sustentável dos empreendimentos de micro e pequenas empresas. Agora, o projeto que inclui e a Confederação Nacional do Transporte no Conselho Deliberativo do SEBRAE Nacional será analisado pela Comissão de Constituição e Justiça. Da Rádio Câmara de Brasília, Sofia Peçanha.
4: Desenvolvimento Regional.
0: Juliana Cardoso, do PT de São Paulo, condena a prestação dos serviços da Sabesp e denuncia que moradores enfrentam falta de água, ausência de coleta de esgoto e cobranças indevidas. Segundo ela, há comunidades que recebem tarifas de esgoto, mesmo sem contar com rede de coleta.
3: Juliana Cardoso cobra explicações da Sabesp, a revisão das cobranças e mais fiscalização dos serviços. A deputada também pede a ampliação do acesso ao saneamento básico, afirmando que vai continuar acompanhando a situação no estado de São Paulo.
0: Ao prestar contas de seu mandato, Ricardo Maia, do MDB da Bahia, declara que viabilizou a inauguração de uma unidade de pronto atendimento em Ribeira de Pombal e a entrega de veículos para o município de Tucano.
3: Ricardo Maia também ressalta que participou de obras de pavimentação, reformas de escolas e unidades básicas de saúde nos municípios de Heliópolis e Fátima. Ele afirma que os investimentos vão ampliar a infraestrutura e melhorar o atendimento público na região.
0: Ao fazer um balanço das entregas do governo federal em Salvador, Lídice da Mata, do PSB da Bahia, destaca avanços nas áreas de mobilidade e cultura. Entre as ações, a deputada cita o início da operação assistida do VLT e a reinauguração do Teatro Castro Alves.
3: De acordo com Lídice da Mata, os investimentos em infraestrutura e transporte público contribuem para a revitalização urbana da capital baiana. A parlamentar menciona ainda a implantação de uma pista de skate de padrão internacional no subúrbio ferroviário de Salvador.
4: Agricultura.
0: Daniel Almeida, do PCdoB, registra o primeiro festival gastronômico do Aipim, em Entre Rios, na Bahia. Ele acredita que o evento fortalece a agricultura familiar, valoriza as comunidades quilombolas e incentiva a produção derivada da mandioca.
3: Daniel Almeida também celebra a edição de número 73 da Festa dos Vaqueiros do município de Curaçá. Na opinião do deputado, a tradição, além de movimentar a economia local, contribui para preservar a cultura nordestina.
0: Daniel Trzesiak, do PSDB, comemora a reabertura, depois de 16 anos de espera, do Teatro 7 de Abril, em Pelotas, no Rio Grande do Sul. O congressista lembra que o espaço, de 192 anos, é o quarto mais antigo do Brasil e foi tombado pelo Instituto do Patrimônio Histórico e Artístico Nacional.
3: Daniel Trzesiak critica a demora na entrega do Teatro 7 de Abril à população, mas afirma que a casa será fundamental para fomentar a cultura local, valorizar o passado e impulsionar novos investimentos em Pelotas, sua terra natal, que completa 214 anos neste 7 de julho e em todo o estado.
0: Termina agora o Jornal Câmara dos Deputados, produzido pela Rádio Câmara, com trabalhos técnicos de Everson Urani e apresentação de José Carlos Andrade e Márcio Aquilissardi. Uma boa noite para você.
3: Ótima noite para você. A Voz do Brasil volta amanhã.
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6: Olá, seja bem-vindo, seja bem-vinda à programação da sua noite educativa. Eu sou Marilena Chociai e estou chegando para te fazer companhia nesta terça-feira, 7 de julho de 2026. Hoje é dia dele, que a gente adora, Dia Mundial do Chocolate. E para que a sua terça-feira seja mais doce, a gente segue contigo por aqui até às 10 da noite. Daqui para frente tem música, informação, tem emoção e, como sempre, tem boa companhia para você. Vamos com música? Chegando para abrir a nossa playlist, Marisa Monte, Ainda Bem.

0: Rita Lee, Desculpe o Auê, foi essa que você ouviu fechando a sequência. E como eu gosto de contar histórias, e a dessa música é bem bonitinha, aí vai. Desculpe o Auê surgiu depois de uma crise de ciúmes da rainha do rock, que, arrependida da briga, escreveu um bilhete pro seu amado Roberto de Carvalho, pedindo desculpas. O parceiro de vida da Rita Lee não perdeu tempo e fez da história essa música linda que a gente ouviu aqui na Noite Educativa. Gostou? Então continue com a gente, porque depois do intervalo eu trago Zizi Posse para nossa programação. É um instante só.
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0: Você está na Educativa, sua rádio, seu estilo. Eu sou Marilena Chociai e essa é a sua Noite Educativa aqui na 97.1 FM. E a gente segue nesta noite de terça-feira trazendo mais música boa para você. Agora, para abrir o bloco, música linda de Gonzaguinha na voz de Zizi Posse. Não dá mais para segurar. Explode, coração.